1988, Corpo e Alma, na voz de Flávio Dalcin, Vida Boa, pra matar saudade. O sucesso aqui na sua 94.7, às 9 da noite, com 4 minutos.

0: Mulher Linda com banda Paraná Boys, os meninos do Paraná.
1: Paraná Boys, os meninos do Paraná.
0: 9:11, temperatura 11 graus. 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

legal, a música bonita, Oswaldir e Carlos Magrão, Herança Nativa. 9:17 é 94.7 FM, trazendo as modas, os sucessos de todos os tempos na sua noite de feriado, 7 de setembro, 11 graus, marca a temperatura. Flor da Serra, para recordar 1991.

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Ricardo Porto, Paulo Rigo, aqui no Boa Noite Sintonia, 9:26. É o Boa Noite Sintonia desta segundona pra você no radinho, no seu som, aí no seu automóvel, obrigado pela carona, na frequência 94.7, matando saudade, com a banda Alma Nova. Vamos recordar lá do primeiro trabalho de 1991. Aqui no programa Boa Noite.

musical San Francisco. Legal, hein? Linda canção, música bonita pra você ligado no Boa Noite Sintonia. Trazendo mais, agora tem a Thaíde Alexandre.

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0: 2. Aqui na sua sintonia, faltando 13 minutos. 13 faltando para as 22, para as 10 da noite. Programa Boa Noite Sintonia, seguindo até meia-noite.
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Valsa das Flores. Valdomiro Melo, faltando 5 minutos para as 10. Rota Luminosa.

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Na sintonia curtimos Serrano Cantor, tá aí um clássico da música gaúcha. 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Até meia-noite tem Boa Noite Sintonia. 10:06. 1998, sucesso pra matar saudade.

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Banda Ébanos. O telefone chora. Banda Ébanos. No Boa Noite, Sintonias. 10:22.

Garotos de Ouro. Aqui no Boa Noite Sintonia, 10 da noite, 27 minutos, 11 graus a temperatura, é até meia-noite, muita música, meia-noite tem Madrugadão Sintonia, até 5 da manhã, até chegar.

morada do Bom Dia Sintonia. Essa é a 94.7 com muita música bonita pra você. Vamos curtir mais uma atração musical aqui no programa Boa Noite Sintonia. Agora é a vez da banda

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0: no Boa Noite, Sintonia 10:36. As melhores canções até meia-noite.
1: Céu e Cantos.
0: Morena.

feito eu, alma latina. Faltando 17 para as 11 da noite desta segunda-feira, 7 de setembro de 2026. Muita música bonita para você.

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Valdir e Carlos Magrão, Nós, de 1996. Sucesso pra matar saudade. No Boa Noite, Sintonia. Faltando 6 minutos para as 11 da noite.

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Silverson, 11:13 da noite, 23:13, temperatura 10 graus, noite fria, de segunda-feira, 7 de setembro. Até meia-noite tem Boa Noite Sintonia, meia-noite tem Madrugadão, 5 da manhã tem um Bom Dia. Sintonia pra você. Foi você quem trouxe. Maiara e Maraísa cantam ao vivo com Edson e Hudson.

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é a dupla de Paulo e Paulino. 11:34, 10 graus a temperatura em Ituporanga, no céu dos braços teus. É boa música até meia-noite, até a chegada do madrugadão. Sintonia entre meia-noite e 5 horas da manhã. Agora tem mais música chegando com a banda Balada.

aí o som da banda Indústria Musical, faltando apenas 19 minutos para meia-noite. Tá aí o sucesso, a música bonita, a boa canção, a música bonita não para por aqui. Vamos recordar agora Leandro e Leonardo, aqui no programa Boa Noite Sintonia. Muita moda para você. Até meia-noite. Meia-noite tem Madrugadão Sintonia. Madrugadão Sintonia a partir da meia-noite até as 5 da manhã. Vamos lá então com mais música para você ligado aqui no Boa Noite Sintonia. Já já eu trago Leandro e Leonardo na 94.7. Agora tá chegando mais um modão pra matar saudade. Vamos curtir mais um destaque musical com a dupla Sertãozinho e Chororó pra cantar aqui no programa Boa Noite Sintonia. Vamos lá então com Chitãozinho e Chororó por aqui, pra você ligado no Boa Noite Sintonia até meia-noite. Meia-noite você acompanha muita música também. Até as 5 da matina, 5 horas, Bom Dia Sintonia. É a partir das 5 da manhã, tem o Bom Dia Sintonia para você. Agora faltando 18 minutos. Faltando 18 minutos para meia-noite.

Faltando 14 minutos para meia-noite, aqui no Boa Noite Sintonia. Trazendo muita música, muito sucesso para você ligado em 94.

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Programa Boa Noite Sintonia, trazendo a boa música. Agora vamos recordar mais uma. É a vez agora de Leandro e Leonardo para cantar aqui no programa. É, boa noite, Sintonia, Leandro e Leonardo, na programação da Som 94.7 FM. Música bonita para recordar. Boa noite.

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12: Deixando a saideira com os atuais, faltando 3 minutos para meia-noite. Tá chegando o madrugadão, 5 da manhã, bom dia, Sintonia. Forte abraço, boa noite para você.

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2: Uhum. Esse dia um fazendeiro lá perto de casa resolveu de fazer um capitel na entrada da fazenda.
3: Mas já gosta de fazer capitel lá pra tua região, né?
2: Uhum. Foi um santinho, né? Pra defender a fazenda. Foi no mercado, lá no mercadinho que tinha lá, não. Como é que é? Um armazém antigo.
3: Armazém.
2: Pra comprar um santo. Daí o dono do armazém lá mostrou um grande assim, 500 real. Um mais pequenotinho, 350. Daí ele disse, bah, mas tá caro esse teu santo, hein? Não tem um mais vagabundo.
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1: O macaco narigudo. O macaco narigudo encontrado em Bornéu é conhecido por seu nariz grande e característico. Mas o mais interessante é que, quanto maior o nariz do macho, mais ele é considerado atraente para as fêmeas. O nariz exagerado também amplifica os sons, ajudando a se comunicar com os outros membros da espécie.
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0: impossível imaginar carro sem espelho retrovisor, né? Pois é, ele precisou ser inventado algum dia e o autor da façanha foi o francês Alfred Faucher, em 1906. Aliás, ele também inventou a luz de freio e o pisca-pisca. Já os limpadores de para-brisa foram patenteados pela americana Mary Anderson em 1903, mas funcionavam manualmente. Os operados mecanicamente apareceram em 1916 nos Estados Unidos.
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0: para o filme King Kong, de 1933, parecia ser gigantesco. Na realidade, o modelo tinha somente 40 centímetros. Na nova produção de 1977, King Kong cresceu e passou a medir 13 metros. Aliás, eu assisti King Kong no saudoso Cine Alamo, aqui em Tuporanga, no prédio onde hoje funciona o supermercado Cravinho.
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0: Fred, eu não sei não, hein?
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1: O que é o amor?
2: Respeitosamente, convido você a prestar bastante atenção nessa história. Várias crianças estavam dentro de uma sala de aula quando uma delas perguntou: professora, o que é o amor? Sentindo que a criança merecia uma resposta convincente, a competente professora lançou uma tarefa, solicitando que cada estudante realizasse um passeio no pátio da escola e trouxesse o que mais despertasse o sentimento de amor. Após retornarem para a sala de aula, a professora solicitou que individualmente cada estudante apresentasse o que encontrou para explicar o sublime sentimento do amor. Uma primeira criança disse: eu trouxe essa linda flor simbolizando o sentimento mais amplo do amor. Uma outra criança falou: professora, eu trouxe essa borboleta. O colorido de suas asas representa as cores do amor. Quando terminou a exposição, a professora notou que havia uma criança que não participou da tarefa e estava em silêncio. Ela aproximou daquela criança e perguntou: você não trouxe nada para essa tarefa que solicitei? A criança, com todo cuidado, respondeu:
3: desculpe, professora, eu olhei a flor e senti o perfume. Pensei em arrancá-la, mas preferi deixar a flor para que o perfume exalasse por mais tempo. Professora, eu também olhei a borboleta voando e batendo as asas coloridas, mas parecia tão feliz que não tive coragem de aprisioná-la, pois, na minha opinião, ela demonstrava a liberdade do amor. Professora, eu não tenho nada nas minhas mãos para apresentar, mas comigo estão o perfume da flor e a sensação de liberdade da borboleta.
2: A competente professora ficou emocionada e, com os olhos repletos de lágrimas, agradeceu aquela criança e deu nota máxima, pois ela foi a única que compreendeu a importância de levar o amor no coração, na mente e nas ações. O amor não faz o coração bater. O amor é o que faz o bater de um coração realmente viver.

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3: Bom dia, da sintonia pra você. 5:05 agora. Olha a hora, 5:05, bom dia. Pra você, meu amigo, pra você, minha amiga, pra você aí do outro lado do rádio, na líder de audiência na região da Cebola, em 94.7, pra quem está conectado no sintonia.fm.br, aí no aplicativo curtindo com a gente, no smartphone e na palma da sua mão, pra quem está na Alexa também, Alexa, toca a sintonia de Tuporanga, Alexa, e vem curtir a nossa programação, 45 anos no ar, é a sintonia sempre com você, uma boa companhia. Seja bem-vindo, seja bem-vinda ao nosso Bom Dia.
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3: Por aqui tô eu pra te fazer companhia nesta madrugadita, neste amanhecer de terça-feira já. É, não é segunda não, tá? Vai ser uma terça com cara de segunda. Mas já é terça-feira, semana mais curtinha. Hoje é 8 de setembro de 2026. Bom dia pra você que tá aí agarrado, curtindo com a gente. Tá na linda já? É, bora então pra mais um dia aí. Pra você trabalhador da cidade, pra você trabalhador do interior, pra quem tá no trecho do tapetão preto correndo sentado. Bora que bora, você na carona curtindo com a gente, vai na proteção aí, viu? Vai na proteção aí, que a sua semana, que a sua terça-feira

0: seja abençoada por Deus, seja muito produtiva, seja repleta de coisas boas. Trabalhando, fazendo aquela preguiçinha ainda, aí tomando seu cafezinho, aí pra dar aquela esquentada, tá saboreando seu mate, aí tá naquela erva nessa manhã de terça-feira. É, tá mateando e pitando. Manhã de tempo bom aqui na nossa região da Cebola. Terça-feira, 8 de setembro. Vem com tudo, vem com a sintonia, vem com o nosso bom dia.
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0: E sabe, né? E não custa nada agradecer. Bora agradecer por mais esse dia, por mais essa oportunidade de vida. Que Papai do Céu nos abençoe, nos proteja, nos guarde, nos ilumine e nos conduza. E a nossa terça-feira vai ser maravilhosa, vai ser abençoada, vai ser muito produtiva, independente da sua atividade aí, né? Do que você vai fazer hoje, vai ser um dia muito produtivo, com certeza, viu? Um dia repleto de coisas boas, de alegria, de felicidade, um dia de muita sintonia na sua vida.
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0: É muito bom acordar, né? Todos os dias. Curtindo a nossa sintonia, ouvindo o nosso bom dia por aqui. Bom dia da sintonia.
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0: Bora mandar o seu recado, mandar o seu alôzão, mandar o seu bom dia por aqui, para você participar, para você interagir com a gente, para você ser o nosso repórter da comunidade também. Tem informações aí da sua rua, tem informações do seu bairro, da sua comunidade, tá na estrada, tem informações aí do trecho já, né? Notícias aí do final de semana, do feriado, bora compartilhar com a gente, 9192-0947, para você interagir, para mandar o seu recado, para mandar o seu bom dia. Tem aniversariante na família aí? Quer mandar aquele parabéns pro povo ali que já tá agarrado aí trabalhando? Quer mandar alusão pra esse povo todo? Bora mandar o seu bom dia com a gente também? 9192-0947. Bom dia, Diogo. Hashtag partiu Botuverá buscar um calcário por ali. Reta final pra esse ano aí. Tamo nas últimas, viu? Tamo nas últimas carga aí. Abraço pro André Luiz Gra. Bora, meu queridão, aí no trecho com a gente. Vamos que vamos, bora aqui, bora aí, povarendo na carona. Para todos os motoras, para você motorista aí, né, do transporte da saúde também, os motoras da saúde, tá aí no carro da saúde, tá na van, tá na ambulância, né, tá aí na proteção, ouvindo o nosso bom dia por aqui, bora aí. Bora, você que tá na região da Cebola, no nosso grande Alto Vale, região serrana, é Alto Vale, Vale do Itajaí, Vale do Rio Tijucas, região aqui da Grande Florianópolis, meio oeste de Santa Catarina, para quem tá curtindo a programação no rádio. Ligado com a gente, em alto e bom som de todos os cantos por aí. Bora pra mais um dia de bom dia sintonia.
3: Bom dia, Jogão, bora lá, terçou, hein? Passando pra lembrar os secadores.
0: Segue o líder.
3: Ruma mais um título. O Mengão chegou chegando, hein? A máquina está descontrolada. Bora, meu Mengão, só me dá alegria.
0: Bora que bora, cabelo velho. Bom dia pra Adelaide Martendal no Rio Antia, em Petrolândia, curtindo com a gente. Bom dia, Sintonia Pomaredo, mandando recado 9192-0947. Nesta vida de campeiro, não conheço tempo feio, não tenho tudo o que quero, mas amo aquilo que tem. Eita, mas deixa os homens cantar aqui, sambão demais. Conjunto Fogo de Chão, é pra começar assim a programação do nosso Bom Dia Sintonia, dessa terça, deste 8 de setembro.
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0: Bom, junto o fogo de chão pra gente começar bem demais a programação do nosso Bom Dia desta terça-feira. Bom dia!
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0: Vem com o nosso Bom Dia de terça por aqui então. 5:13, agora 5:13. Bora com seu recadão, com seu alô, com seu bom dia por aqui, tá valendo 9192-0947. Já já com a gente ele, o nosso repórter de sintonia João Sérgio, trazendo informações de polícia, do trânsito, segurança pública, vai trazer os seus destaques por aqui já já. Também ele, Eronildo de Oliveira, nosso homem do esporte aí, pra falar do esporte regional na programação do nosso bom dia. Ronaldo Coutinho, nosso homem do tempo, diretaço da Climaterra em São Joaquim, atualizando a previsão aí para esta terça-feira, para esse decorrer de semana aqui na nossa região da Cebola. Já já tem previsão do tempo. Tem café com o João por aqui também. É João Sérgio com a gente trazendo aí as suas informações, comentários, análises, entrevistas e muito mais nas manhãs aqui do nosso Bom Dia. Reforço que tem você ouvinte sendo nosso repórter da comunidade, para você nos auxiliar e interagir com a gente, trazendo informações da programação Sintonia 9192-0947.
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0: Eu de cá, você de lá, nossa parceria firmada nas manhãs da Sintonia. E bora com o seu recadão. Aí na lida já, agarrado cedinho, curtindo com a gente. É mais uma terça-feira, é mais um 8 de setembro. Bora mandar alusão pros aniversariantes aí de hoje, pra você que tá trocando de idade hoje, pra você que tá ficando mais veinho, tá ficando mais experiente. Aproveite o seu dia, comemore, agradeça, seja muito feliz, tudo de melhor na sua vida. Parabéns aí a todos os aniversariantes deste 8 de setembro. E aqui eu me incluo nessa lista também. Sim, o Diogo está de aniversário hoje. Ei, coisa boa demais. Pô, Boreto que já tá mandando mensagem aqui, já começa agradecendo, viu? Já começa agradecendo aí a todos. Que é aquela lembrancinha mandando um recadão aqui. Né? E assim como o Diogo neste 8 de setembro estão trocando de idade, é? Eita, nós, bora comemorar então. Bora agradecer por mais esse dia aí. Parabéns pra todos os aniversariantes. É um povaredo na rádio aniversário em setembro aqui, né? Já foi o Adriano Coelho lá no dia 3, domingo agora o Dica esteve de aniversário, hoje é o Diogo, essa semana ainda o Josué vai estar de aniversário. É que os setembrinos aqui da sintonia não são fracos, viu? 5:15 no nosso Bom Dia 5:15. Chitão, Chororó, Tião Carreiro e Pardinho.
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8: Esse é nosso bom dia nessa manhã de terça-feira por aqui. 5:23, já 5:23, madrugadita de tempo bom. Não tá aquele frio, mas também não tá aquele calorão. Aí, 7, 8 graus nessa manhã de terça-feira, mais ou menos aí, entre 7 e 8 graus aqui no centro de Tuporanga, na terra da cebola, na terra da santa, na sintonia do nosso bom dia. Povaredo mandando um recadão por aqui, 9192-0947, bom dia, sintonia. Alôzão aqui no rádio pro Ademir Show aqui, bom dia, Diogo, tomando aquele chimarrão aqui no Rio do Norte, manda um abração, tamo por aqui, viu? Agarrado na escuta do nosso bom dia de terça-feira. Valeu, Ademir, abraço pros amigos aí do Rio do Norte na escuta. Tem um bom dia do Claudinei de Imbuia, tomando aquele chimarrão também. Aí pro tio Pedrinho, para dona Tereza, tamo por aí, saboreando aquele mate, ouvindo o nosso bom dia, sintonia. Bom dia por aqui pro Krieger, alôzão pros guerreiros da madrugada aí. Bora, gurizada, na Proaço aqui no Distrito Industrial em Tuporanga. Valeu, Krieger, bora aqui, bora aí. É pra frente, meu querido, pra frente, vamos. Tem um bom dia, sintonia. Alô, doutora Antônio Salésio Costa, doutor Toninho, tá ligadaço com a gente nas manhãs aqui na sintonia. Valeu, Toninho, aquele abraço, agradeço a companhia de sempre por aí. Bora, Marcelo Medeiros, alô, macaco velho, vamos. Saudações, Alviverdes. Ô, Diogo, tamo indo pra Chapadão do Lajado, curtindo a programação da Cidre, viu? Parabéns, hein? Valeu, macaco velho. Bora, povaredo do trecho. É, pra gurizada da LG Madeiras na carona com a gente. Bom dia pro Adair Ferreira, aqui no Faxinal Vila Nova, em Tuporanga. Valeu, Adair. Alô, Dilei dos Santos, lá no Lajado Baixo, lá em Guabiruba. Povaredo por lá também, firme e forte na costura, hein? Nas manhãs, ouvindo o nosso bom dia por aqui.
9: Oi, Diogo, bom dia.
8: Bom dia.
9: Eu sou Maria Elizabeth Brown Grande, Salão Negro.
8: Oi, dona Maria.
9: Queria sua música pro esposo Nick.
10: Eu sou o pastor Copa, defendo a família.
9: E pra você que tá no aniversário hoje, né?
8: Ei, coisa boa.
9: Tá?
8: Muito obrigado.
9: Bastante de vida, bastante saúde, isso que interessa, né?
8: É isso aí.
9: E também pros meus irmãos que estão no aniversário dia 21, dia 24 e eu dia 27.
8: Opa, é setembrina também? Abraço, dona Maria. E tem muita gente de aniversário na família nesse mês de setembro, então bora comemorar aí. Alô, Sérgio Pereira, lá em Chapadão do Lajado, ligadaço e curtindo a nossa programação. Pra todos lá do setor de obras, lá de Chapadão do Lajado também, povo que tá sempre com a gente na escuta. Bom dia, Diogo. Por aqui o Guilherme viu. Campos Novos é o que liga. O palco é Lages, mas olha só do céu. O povo que tá lá pela 282. Curtindo a programação do nosso Bom Dia por aqui. Bora então. Valeu, Guilherme. Vai na proteção aí. Vai na proteção aí, garra.

0: estão ouvindo o nosso Bom Dia por aqui. Gurizada no trecho, aí pelas BRs, né? Na 282, na 470, lá na 101. Som da sintonia chega por lá também, nas SCs aqui, nas estradas, né? Nas ruas aí, curtindo o nosso Bom Dia.
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0: 5 horas 26 minutos agora, Goiânia e Paranaense.

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1: Esse é o nosso bom dia, sintonia. 5:33 por aqui. João Sérgio já tá na área, nosso repórter de sintonia. Vai trazer informações de polícia aí. Chegou cedo. Não é segunda-feira hoje, é terça-feira já, seu João.
2: É terça. Bom dia. Parabéns, né, filho?
1: Tá agradecido, saúde, tá agradecido.
2: Felicidades, bastante saúde, né? Eu acho que é o que a gente sempre, o que nos preocupa no dia a dia é com
1: exatamente
2: a saúde, né?
1: O resto
2: a gente dá jeito, dá conta, né?
1: Pedimos emprestado pros outros.
2: É verdade. É. Pega um vale.
1: Exatamente.
2: E assim nós vamos, né?
1: Então, como é que tá o senhor, assim, tá? Tem uns troquinhos pra emprestar?
2: Se for preciso, nós pegamos emprestado dos outros.
1: É, tá bom, então.
2: Mas não podemos deixar um filho mal.
1: Não precisa ter dinheiro, o importante é ter quem
2: tem. Quem tem?
1: É,
2: tem amigo que tem.
1: Exatamente.
2: Né? O cara se vira. Pode dar umas pedaladas que diz agora. Vai embora, né? Mas bom dia pra todo mundo, uma ótima terça-feira pra todos nós. Estamos aí. Já com as informações, com os destaques. E bem movimentado aí. Essas últimas horas.
1: E o final de semana, o senhor passou trabalhando mesmo, né?
2: Trabalhando.
1: Botou o Marcelão lá pra trabalhar lá?
2: Trabalhou até dia 7 de setembro.
1: Meu Deus do céu.
2: Ele, em vez de marchar, foi fazer cimento.
1: Ô Marcelo, coisa boa, né? Aí é 100%. Nossa senhora, vai ganhar em dobro.
2: Ai. Escapou cedo do serviço ontem.
1: É mesmo, é? Foi só até meio-dia? Então, e o senhor tava de servente, pedreiro?
2: Não, eu tava ajudando. Eu faço tudo qualquer coisa. Eu gosto de estar grandes chando de fazendo a coisa, para falar.
1: Tu sabe aquele velho ditado que diz assim, né? Muito ajuda quem não atrapalha.
2: Não, mas ele tem o engenheiro.
1: É, o engenheiro?
2: Tem o engenheiro.
1: João Sérgio, veja bem.
2: Não se foi, mas ficou o outro.
1: Aprendeu bem.
2: Então.
1: Mas o que é tanta obra que tem lá agora pra fazer?
2: Ah, é que assim.
1: Já fez fogão a lenha?
2: Já.
1: Ah, já, então tá bom.
2: Já inaugurei.
1: Já, né? Já fez um feijãozinho lá?
2: Feijão ainda não fiz, mas fiz uma sopa.
1: Meu Deus, vamos.
2: Não,
1: mais...
2: é que na verdade o Marcelo disse que tem que ir devagar.
1: É.
2: Não pode já fumegando ele que nem vai tacar fogo no trem. Senão desmonta. Senão desmancha do fogão, a chapa e tudo.
1: Eu tinha até chamado o tio Dana pra inauguração lá.
2: Deus do céu.
1: Leia.
2: Já acabava com o meu fogão.
1: Já rachava de cima embaixo.
2: Tapa. É a chapa, né?
1: Não, se eu rachar tijolo, chapa, ia rachar tudo.

0: Eita!
1: É, mas ele bota uma tora dentro.
0: Não, não, é. Quase não tem lá.
1: Não, não. É verdade.
0: Mas ficou bom, então.
1: Ficou bom, ficou
0: ajeitado,
1: bom,
0: assim.
1: Ficou bom, ficou bom.
0: Precisar fazer um fogão a lenha, pode chamar o.
1: Pode chamar o Marcelo.
0: Marcelo, que é fera. É fera?
1: Não, é.
0: Fez aquele tijolinho à vista, assim?
1: Não, não, vamos fazer tudo. Como é? Aquele mármore, né?
0: Ah, vai botar um. É, então tá bom, é outro patamar ainda.
1: Pra limpar.
0: Ah, isso é verdade.
1: Você entendeu? O problema é porque daí sobra pra quem?
0: Pra mãe.
1: Pro pai. Aí o pai não é bobo nem nada. É só passar um paninho, tá novo.
0: Ah, certo. É a voz da experiência.
1: É. Você então, faz tá daquele bom. De tijolinho e me lasco tudo.
0: Deus,
1: tem que esfregar tijolo todo dia.
0: Daqui a pouco eu te chamo então,
1: tá bom,
0: seu José. Filho,
1: tamo junto, bom dia pra todo mundo, parabéns mais uma vez.
0: Muito agradecido. Tá aí o nosso repórter Sintonia João Sérgio, está na área já pra trazer as informações por aqui com a gente. Bom dia pro Beto, bom dia pra Lu, lá de Alto Molungu, lá em Vidal Ramos, estão aí na escuta do nosso bom dia por aqui, a Maria Gurete Ostringari, lá de Palmital, lá em Taió, alô Alvorei Brito, aqui na barragem sul em Tuporanga, tá lá, ligadaço curtindo a programação do nosso bom dia.
2: Bom dia.
0: Bom dia. Dona
2: Nina, Bilta
0: Petulana. Ô, Dona Nina.
2: Eu queria oferecer música pra minha família. Vocês da Arada e pra você que tem aniversário.
0: Muito agradecido.
2: Parabéns. Muitos anos de vida. Tudo de bom. Que Deus abençoe você.
0: Amém, que assim seja. E tem a mãe aí também tava de aniversário essa semana, né?
2: E minha irmã também tinha aniversário dia 5.
0: Abraço pra ela então, pra mãe que teve de aniversário no dia 5. Alusão pra dona Inala em Petrolândia. Abraço, bom dia, Diogo. Bora trabalhar. Quem ganha dinheiro é só o João Sérgio. Só o João deitado, é? Alô, Oda. Aquele abraço, meu querido. Boa semana por aí. Alô, Júlio Schumacher. Como é que temos? Uma semana abençoada aí pra todos, né? Bom trabalho. Abraço pra toda a galera da fábrica de bala Schumacher. Valeu, Júlio. Aquele abraço, viu? Agradeço a companhia aí. Carrado, curtindo o nosso bom dia por aqui. 5:38 agora. E a bailanta do Tibúrcio.

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5: Vem com a sintonia 40 e os 5 anos. É o nosso bom dia dessa terça-feira por aqui. 5 horas 47 minutos agora. Madrugadita, tempo bom na nossa região. 7, 8 graus aqui no centro de Ituporanga. Alô, Gilson Villamar, como é que temos aí cedo na terça-feira?
6: Bom dia, meu parceiro velho. Daí. Cedo.
5: Cedo, garrado na carona, curtindo com a gente. Bora que bora, Gilson. Tem mais bom dia, sintonia por aqui. 91920947. Oi, Diogo, a Cristiane Gwendert Ern manda um feliz aniversário pra sobrinha, a Júlia, que hoje está colhendo mais uma rosa no jardim da sua vida. Alô, Júlia, felicidades pra você. Alô, Gilmar Nascimento, lá de Vidal Ramos. Mandando aí pra namorada linda Cirda Silva, pro seu Alfredo. Seu Alfredo que esteve de aniversário ontem. Ei, aquele abraço, felicidades. Bom dia por aqui. O Varedo mandando recado no rádio. Alô, Adélio de Moraes, parabéns, Diogo, felicidades, sucesso sempre. Ô, Adélio, velho, aquele abraço, bom dia. Ô, Diogo, manda alôzão aí. Bom dia pra Rose, que noite, tá ligadinha com a gente. Ô, Rose, agradeço a mensagem, viu? É, vamos tentando, viu? Vamos tentando aí. Que assim seja, um abraço pra você, pra toda a família, agradeço aí a companhia. Tamo aí nas madrugadas, pra tentar fazer o melhor aqui nas manhãs do rádio. Bom dia lá em Brusque, curtindo com a gente, a Maria mandou um recadão por aqui, mandou um pro pai o Antônio, pro mano Francisco, pra cunhada Cecília, tão sempre curtindo a programação da sintonia. Bom dia pra Maria lá de Brusque. Alô, Johnny, como é que temos? Bom dia, Diogo, bom dia, João, tamo por aqui, ligado na melhor sempre. Vem com tudo, vem com a sintonia, um ótimo dia. Alô, Johnny do Ribeiro Matilde para o mundo. Alô, Vanderlei Kisters, bom dia, boa terça-feira por aí. Marcelo Mariano, bom dia, Diogo, bom dia, João. Ah, vou perguntar aqui ao Marcelão, não tava sabendo dessa não, não tava sabendo dessa não, vou perguntar pro Joãozito já por aqui. Simbora com o nosso bom dia de terça-feira, 5 horas 49 minutos.
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5: E no nosso bom dia, saudade é pesada. Boa terça-feira pra você. 5 horas 50 minutos agora, faltando 10 para as 6.

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3: Bom Dia Sintonia, faltando 3 minutos para as 6. O Dionísio dos Santos está chegando com a gente. 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Fala com a gente aí, Dionísio. Bom dia.
4: 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Tudo
3: de bom. Valeu, Dionísio. Tudo de bom. Aquele abraço.
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3: Faltando 2 minutos para aí. 6. Alôzão aqui para Terezinha Veires. Ô, Diogo, quero homenagear a princesa querida, a Maria Eduarda Velmut. Ela que está de aniversário hoje. Parabéns aí para Maria Eduarda. Terezinha mandou o recado por aqui. Tem mais Bom Dia Sintonia.
5: Bom dia, Diogo. Paulo, do Liseto Bairro Santo Antônio.
3: Fala, seu Paulo.
5: Parabéns para você. Muitos anos de vida, muitas felicidades. Opa. Eu fiz ontem, então. Que esse ano seja maravilhoso pra todo mundo.
3: Amém, que assim seja, né? Parabéns então, seu Paulo Deolizete, que teve de aniversário ontem. É, mandou um recadão pra gente aí, agradeço a mensagem hoje também. Bom dia pro Cleiton Petri, pra todos aí agarrado, curtindo a programação da Sintonia. O Alvarento que tá aí correndo, sentado no tapetão preto, bora aí, gurizada. É, partiu Dona Ema. Bora então, valeu Cleiton. Tem Bom Dia Sintonia por aqui. Oi, Diogo, bom dia, feliz aniversário pra você. Alucinei Constante, manda um recadinho. Valeu, Lucinei. Tem mais Bom Dia Sintonia.
6: Bom dia, aqui é o Nilson aqui do Presidente Nereu. Eu queria agradecer um feliz aniversário pra você aí, que tem muitos anos de vida e saúde.
3: Abraço, valeu, Nilson. Agradeço aí o recadão, alusão pra toda a família lá em Presidente Nereu, curtindo com a gente. A Terezinha Cardoso de Imbuia tá ligadinha com a gente. Parabéns, jogo. Valeu, Terezinha. Bom dia também pro Walter Schoba aqui, pro Ronaldo, pra toda a família lá em Leoberto Leal, na escuta do nosso Bom Dia. Alô, Borba, como é que tá o nosso barracão aí? Bom dia pros amigos de Alfredo Wagner. Bom dia, jovem. Bom dia. Oi, Diogo, passando por aqui pra desejar aí um lindo e abençoado dia. Vamos pra mais uma terça-feira com carinha de segunda. A Cláudia Clauman em Leoberto Leal tá na escuta do nosso Bom Dia por aqui. Valeu, Cláudia. Boa terça-feira aí, boa semana.

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3: Em anos com El Niño são mais desafiadores para os produtores, aqui em Santa Catarina também. Por isso, o engenheiro agrônomo, pesquisador da Epagri, Guilherme Oliveira, destaca que é preciso uma construção de perfil do solo, aliado à aplicação de tecnologia e escolha de genéticas mais adaptadas.
4: O principal alerta são as doenças fúngicas, em especial a ferrugem asiática. O fungo da ferrugem se multiplica muito rápido em condições de alta umidade contínua. O produtor precisa estar preparado para entrar com fungicida no momento correto, sem atrasar as aplicações. E para isso ele deve acompanhar os alertas fitossanitários no AgroConnect. Ele tem que aproveitar as janelas de manejo também. Como o solo ficará muito úmido por longos períodos, é preciso

0: ter a pulverizadora pronta para entrar em campo assim que abrir uma janela de tempo seco. Além do tratamento de semente, o solo encharcado no plantio favorece podridões radiculares. O tratamento de sementes com fungicidas é fundamental para garantir a emergência do stand.
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0: 6:05, repórter Sintonia João Sérgio. Notícias de polícia, trânsito, segurança pública, final de semana, feriado, as informações, seus destaques, João.
11: Vamos lá, meu querido Diogo. Olha, incêndio em veículo mobiliza bombeiros de Ituporanga em Petrolândia. Jovem fica ferido em acidente entre carro e moto. Incêndio atinge forro e caibro de residência em Petrolândia. E ainda, criança desaparecida em Ituporanga é encontrada sem vida após quase 29 horas de buscas. Já, já, aqui no Bom Dia.
0: Em instantes também, Ronaldo Coutinho com a gente atualizando a previsão do tempo aí para esta semana. Confirma, será aí possibilidade de chuva, né? A partir de amanhã, os próximos dias, Ronaldo vai trazer as informações do tempo por aqui.
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4: 6:09 aqui no nosso Bom Dia 6:09, tia garotos.
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0: 6:16 aqui no nosso Bom Dia. Ao vivo, direto da Climaterra em São Joaquim, atualizando a previsão do tempo por aqui. Alô, Ronaldo Coutinho, bom dia.
2: Bom dia. É, o tempo segue no geral, frio agora de manhã. Olha, mínimas aí de 4, 6 graus, um pouco mais, um pouco menos, algum nevoeiro. À tarde passa um pouco do gente. Ora tempo bom com sol, ora tempo bom com céu nublado, muitas nuvens e aproveitável. Na quarta ainda faz frio, pode ficar abaixo de 10 graus e à tarde provavelmente passa dos 24, 25. A chance de chuva na quarta é mais entre a tarde e a noite. Na quinta e sexta tem chuva, trovada, períodos de melhora, temperatura amena e pode ter alguma coisa forte pontual na região. No sábado,

0: parte do dia se aproveita, com chance de chuvão na madrugada ou final do dia à noite. Domingo fica mais frio e com chuva e períodos melhoram. Tempinho chato para quem quer fazer alguma coisa ao ar livre com segurança. Da Climatera, Ronaldo Coutinho.
1: Tá falado, Ronaldo Coutinho, as informações do tempo. Ronaldo retorna ao longo da programação, sintonia com a gente. Também mais informações você confere no portal de notícias mais acessado, o sintonia.fm.br.
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1: 6:18 é o nosso bom dia por aqui. Cadê o nosso galo? Vem pra confirmar a hora aí. 6:18 é a programação do nosso bom dia pra você. Recadão no rádio 9192-0947.
5: Que pessoal, tá? E aí, bonito, eu tô se morrendo Wagner, do Tádio, Matheus Henrique e Maria Giovanna, filho de Alieta, de aniversário de minha música pra ele, Chotem.
1: Valeu, abraço pra toda a família sempre curtindo com a gente.
6: Bom dia, Diogo.
1: Bom dia.
6: Eu queria mandar os parabéns pra minha filha, que tá de aniversário, a Michele, e a mãe, Cristina, também tá oferecendo uma música pra Michele. E siga o líder.
1: Alô, Chevette, aquele abraço. Parabéns aí pra Michele de aniversário neste 8 de setembro. Bom dia, sintonia.
7: Bom dia, Diogo Paz, que é mais velho da Silva Sene, Chapadão Figueiredo. Estou passando aqui para te desejar um feliz aniversário. Deus abençoe sua vida, te dê muita saúde.
1: Tá Amém, bom? Que assim seja. Valeu, Mariozete. Um abraço pra toda a família por aí. Bom dia pro Francisco de Mello. Alô, Corticeira. Alô, Vidal Ramos. Bom dia, em nome de todo o CPC e agradecendo a presença de todos na festa aqui durante o final de semana. Valeu, Francisco. Um abraço pra todos aí do CPC, né, festeiros, todos da organização de mais uma grande festa aí. É lá da Corticeira, lá. Ei, Vidal Ramos. Abraço, Povaredo. Bom dia. Oi, Diogo. Feliz aniversário pra você. Felicidades aí. Alusão de todos aqui da Lanchonete da Vera, em Petrolândia. Que horas é agora? Eu levo os bolinhos. Opa, já dá pra nós começar a conversar.
8: Já pode trazer.
1: Ô, Vera, só não manda pelo Chico, senão não chega.
8: Não, ficou tudo no caminho. E até ele chegar aqui, ele vem mancando, tá frio.
1: Bom dia, Diogo. Feliz aniversário. A Janete Santos do Rio Antigo, em Petrolândia. Valeu, Janete. Alô, seu João Fabrício.
9: Bom dia, Diogo. Aqui é João Fabrício. Mano, um abraço aí pra todos os ouvintes. E também lá pro seu João Rocha e a dona Vassi, que sempre escuta a sintonia que mora aqui em Trevá. E vai, Corinthians. Tá ruim, né? Tem que perder mesmo. Abraço.
1: Vai, Corinthians. Valeu, seu João Fabrício.
10: Bom dia, Diogo. Bom dia, João. Toca aí, feliz aniversário, primo. E especial aí pra você, Diogo.
1: Opa!
10: Feliz aniversário, com muita saúde. Que isso é o que interessa e o resto não tem pressa, né? E um ótimo trabalho, uma ótima semana.
1: Valeu, seu
10: Honório.
1: Abraço pro Honório Costa e todos os dias. Tá lá, ligadaço, curtindo o nosso bom dia por aqui. Bom dia! Quem tá mandando um recado pra gente? Oi, Diogo, aqui é a Nega. Quero mandar música pra filha que tá de aniversário hoje. Ô, Nega, só falta o nome da filha que tá de aniversário. Manda aí o nome da filhota. Bom dia, a família do Antônio Clemente tá mandando pra Maria Eduarda Velmut de aniversário hoje. Alô, Maria Eduarda, felicidades. A Cleusa Aparecida Batista do Frei Jerônimo tá mandando parabéns, muitos anos de vida aí. Obrigado, Diogo, por fazer as nossas manhãs mais felizes. Ô, Cleusa, agradeço a companhia, viu? Aí, ligadinha com a gente. Boa terça-feira, bom dia.
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0: tá aí os quatro Galdérios aqui no nosso Bom Dia Floreando a Cordiona. Agora 6h25.
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0: 6:27, tá na hora dele, Heronildo de Oliveira. Vamos falar de esporte por aqui. Alô, Herô, bom dia.
2: Bom dia, Diogo da Marcel e ouvintes do Bom Dia Sintonia. Parabéns para você, Diogão, pelo seu aniversário, que você continue esse profissional competente aí, muita saúde, muitas realizações, muita abundância, vida longa aí pro nosso companheiro de trabalho, Diogo da Marcel, que hoje está sendo felicitado por toda a equipe e todo o timaço da sintonia aí pelo seu aniversário. Vamos falar aqui da Liga Rio-Sulense Série B, sexta edição. Tivemos no domingo a definição dos playoffs. O Red Bull Futebol Clube venceu por 7-0 a equipe da ADAP, equipe lá de Rio do Sul, clássico. E ainda tivemos a equipe do Pouso Redondo 1, Petrolandense também 1. No tempo normal e nos pênaltis, Pouso Redondo garantiu vaga na próxima fase. O Atlético Independente Futebol Clube 3-1 para a equipe da CME de Chapadão do Lajado. E o Atlético Independente estará enfrentando o seu xará, o Atlético EDME Ituporanga, na próxima fase aí, às oitavas de final. E ainda também tivemos a equipe do Guarani de Rio do Sul 2-2 também para a equipe da CME de Vitimar Sul. E nos pênaltis, a equipe de Vitimar Sul venceu por 3-1. Na categoria veterano, a equipe do Taboão de Rio do Sul ficou campeã, mesmo perdendo para o 25 de julho FMD Aurora lá de Ribeirão Pacas por 3-2, mas no placar, primeiro jogo 2-0 para o Taboão, então ganhou no placar agregado 4-3 para a equipe de Rio do Sul, conquistou o título na categoria veterano. Vem com tudo, vem com a sintonia, meu amigo Diogão. Bom trabalho para você, uma ótima terça-feira.
0: Valeu, meu querido Heronildo de Oliveira. Informações do esporte aqui no nosso Bom Dia. Pra finalizar aqui, ontem, encerrou também, finalizou a 26ª rodada do Brasileirão. O único jogo desta segunda-feira, o Vitória venceu o Grêmio pelo placar de 1-0. Vitória 1, Grêmio 0. Finalizando a 26ª rodada, o Flamengo assumiu a liderança do Brasileirão com 54 pontos. O Palmeiras é o segundo colocado com 53. Atlético Paranaense é o terceiro com 45. O Fluminense é o quarto, 45. O Bahia em quinto, 43. O Cruzeiro é o sexto, 42. Curitiba é o sétimo com 37. Atlético Mineiro, o oitavo com 36. Bragantino em nono com 35. São Paulo é o décimo colocado com 33 pontos. O Vitória é o 11º, 32. O Corinthians é o 12º também com 32. Mesma pontuação do Santos, que está em 13º colocado. 13º lugar. O 14º é o Botafogo, 31. 15º é o Grêmio com 28. O 16º é o Mirassol também com 28 pontos. Os quatro últimos, o Vasco em 17º com 25. Internacional, 18º também 25. O Remo é o 19º com 23. E a Chapecoense em último lugar com 17 pontos ganhos, finalizada aí a 26ª rodada do Brasileirão. É Brasileirão que volta lá no final de semana, meio de semana, e tem Libertadores da América, né? É as informações do esporte aí, a programação do nosso Bom Dia por aqui, e Heronildo de Oliveira retorna durante esta terça-feira, trazendo mais informações do esporte para você, ouvinte.
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0: Esse é o nosso bom dia. 6:35, agora 6:35 por aqui. Bom dia pro Egomar. Alô, Egomar, lá em Petrolândia, ligadaço com a gente. Abraço, meu querido. Bom dia também aqui pro Robson Inácio. Alô, Robson, bora aí pra mais um dia. Tem mais bom dia, Sintonia. Povaredo mandando um recadão por aqui. A Luzia Braunbauer, de Rio Novo, em Angelina. Diogo, parabéns, felicidades pra você, viu? Tudo de bom, felicidades. Valeu, Luzia. Tem bom dia, tem recadão no rádio.
13: Bom dia, Diogo, e todos da Rádio Sintonia.
0: Bom dia.
13: Parabéns, Diogo, pelo seu aniversário.
0: Opa!
13: Maurício Figueiredo, Vila Nova.
0: Valeu, Maurício. Aquele abraço aí na carona, curtindo com a gente. Alô, Ego Israel. Ô, Diogo, feliz aniversário pra você, pra todos os aniversariantes aí de setembro. Aquele abraço. Bom dia pro Salésio Mão. Alô, Salesão. Pra todos os motoras e do transporte escolar de toda a região. Voltando com tudo também nesta terça-feira, né? Bora aí na carona pra essa gurizada, curtindo com a gente.

0: Alôzão aqui, bom dia, Diogo. Parabéns aí pelo seu aniversário, viu? Tudo de bom pro amigo. Também manda aí pra Jennifer, monitora do transporte escolar. Abraço, tudo de bom pra ela. Jennifer, tá de aniversário hoje também? Felicidades. Bom dia pro Adriano Bruder, toda a família lá em Petrolândia curtindo com a gente. Valeu, Adriano. Bom dia, Diogo. Parabéns. Alô, Elísia de Souza dos Santos, lá no Piauí, em Petrolândia, curtindo com a gente. Bom dia pra você, Elísia. A Lucilene lá de Imbuia. Feliz aniversário, Diogo. Ô, Lucilene, tô obrigado, viu? Agradeço aí o carinho. Mandou o seu recadão, mandou o seu bom dia por aqui.
1: Bom dia. Bom dia, bom dia, meu amigo Diogo. Feliz aniversário. Opa! Pra ti. E muita saúde que eu te desejo, em primeiro lugar. Tendo a saúde, tu corre atrás das coisas.
0: Damos jeito.
1: Com certeza. Feliz aniversário.
0: Alô, seu Valdir. Um abraço pro Valdir Reitz, lá em Aurora, curtindo com a gente. Bom dia pro Rubens e o Arthur Pires. É, mandando alôzão aí pra todos curtindo a programação da sintonia. Valeu, Rubens. Agradeço a companhia. Alô, Lorival Martendal, lá em Bom Retiro. Toda a família lá curtindo com a gente. Tem recadão aqui no rádio pra galera, pras meninas lá da Me Leva Estopas, a Valquíria, a Milena, a Lorena, sempre curtindo aí a sintonia com a gente. Quem mandou recadão? Claudinei lá de Imbuia. Valeu, Claudinei, agradeço a companhia por aí. Aquele abraço. 6:38. João Sérgio já está com a gente aqui no estúdio. Vem aí mais informações no nosso Bom Dia desta terça-feira.
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0: 6:38. Informações de polícia, trânsito, segurança pública. Final de semana bastante movimentado, feriado aqui na nossa região da Cebola, João.
3: É, tivemos aí. Infelizmente, né? Falo infelizmente porque a gente estava aí até na iminência de que a criança poderia estar viva em algum lugar, né? Mas infelizmente foi encontrada sem vida no Rio Itajaí do Sul, ali em Aurora. 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
3: Agora 19 minutos faltando para as 7 da manhã. E um incêndio em um veículo mobilizou o Corpo de Bombeiros Militar de Tuporanga na tarde de ontem, segunda-feira, na localidade de Alto Três Barras, em Petrolândia. A ocorrência foi por volta de 3:20 da tarde, quando a equipe chegou no local, o fogo já havia sido extinto. Os bombeiros realizaram o resfriamento da estrutura do veículo para evitar uma possível ignição e permitir a retirada com segurança. Após o procedimento, o veículo foi removido por uma plataforma. A estrada também foi limpa e, na sequência, o tráfego foi

liberado. Não houve informações sobre feridos. E um jovem de 19 anos ficou ferido em um acidente envolvendo um carro e uma motocicleta na tarde de ontem na Estrada Geral de Mirador, em Presidente Getúlio. Os bombeiros voluntários daquele município foram acionados. Chegando lá, encontraram o motociclista caído no local. Consciente e orientado, relatava dores na perna esquerda. Durante a avaliação, os socorristas identificaram suspeita de fratura na tíbia e na fíbula, além de um ferimento na região. O jovem recebeu os primeiros atendimentos, foi imobilizado e encaminhado ao Hospital Maria Auxiliadora. O motorista do carro não se feriu. E um incêndio em uma edificação mobilizou o Corpo de Bombeiros Militar de Tuporanga ontem na localidade de Tifaderner, em Petrolândia. A ocorrência foi por volta de 18:40. Quando os bombeiros chegaram ao local, os moradores e populares já haviam controlado as chamas. O fogo atingiu parte do forro e um caibro da casa. Durante a vistoria, a equipe identificou um furo na chaminé da área de festas, apontando como origem do incêndio. Os bombeiros retiraram parte do forro e durante a varredura localizaram ainda um pequeno foco de fogo que foi controlado. Na sequência foi realizado o rescaldo da área para eliminar riscos de reignação. O proprietário recebeu orientação e o local ficou sob a segurança dos familiares. E o menino Antônio Carlos Gomes Teixeira, de 4 anos, que morava em Blumenau, estava desaparecido desde domingo, dia 6, no bairro Salto Grande, aqui em Tuporanga. Ele foi encontrado sem vida no fim da tarde de ontem. Segundo o Corpo de Bombeiros, o corpo foi localizado às 17:50, a cerca de 14 quilômetros rio abaixo do ponto onde a criança havia desaparecido. Ou seja, desapareceu no bairro Salto Grande e foi encontrado em Aurora. As buscas começaram ainda no domingo, após o acionamento das equipes por volta de 1 hora da tarde. Imagens de câmeras de segurança mostraram que o menino foi visto pela última vez ao 12:35 e que a família iniciou as buscas cerca de 3 minutos depois. A residência fica aproximadamente 20 metros da margem esquerda do rio Itajaí do Sul. Por isso, desde o início, os trabalhos se concentraram em torno da casa e ao longo das margens do rio. Durante a segunda-feira, os bombeiros já realizaram sucessivas varreduras entre o ponto do desaparecimento e o município de Aurora. Ao todo, mais de 30 quilômetros de calha do rio foram percorridos. 3 embarcações foram utilizadas, sendo 2 a remo e 1 a motor. 5 bombeiros militares atuaram diretamente nas buscas aquáticas, enquanto outros 3 percorreram cerca de 2 quilômetros a pé pelas margens. Drones e equipamentos em solo também auxiliaram na operação. Após a localização do corpo, a família foi comunicada e a polícia científica acionada para os procedimentos periciais. No domingo, a força da correnteza impedia o uso seguro de embarcações. Diante da situação, o Corpo de Bombeiros solicitou à Secretaria de Estado da Proteção e Defesa Civil o fechamento das comportas da Barragem Sul. A manobra foi realizada às 4 horas da madrugada de segunda-feira e após aproximadamente 4 horas, o nível do rio Itajaí do Sul baixou cerca de 2 metros. Com isso, as equipes conseguiram retomar as buscas com embarcações por volta de 7 horas da manhã. A redução do nível do rio permitiu ampliar a área de varredura e alcançar o trecho onde a criança foi encontrada. Desde domingo, participaram das buscas equipes do Corpo de Bombeiros Militar, Polícia Militar e Defesa Civil, além de familiares e moradores da região. Também foram empregados binômio formado pelo Sargento Vieira e a Cadela Luna, além de 2 aeronaves remotamente pilotadas, uma delas equipada com câmera térmica. Os procedimentos após a localização ficaram sob a responsabilidade da polícia científica. A gente noticiou já no sábado, na segunda-feira de madrugada aqui, Diogo, de que de fato, né, a Defesa Civil auxiliou no fechamento das comportas da barragem e a Defesa Civil deu um prazo
até às 18 horas, onde iria reabrir as comportas para que os bombeiros fizessem essa varredura.

E ontem, quase 18 horas, o corpo do menino foi encontrado. É, se porventura não tivesse sido encontrado, com a abertura novamente das comportas, o nível do rio subiria mais 2 metros, né? E isso

0: está de luto, né? Da mesma forma, os parentes aqui de Tuporanga, porque eles vieram aqui para poder passear na casa dos parentes, se não me falha a memória, até com o padre, né? Eles são desse casal, o pai desse menino, né? Então, triste mesmo essa situação. A gente esperava um desfecho diferente, né? Mas, infelizmente, lamentavelmente, esse menino acabou morrendo. Fica aqui os sentimentos a todos os familiares, amigos, parentes, enfim. É bem triste, meu querido Diogo.
1: É, João Sérgio, as informações de polícia aqui no nosso Bom Dia na manhã desta terça-feira. O João volta ainda hoje com a gente aqui no Café com o João.

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1: No Bom Dia, 6h48.
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3: Simbora com o nosso bom dia, 6:52 por aqui. Parabéns para o André Oliveira. Alô, Dé, tá de aniversário neste 8 de setembro. Parabéns, irmão, felicidades, tudo de bom. Tem mais aniversariante hoje aqui, tem mais recadão no rádio. Oi, Diogo, hoje é aniversário do Davi Longuin, de Santa Teresa em Aurora. Feliz aniversário aí, é dos pais, do mano, de toda a família, mandando com todo carinho aí pro Davi Longuin. Tá indo pra escola agora, o Davi? É, tá indo pra escola, tá na carona, curtindo a programação da Sintonia com a gente. Parabéns pro Davi Longuin, lá de Santa Teresa em Aurora, aniversariante de hoje. Tem mais recadão aqui no rádio? Bom dia, Sintonia. Bom dia, Diogão. Manda parabéns aí pra esposa, pra Lucilene Longuin, completando mais um ano de vida hoje. Parabéns pra você também, guri. O Beto e a Vicky, amamos você, mamãe. Parabéns aí pra Lu, lá em Buia, de aniversário hoje. Oi, Diogo, queremos mandar aí um feliz aniversário pro filho, pro Jonathan de Souza, hoje completando seus 22 anos de vida. Parabéns, felicidades aí da mãe Ilésia Moerwerk, do padrasto o Vegan Zunino. Parabéns pro Jonathan de Souza, aniversariante de hoje. Bom dia pra Inilda Bauer. Ô, Diogo, manda alusão pra Claudete Macedo, a Claudete que tá de aniversário hoje. Felicidades aí pra Claudete. Também pro mais fofinho da Sintonia, que tá de aniversário hoje também. Ô, Inilda, um abraço pra você, agradeço a companhia, viu? Parabéns aí a todos os aniversariantes deste 8 de setembro.
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3: 6:54 por aqui. 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
1: 6:58 aqui no nosso Bom Dia. 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
1: Esse é o nosso Bom Dia por aqui. O Varedo mandando um recadão no rádio 91920947. Bom dia, Sintonia. Um abraço pro Everaldo Schmitz, lá em Bom Retiro, tá com a gente. Alô, dona Julita Dama, na Barra Nova, em Petrolândia, aquele abraço. O Romildo Eger tá lá em Petrolândia também, saboreando o seu mate e curtindo o Bom Dia com a gente. Abraço, Julito Rillesheim, tá aí na escuta, valeu, Julito. Bom dia pro Clóvis Reif, também mandou recadão, valeu, Clóvis. Alô, alô, bom dia por aqui, pra dona Idete, pro seu Zeca, lá na Barrinha, lá em Presidente Nereu. Aí, o Zol de Bogo, tá ligado com a gente, Isolde, boa terça-feira pra você, bom dia. Alô, Tota, lá em Petrolândia, também tá agarrado aí, curtindo a nossa programação. Jair da Rosa, alô, Schwarzafuca, lá na Cidade Sorriso, também tá com a gente. Alôzão pro Rio Lajado, alô, alô, pra Rosália Sotoli, bom dia, Diogo, feliz aniversário pra você, que Deus guie seus passos, valeu, Rosália, agradeço a companhia por aí. Bom dia, Diogo, tem recadão aqui no rádio, tem mais Bom Dia Sintonia pra Maria Deuxer da Rosa, no Cerro Negro, em Ituporanga. Alô, dona Maria, aquele abraço. Também quem mandou o recadão por aqui, 91920947. Depois do horário eleitoral, eu volto com mais participações. Tem mais Bom Dia da nossa audiência. Já, já, eu tô de volta.
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14: 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No Bom Dia 7:25. 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
14: Esse é o nosso bom dia desta terça-feira, deste 8 de setembro. Simbora por aqui até as 8. Tem bom dia, sintonia a partir das 8. Adriano Coelho com você no nosso Manhã da 94. Já já tem ele, Ronaldo Coutinho e a previsão do tempo. Tem João Sérgio, nosso café com João. Tem o seu bom dia, sintonia.
16: Bom dia, Diogo. Parabéns, muitos anos de vida. Continua gordo. Gordinha assim, parceiro, sorridente aí, que alegre nossos as manhãs. Vale. Boa felicidade pra vocês aí, muitos anos de vida aí, a Maurílio de Santos Frei Jerome. Um abraço, garoto. Muitos anos de vida, mano.
14: Valeu, Maurelinha, aquele abraço. Vamos deixar só a parte do parceiro e sorridente, a outra ali vamos tentar diminuir, viu? Ei, bom dia, sintonia.
17: Oi, bom dia.
14: Bom dia.
17: Parabéns. Ô, meu, é dia 19.
14: Opa!
17: Aniversário dia 19. O Wando lá, meu sobrinho e compadre, dia 20.
14: Abraço pra dona Frida Egger, mandou um recadinho pra gente. Bom dia, dona Frida. E foi, Adriano?
18: Parabéns, Joguito.
14: Muito obrigado.
18: Aí sim.
14: Os setembrinos aí estão com tudo esse mês, né? Oxi! Já tá por aí o nosso querido Adriano Coelho. Não, não é o Chico Brasil, não. É o Adriano Coelho que tá chegando por aí pra te fazer companhia já, já, aqui no nosso Manhã da 94. Bom dia pro Tomás Rubens Antunes, lá de Atalanta. Ô, Diogo, parabéns aí pelo seu aniversário, viu? Abraço, Tomás. Agradeço a sintonia. Povaredo de Atalanta curtindo com a gente. Alô, Diogo. O Chay, tia Márcia aqui de Petrolândia. Manda parabéns aí pra você que tá de aniversário. Muitos anos de vida, muita saúde aí. Que Deus abençoe.

0: hoje sempre, aquele abraço. Alôzão pro Chayt e pra Márcia, estão lá com a gente. Bom dia pro seu Sebastião, tá lá tomando aquele chimarrãozinho, curtindo o nosso bom dia. Alô, seu Sebastião, dona Lourdes. Agradeço a mensagem e as palavras também. Abraço, garoto. Alôzão aqui no rádio, bom dia, sintonia. A família Pereira tá mandando música pra Márcia Pereira. A Márcia que tá de aniversário hoje. Alô, Márcia, felicidades, muitos anos de vida. Toda a família Pereira mandando um recadão pra você.
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0: 7:30. Vamos até Climaterra em São Joaquim. Ronaldo Coutinho atualizando a previsão do tempo aí nesta semana aqui na nossa região. Alô, Ronaldo, bom dia.
1: Bom dia. É, o tempo segue no geral frio agora de manhã. Olha, mínimas aí de 4, 6 graus, um pouco mais, um pouco menos, algum nevoeiro. À tarde passa um pouco de gente. Ora tempo bom com sol, ora tempo bom com céu nublado, muitas nuvens e aproveitável. Na quarta ainda faz frio, pode ficar abaixo de 10 graus. E à tarde provavelmente passa dos 24, 25. A chance de chuva na quarta é mais entre a tarde e a noite. Na quinta e sexta tem chuva, trovada, períodos de melhora, temperatura amena e pode ter alguma coisa forte pontual na região. No sábado, parte do dia se aproveita com chance de chuvão na madrugada ou final do dia à noite. Domingo fica mais frio e com chuva e períodos de melhora. Um tempinho chato para quem quer fazer alguma coisa ao ar livre com segurança. Da Climaterra, Ronaldo Coutinho.
0: Tá aí, Ronaldo Coutinho, nosso homem do tempo, atualizando as informações por aqui.
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0: Esse é o nosso bom dia desta terça, deste 8 de setembro. 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
6: 7:33 aqui no nosso Bom Dia. Dois recados aqui, utilidade pública. Bom dia, Diogo. Pode anunciar que foi encontrada a placa de um veículo na Estrada Geral de Indaiá, em Petrolândia. Se você perdeu a placa do carro, aí foi encontrada, viu? RYV5G95. Pode entrar em contato com a gente aqui e eu repasso o contato também do Fábio aqui, que encontrou a placa desse veículo de Petrolândia. RYV5G95. Também lá de Petrolândia vem mais um recado de utilidade pública por aqui. A Maria Cardoso mandou mensagem pra gente. Alô, Maria. Ô, Diogo, foi perdida a carteira com todos os documentos, hein? Em nome de Marcos de Macedo, da Mercearia da Rose, até aqui em casa. Quem encontrou, por favor, entrar em contato, tem o número aqui também. Pode deixar na oficina e lavação Dois Irmãos ou no posto Juliana. Foi perdida a carteira com os documentos de Marcos de Macedo em Petrolândia. Utilidade pública, prestação de serviço, rádio a serviço da comunidade, é o nosso Bom Dia. 7:35, Traia Véia, Chitão Chororó, já tem café com o João.
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0: Chitãozinho, Chororó, Traia Véia, aqui no nosso Bom Dia Caipira. Eu sou.
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0: Simbora, simbora. 7h41 já. Tá aí na carona, indo pro trabalho. Tá meio atrasadinho, bora. Curtindo a programação, sintonia. Tá trabalhando já faz tempo que tá por aí, agarrado, curtindo com a gente. Que a sua terça-feira seja maravilhosa, seja abençoada, muito produtiva. É terça-feira já. Tem carinha de segunda, mas é terça-feira já. Bom dia pra Márcia, vem que eu saio de São Martinho Aurora. Parabéns, jogo, felicidades, tudo de bom sempre. Valeu, Márcia, agradeço a companhia por aí, os amigos de Aurora. Alô, Chico, lá em Petrolândia. Bora, Chico. Já passou lá na Vera, já saboreou aquele bolinho, né? Eita, Chico velho. Bom dia pro Moacir Guggert, te mandou recadão por aqui também. Valeu, garoto. Bom dia, sintonia pra Isilda Miranda. Parabéns, jogo, felicidades. Continue assim, viu, tá? Só com essa alegria de sempre, lá de Rio Novo, em Angelina. Não é Angelina, é Agrolândia, mas tem Rio Novo lá em Angelina também. Mas a Isilda mora lá em Agrolândia. Manda um recadão pra gente. Um abraço pra Isilda Miranda. Tem alôzão pra José Limaren, lá de Alto Garrafão, em Buia. Parabéns, jogo, felicidades aí. Abraço pra todos da sintonia. Valeu, Gisele, pelo carinho.

0: Deus, bom dia por aqui, do Alteiro Luiz, lá de Florestal, de Florianópolis, eita nós, fazendo 42. Ô João Sérgio, empresta o óculos aí que eu já não tô vendo mais muito direito. Abraço pro Alteiro Luiz lá de Florianópolis, da capital de todos os catarinenses aí curtindo com a gente. Bom dia pro Diego da Silva, alô Diegão, povo que já tá na roça lá, tão na linda, viu? Tão trabalhando aí, Rádio em Alto e Bom Som, também curtindo o nosso bom dia. Alô Soneira Rassi, na Bela Vista em Tuporanga, povo aí, curtindo com a gente. Boa terça-feira, bom dia, sintonia. Parabéns aí pra todos os aniversariantes deste 8 de setembro. É, aquele abraço pra todos os setembrinos.
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0: 7:43, João Sérgio, nosso café desta terça-feira é com você.
3: 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O ministro Alexandre de Moraes, do Supremo Tribunal Federal, se declarou impedido de votar em um habeas corpus que pede a liberdade do ex-presidente Jair Bolsonaro. Moraes é citado no impedimento como autoridade coautora, ou seja, como responsável pela suposta restrição ilegal da liberdade de Bolsonaro. O habeas corpus, segundo consta da notícia, questiona uma decisão tomada pelo ministro na execução da pena do ex-presidente. Moraes não apresentou na decisão de segunda-feira, dia 7, os motivos para se declarar impedido, mas já havia adotado a mesma medida diante de outro pedido semelhante em janeiro. Na ocasião, Moraes explicou que não poderia analisar o caso porque ele próprio havia sido apontado como autoridade responsável pela suposta coação. E vamos falar um pouquinho de grana de campanha, né? As prestações de contas das receitas recebidas pelas candidaturas em Santa Catarina aceleraram nos últimos dias. Segundo Anderson Silva, turbinadas pelo fundo eleitoral comandado pelas executivas nacionais, as campanhas passaram a receber valores para disputas de outubro. Por exemplo, João Rodrigues, do PSD, candidato ao governo de Santa Catarina, recebeu 5,5 milhões em doação da executiva nacional do partido, comandada por Gilberto Kassab, que é candidato a vice-presidente da República na chapa de Ronaldo Caiado.

O empresário Luciano Hank, o homem da van, aparece na lista dos maiores doadores de pessoas físicas para a eleição em Santa Catarina. Ele destinou 150 mil

0: maior valor saiu de Juliano Custódio, dono da EQI Investimentos. Ele doou 400 mil para Carol de Tony do PL, candidata ao Senado. Depois aparece três nomes da família Save de Freitas, fundadora e proprietária da Intelbras. Ao todo, somos valores doados em torno de 810 mil para diferentes candidaturas. Até o momento, por exemplo, recurso próprio para candidato, o líder é Gelso Merizio, do PSB. Ele doou para ele mesmo 1 milhão para a própria candidatura ao governo. Segundo colocado na lista é Antídio Lunelli, do MDB, que pela proporção de dinheiro teria que ser o maior doador, mas não, ele doou somente 250 mil para a própria campanha. O terceiro lugar é do deputado estadual Nilson Berlanda, do PSD, que é o dono das lojas Berlandas. Ele depositou na conta da campanha dele 127 mil. É força de dinheiro para as campanhas eleitorais. E olha, eu já li e já ouvi também que teve candidato que ganhou um monte de grana para a campanha e teve candidato que mal e porcamente ganhou para fazer o santinho. Os partidos, eles visam sempre aqueles que aparecem melhor nas pesquisas, né? A gente usa sempre um ditado antigo: só se dá capim bom para vaca que dá leite, ou não é verdade? Amanhã tem mais café.
1: Tá aí, João Sérgio, esse é o nosso café, esse é o nosso bom dia, nas manhãs aqui da sua sintonia.
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6: Sintonia 45 anos com você. 8 minutos faltando para as 8. Boa terça-feira. Bom dia, Sintonia.
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1: Quem de nós dois, grupo Talagaço?
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1: Esse nosso bom dia, faltando 4 minutos para as 8. Agradecer a sua audiência, a sua companhia aí. Desejar uma ótima terça-feira abençoada por Deus, muito produtiva para todos nós, não é? Agradecer também aqui a todas as mensagens. É para quem mandou mensagem aqui no particular, para quem mandou mensagem aqui no WhatsApp da rádio também. É mais um aniversário ficando mais veinho. É coisa boa demais. Agradecer aí o carinho de todos os ouvintes, né? De todas as mensagens recebidas aí nessa manhã, povarido mandando um recadão por aqui. Desejar, né? Tudo em dobro, né? Tudo de melhor para todos aí que estão mandando mensagem. Tudo que desejar para mim, eu desejo em dobro para você também, viu? Combinado? Desse jeito? Bora então para mais uma terça-feira. Amanhã cedinho a partir das 5, a gente volta com o nosso bom dia por aqui. Adriano Coelho tá chegando para te fazer companhia com o nosso Manhã da 94, recheado de atrações também nesta manhã de terça-feira, pô. É terça-feira, já viu? Fernando Sorocaba, Luan Santana, 4 faltando para as 8. Bom dia, sintonia. Valeu, gente!

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3: Estamos chegando.
1: Adriano Coelho.
3: Alô, terça-feira. Não é segunda, não. Você já tava imaginando aí. Vai começar a semana. Começa a semana na terça, já que tivemos o feriado de 7 de setembro. Hoje é terça-feira, então, 8 de setembro de 2026. É dia mundial da alfabetização, aniversário de Vitória e também aniversário de Diogo W. Maciel aqui no rádio. Dioguito tá de aniversário nos setembrinos, mais um de setembro em sintonia. Parabéns pro Diogo, saúde, felicidade, tava animadaço hoje de manhã, como todos os dias ele vem fazendo o que gosta, né? Na rádio que ama, como diziam os passados aqui. Abraço pro Diogo, saúde, felicidade, vai estar com a gente na programação hoje, participando, trabalhando sempre, nosso querido Diogo. Saúde, felicidade pra ele. Manhã de terça-feira, 8 de setembro, alegria no rádio. Bom dia, bom trabalho pra toda a equipe Sintonia. E em nome da equipe Sintonia, bom dia pra você do outro lado do rádio, no interior, na cidade, nos bairros, no trabalho, no descanso. Pra quem no carro nos dá uma carona, na internet, no aplicativo, nos ouve também em qualquer lugar do mundão. Onde quer que você esteja, tá ligado ou ligada na Sintonia. É o nosso bom dia com todo carinho pra você.
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3: 8:03, daqui a pouquinho previsão do tempo atualizada, destaques dos portais de notícias, João Sérgio cheio de informações, os tristes relatos, né? Que aconteceram nos últimos dias na nossa região, nos setores também de segurança, nos fatos policiais de hoje. Bora lá, começamos com Ícaro Gilmar, Humberto e Ronaldo e Panda 8:03.

0: chega a 8:05. Começamos animadaços aí o Manhã da 94, hoje com Panda, Ícaro e Gilmar, Humberto e Ronaldo. Falando aqui de Ronaldo, Ronaldo Coutinho também nos passou informação. Segundo ele, temperatura hoje, mais um dia de tempo friozinho. Ontem tava demais, hein? Ontem geladaço mesmo, viu? A máxima hoje não deve passar de 20 graus. Na quarta-feira também frio. Temperatura pode ficar até próximo abaixo de 10 graus. E a tarde não passa de 24, 25. Há chance de chuva amanhã para tarde e noite, viu, gente? Quinta-feira tem previsão maior ainda de chuva e trovoada com períodos de melhora. E a temperatura vai ficar um pouco mais amena. Tem, inclusive, com chance de chuva forte, pontual na região. Sábado, segundo Coutinho, também tempo aproveitável, com chance de chuva na madrugada ou no final do dia. Domingo fica mais frio, com períodos de chuva e melhora. É bem chato, né, pra semana, segundo Ronaldo Coutinho. Friozinho que veio permanece, né? Não tão intenso como ontem, porque ontem realmente ficou bem mais gelado do que o tradicional e convencional para essa época do ano. Nós estamos neste momento com 11 graus de temperatura em Ituporanga. 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

0: portais de notícias do Brasil.
1: Muito bem, vamos atualizar você com as informações dos portais de notícias. Principal destaque repercute muito e repercutiu nas últimas horas. Uma criança desaparecida em Tuporanga, ela foi encontrada, infelizmente, sem vida no Rio. É, destaque João Sérgio também nos atualiza daqui a pouquinho aqui no rádio. Tem muito mais de incêndio em Petrolândia, dos desfiles, no portal de notícias da Sintonia FM. Na NSC, El Niño deixou agosto mais chuvoso no sul e Santa Catarina registrou frio de mais de ou de menos de 6 graus abaixo da média, diz IMEP. É o principal destaque hoje na NSC. Na manchete nacional hoje, Globo.com, 48% dos alunos do Brasil usam chatbooks de IA para estudar, aponta pesquisa. Rapaz, todo mundo da IA, hein? Destaque também no R7. Número de processos ligados ao poder político cresceu 5 vezes

0: Em 6 meses é destaque hoje no R7. São os principais destaques nesta manhã nos portais de notícias. Daqui a pouquinho, atualização aqui no rádio das manchetes policiais com João Sérgio.
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0: 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Daqui a pouco, nos Fatos Policiais.
1: João Sérgio, hoje 9 da manhã, Fatos Policiais. O que você vai trazer de notícia pra gente? Foi agitado, especialmente o caso do menino, né? Acho que foi o que mais repercutiu em toda a nossa região, até no estado, né, meu querido? Seja bem-vindo, bom dia.
2: Muito bom dia para você, meu querido Adriano. Bom dia a todos que nos acompanham. Uma ótima terça-feira para todos nós. Nós tivemos incêndios também que mobilizaram o Corpo de Bombeiros Militar de Tuporanga. Tivemos incêndio em veículo lá em Petrolândia. Em Petrolândia também incêndio em residência. 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
2: Olha o fato mais lamentável. Criança desaparecida em Tuporanga é encontrada sem vida após quase 29 horas de busca. O menino de Blumenau veio visitar familiares em Tuporanga e acabou caindo no rio. Incêndio atinge engenho de cana-de-açúcar durante a madrugada em Buia. 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
1: Adriano, 9 horas da manhã, fatos policiais. Eu trago todas as informações aqui no nosso Manhã da 94. Combinado, João? Boa terça-feira para você. Nós estamos num pós-feriado de 7 de setembro, ou seja, hoje é praticamente um fatos policiais de segunda, que é um dia mais agitado sempre nas notícias. Vamos acompanhar daqui a pouquinho, João? 8:32 agora.

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1: 8h39.
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1: Valeu, recado dado, Cleiton. Faltando 4 para as 9, já já João Sérgio, os fatos polícia.

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2: 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João Sérgio 92, com você, Fatos Policiais e o movimento das últimas horas do feriado de 7 de setembro. Traz pra gente no rádio.
4: Trago sim, meu querido Adriano, alguns assuntos, reflexo ainda do final de semana, de domingo, de sábado. 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
0: Agora são 9 horas da manhã com 7 minutos. E o nervosismo de um passageiro fez a polícia militar rodoviária prender um homem por contrabando e descaminho domingo à noite. Isso aconteceu na SC-155 em Bom Jesus do Oeste Catarinense. O passageiro, ele foi flagrado com ampolas de remédios para emagrecimento, além de anabolizantes. Ele chegou a tentar esconder os frascos em rasgos da poltrona do ônibus. Mas acabou sendo abordado por volta de 11:30 da noite pela Polícia Militar Rodoviária em fiscalização de trânsito. O veículo fazia a rota Foz do Iguaçu a Santa Maria, no Rio Grande do Sul. Em busca entre os passageiros, o nervosismo do homem chamou a atenção dos policiais. Ele foi abordado e teve os documentos checados e os policiais descobriram que havia diversas ocorrências em nome do homem nos sistemas da Receita Federal. Em busca foram encontrados 4 ampolas de tirzapatida, que é o Monjaro, né? Que o pessoal fala aí. Além também de outros frascos de produtos também para emagrecimento e um esteroide anabolizante sintético, né, de ação prolongada, usado em clínica para reposição hormonal em casos de hipogonadismo masculino. Aí se lascou todo. E já tinha uma capivara.

0: já na Receita quantas viagens esse homem já não fez, né? E quantas vezes, pelo jeito, se deu mal. Olha, duas crianças e uma adolescente furtaram um carro na noite de domingo em Florianópolis. O veículo teria colidido contra uma motocicleta durante o deslocamento em alta velocidade. A polícia militar foi acionada para atender a ocorrência. Durante as buscas, os policiais foram informados de que o automóvel havia parado na região do Estreito, na parte continental da capital. No local, os agentes localizaram um veículo que estava sem placas e a abordagem foi feita aos indivíduos. Segundo a polícia, três pessoas estavam no carro: duas crianças de 10 e 11 anos e um adolescente de 12. Os três tiveram a capacidade de furtar o veículo. Informações da Polícia Militar indicam que o carro havia se deixado na rua 14 de Maio, lá no bairro Capoeiras, na tarde de domingo, com a chave reserva em seu interior. As crianças e o adolescente teriam entrado no veículo, acionado o motor e furtado o automóvel. Na sequência, os três circularam por diferentes vias da região continental. Durante o deslocamento, o veículo bateu em uma motocicleta. Pensa bem, né? E um pescador foi surpreendido a encontrar um corpo que estava dentro de um rio lá em Itapoá, no norte catarinense. O cadáver foi descoberto após o morador localizar um saco plástico e abri-lo para ver o que tinha dentro. O caso aconteceu no domingo agora, no rio Saimirim. Segundo a Polícia Militar, um homem relatou que estava pescando na região quando viu um saco plástico no rio. Ao abrir o item para verificar o que tinha dentro, encontrou um homem morto. Além da PM, equipes das polícias civil e científica foram acionadas. O corpo foi resgatado, mas ainda não foi possível identificá-lo. O caso deverá ser investigado pela Polícia Civil. Cada coisa, né? E um incêndio em veículo mobilizou o Corpo de Bombeiros Militar de Tuporanga na tarde de ontem, na localidade de Alto Três Barras, em Petrolândia. A ocorrência foi registrada por volta de 3:20 da tarde. Quando a equipe chegou ao local, o fogo já havia sido extinto. Os bombeiros realizaram resfriamento da estrutura do veículo para evitar uma possível ignição e permitir a retirada com segurança. Após o procedimento, o veículo foi removido por uma plataforma. A estrada também foi limpa na sequência e o tráfego foi liberado. 9:11, já já. Corpo de menino desaparecido é encontrado no rio em Aurora. O menino desapareceu aqui em Ituporanga no domingo. Ainda engenho de cana-de-açúcar é destruído por incêndio em Imbuia. 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
1: 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É hora de ouvir o Dionísio, vem que tem CTD Horas de Horas Esportes. Alô, alô, Dionísio, bom dia.
3: Bom dia, João. Hoje é terça-feira, iniciando mais uma semana após feriadão, né? Hoje é terça-feira, já após o feriado de 7 de setembro, mas já quero dizer pra você que na loja Vem Que Tem continua as promoções. 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Bom dia.
1: Bom dia. 9:16. E o ministro André Mendonça, do Supremo Tribunal Federal, determinou hoje o afastamento preventivo de André Rodrigues do cargo de diretor-geral da Polícia Federal. Mendonça afirma que a medida busca evitar constrangimentos ilegais e permitir que autoridades e servidores atuem sem interferência. Na decisão, ele também afastou o delegado Leandro Almado do cargo de diretor de inteligência da Polícia Federal. O ministro do STF pediu sessão virtual hoje para referendo de sua decisão. Ele solicitou ao presidente do STF, Edson Fachin, que convoque o plenário virtual para votar a partir das 10 horas de hoje até as 23h59. Mendonça determinou também que a Corregedoria da Polícia Federal investigue Andrei Rodrigues e o delegado Almada. Agora, o STF tem briga de dois cachorros grandes, né? Esse Mendonça aí também não é fraco, não, né? Então tá lá Alexandre de Moraes e o Mendonça, os dois ministros que não estão pra brincadeira, né, amigo? Vamos falar das coisas daqui, são 9:18. Um jovem de 19 anos ficou ferido em um acidente envolvendo um carro e uma motocicleta na tarde de ontem, lá na Estrada Geral Mirador, em Presidente Getúlio. A ocorrência foi por volta às 3 da tarde. Os bombeiros voluntários lá de Presidente Getúlio conduziram um jovem para o hospital. E um incêndio em uma edificação mobilizou o Corpo de Bombeiros Militar na noite de ontem, na localidade de Tifa Derner, em Petrolândia. A ocorrência foi por volta de

18h40. Quando os bombeiros chegaram ao local, os moradores e populares já haviam controlado as chamas. O fogo atingiu parte do forro e um caibro da edificação. Os bombeiros só fizeram lá o rescaldo. Um furo no chaminé da área de festas seria o causador deste princípio de incêndio. E um incêndio atingiu o telhado de um engenho de cana-de-açúcar na madrugada de hoje, na Estrada Geral Alto Ivaí, em Buia. O Corpo de Bombeiros Militar do Poranga foi acionado por volta de 4 da madrugada. Quando a guarnição chegou ao local, as chamas já haviam sido combatidas pelo motorista do caminhão pipa do município de Imbuia. Os bombeiros realizaram rescaldo da estrutura e utilizaram aproximadamente 3.000 litros de água para eliminar possíveis focos de incêndio. Segundo relatos repassados aos bombeiros, por volta de 4 horas, a esposa do proprietário acordou ao ouvir o barulho de telhas quebrando. Ela chamou o marido, que acionou o socorro e conseguiu retirar um microtrator e um trator de dentro da edificação. Durante a retirada dos veículos, o proprietário sofreu ferimentos nos pés, pois estava descalço. Ele procurou atendimento hospitalar por meios próprios antes da chegada dos bombeiros. Após o rescaldo, a área foi isolada e deixada em segurança. A equipe também realizou registros fotográficos e orientou o proprietário sobre os procedimentos posteriores relacionados à ocorrência. E o menino Antônio Carlos Gomes Teixeira, de 4 anos de idade, que morava em Blumenau, que estava desaparecido desde domingo no bairro Salto Grande, aqui em Tuporanga, foi encontrado sem vida no fim da tarde de ontem em Aurora. Segundo o Corpo de Bombeiros Militar, o corpo foi localizado às 17h50, a cerca de 14 quilômetros rio abaixo do ponto onde a criança havia desaparecido. As buscas começaram ainda no domingo, após o acionamento das equipes por volta de 1 da tarde. Imagens de câmeras de segurança mostraram que o menino foi visto pela última vez ao 12h35 e que a família iniciou as buscas cerca de 3 minutos depois. A residência fica aproximadamente 20 metros da margem esquerda do rio Itajaí do Sul. Por isso, desde o início dos trabalhos, os mesmos se concentraram no entorno da casa e ao longo das margens do rio. Durante a segunda-feira, os bombeiros realizaram sucessivas varreduras entre o ponto do desaparecimento e o município de Aurora. Ao todo, mais de 30 quilômetros da calha do rio foram percorridos. 3 embarcações foram utilizadas, sendo 2 a remo e 1 a motor. 5 bombeiros militares atuaram diretamente nas buscas aquáticas, enquanto os outros 3 percorreram cerca de 2 quilômetros a pé pelas margens. Drones e equipamentos em solo também auxiliaram na operação. Após a localização do corpo, a família foi comunicada e a polícia científica acionada para os procedimentos periciais. No domingo, a força da correnteza impedia o uso de embarcações. Diante da situação, o Corpo de Bombeiros solicitou à Secretaria de Estado da Proteção e Defesa Civil o fechamento das comportas da barragem sul de Tuporanga. A manobra foi realizada às 4 horas da madrugada de segunda-feira e após aproximadamente 4 horas, o nível do rio Itajaí Sul baixou cerca de 2 metros. Com isso, as equipes conseguiram retomar as buscas com embarcações por volta de 7 horas da manhã. A redução do nível permitiu ampliar a área de varredura e alcançar o trecho onde a criança foi encontrada. Desde domingo, participaram das buscas equipes do Corpo de Bombeiros Militar, Polícia Militar, Defesa Civil, além de familiares e moradores da região. Também foram empregados o binômio formado pelo Sargento Vieira e a cadela Luna, além de 2 aeronaves remotamente pilotadas, uma delas equipada com câmera térmica. Os procedimentos após a localização ficaram sob a responsabilidade da polícia científica. 9 horas da manhã com 23 minutos.

0: lamentável, né, Adriano? Talvez o fato mais triste deste fim de semana.
1: E que movimentou, né, a região inteira, né?
0: A família disso, é de, né, Blumenau, tá? É, a criança estudava na rede pública lá em Blumenau e até o próprio prefeito de Blumenau, em nota, deixou o seu pesar pelo ocorrido, né? E muito triste, né? A gente sempre fica, Adriano, na expectativa de que a criança pudesse aparecer a qualquer momento, pudesse ser localizada com vida dentro de mato, porque naquela região ali do Salto tem, né, uma região de mata, e que de repente essa criança poderia aparecer com vida, mas infelizmente não foi o que aconteceu. E olha só como as coisas são, né? É, a Defesa Civil teve um papel importante no fechamento das 5 comportas. É, e a Defesa Civil deu um prazo. Ela fechou às 4 da manhã e o efeito do fechamento, ele se deu aqui no centro às 7 horas da manhã, quando os bombeiros começaram os trabalhos com barcos. Às 18 horas, eles iriam reabrir as 5 comportas da barragem sul aqui de Ituporanga. A criança foi encontrada às 17h50. Se porventura não tivesse sido encontrado naquele momento, e com a abertura das comportas da barragem, o nível do rio iria subir 2 metros, 2 metros e pouco novamente, né? Poderia aí, quem sabe, até mesmo
1: prejudicar a busca
0: e dificultar a localização, né? Então fica aqui os sentimentos.
1: Inclusive a tristeza e a angústia da família,
0: angústia, né? Eu tento me colocar como pai, como avô, angústia, sofrimento da família, né? Mas Deus há de confortá-los. Meu querido Adriano, amanhã tem mais fatos policiais.
1: Obrigado, João, que atualizou a gente com notícias da polícia, fatos e edição desta terça-feira, 8 de setembro.
2: Não se meta em futricas, intrigas ou picuinhas. Não infrinja a lei, para que você não seja o próximo destaque dos fatos policiais.

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2: 9:33 na sintonia, nós vamos ao Momento de Amor e Fé desta terça-feira. Padre Alfonso Vidal Ramos tem esta mensagem especial.
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4: Bom dia, meus irmãos, minhas irmãs em Cristo. Hoje celebramos a natividade de Nossa Senhora, o aniversário de Nossa Senhora. Hoje é comemorado o dia em que Deus começa a pôr em prática o seu plano eterno, pois era necessário que se construísse a casa antes que o rei

0: descesse para habitá-la. Esta casa, que é Maria, foi construída com 7 colunas, que são os dons do Espírito Santo. Deus dá um passo à frente na atuação do seu eterno designo de amor. Por isso, a festa de hoje foi celebrada com louvores magníficos por muitos santos padres. Segundo uma antiga tradição, diz que Maria nasceu quando seus pais Joaquim e Ana já estavam idosos e estéril, depois de passarem a vida pedindo a Deus a graça de gerar um filho. Porém, Deus tinha um plano maravilhoso para suas vidas. Este, no tempo oportuno, se cumpriu. Assim, depois de sofrerem arduamente a esterilidade sem murmuração e revolta, eles tiveram a graça de gerar uma filha, já na velhice, aquela que mais tarde seria mãe de Jesus. De fato, Maria nasce a amamentada e cresce para ser a mãe do rei dos séculos, para ser a mãe de Deus. E por isso, comemoramos o dia de sua vinda para este mundo, e não somente o nascimento para o céu, como é feito com os outros santos. Fica isto para nós refletirmos nesse dia de hoje e peçamos pela intercessão de Nossa Senhora, as bênçãos de Deus, Ele que é Pai, Filho e Espírito Santo. Amém.
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8: Bom dia pra quem tá em sintonia com a gente. Deixa eu mandar um abração aqui. Da Isolde Bogo pro Diogão. Hoje é aniversário do nosso querido Diogo W. Maceu aqui do rádio. Parabéns pro Diogo. A Isolde mandou alô. O seu Rogério e a dona Santília Petri, inclusive, falaram comigo no domingão, lá na Vila Nova. Olha, o neto Theo Petri vai estar de aniversário segunda-feira. E mandaram a mensagem hoje mandando alô pro Theo, aniversariante do dia. Saúde, toda a felicidade do mundo. 22, faltando pra.

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12 para as 10. Bom dia, Lúcia. Tá mandando música para o Diogo, que tá de aniversário hoje. Felicidades. Alô para o esposo Mírio, para a filha Leonira, Diego, para a neta Stephanie. Também mandando música para Denise, Steinhaus da Bela Vista, para o Noah, Luísa, Anthony, o Lucas. Abraço para todos eles. Obrigado pela mensagem. Bom dia, parabéns para o pai e o Antenor. Hoje, 81 anos, o Antenor. Parabéns. Felicidades da filha, dos netos e netas, né? Do genro, o neto Billy, né? Que Deus abençoe, saúde e felicidades com muito carinho. A Anitta Farias, né? Que mandou o alusão aqui no rádio.

Tudo de bom pra ela também. Obrigado pela audiência. 11 para as 10. Michel Teló.

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3: Vamos lá, meu querido Josué, hora de repórter da economia pintar no pedaço, então chega mais, bom dia.
4: Adriano, muito bom dia pra você, pra quem tá com a gente em sintonia. 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
1: Um livro lançado em Imbuia resgata a história e as memórias da comunidade do Garrafão. A obra Garrafão, Memórias de uma Comunidade, foi escrita por Agenor de Souza e pelo padre Mário Peixe com organização de Ana Luísa Scheidt. O trabalho reúne relatos sobre as famílias que ajudaram a formar a localidade, o cotidiano dos moradores e os desafios enfrentados pelos agricultores ao longo das décadas. A pesquisa começou há cerca de 10 anos e também reúne fotografias, relatos de moradores e histórias das famílias da comunidade. 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
5: Bora lá, repórter da economia.

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0: 10:08.
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0: Bora lá, João Neto e Frederico.

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1: Pontualmente 10h15, é hora de atualizar a previsão do tempo. Ronaldo Coutinho traz informações das perspectivas para hoje, para a semana. Estamos com 15 graus neste momento. Ronaldo Coutinho em Ituporanga. Bom dia.
2: Bom dia. É, o tempo segue no geral frio agora de manhã. Olha, mínimas aí de 4, 6 graus, um pouco mais, um pouco menos, algum nevoeiro. À tarde passa um pouco de gente. Ora tempo bom com sol, ora tempo bom com céu nublado, muitas nuvens e aproveitável. Na quarta ainda faz frio, pode ficar abaixo de 10 graus e à tarde provavelmente passa dos 24, 25. A chance de chuva na quarta é mais entre a tarde e a noite. Na quinta e sexta tem chuva, trovada, períodos de melhora, temperatura amena e pode ter alguma coisa forte pontual na região. No sábado, parte do dia se aproveita, com chance de chuvão na madrugada ou final do dia à noite. Domingo fica mais frio e com chuva e períodos melhoram. Tempinho chato para quem quer fazer alguma coisa ao ar livre com segurança. Da Climatera, Ronaldo Coutinho.
1: Obrigado, Ronaldo. Atualizou a previsão do tempo no rádio.
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1: Quem tá voltando é Josué Iger, às 10h17. E o recado também é de Chapadão.
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3: Tá dado o recado. Essa é a Laura, conversou com a gente direto de Chapadão do Lajeado. Daqui a pouco tem mais informações no Repórter da Economia, Adriano.
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1: Bom dia, 10h19.

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0: Trazer os classificados direto do site sintonia.fm.br. Pessoas que estão procurando serviço, procuro trabalho de diarista meio período na parte da manhã, procuro serviço de cuidadora de idosos, tem experiência e referências, procuro serviço de diarista com urgência, casal procura serviço para plantar cebola em Alfredo Wagner, procuro serviço de pedreiro, procuro serviço de diarista em Alfredo Wagner, procuro serviço de pedreiro, procuro serviço de diarista ou doméstica meio período, um casal procura um sítio para cuidar, procuro serviço na pintura ou servente de pedreiro, procuro serviço na cebola, fumo ou beterraba, mulher procura serviço meio período em Santa Teresa Aurora. São pessoas procurando trabalho. Nas vagas de emprego hoje, contrata-se assistente PPCP, mecânico de máquina industrial, assistente de produção, tecelão e operador de máquina industrial. Contrata-se ajudante de lavação. Contrata-se assistente PPCP, mecânico de máquina industrial, assistente de produção, tecelão e operador de máquina industrial. Mais um aqui. É o mesmo recado, na verdade, só repetiu, tá? Nos achados e perdidos, foi perdido um celular Motorola com capa preta no Complexo do Louvor. Foi encontrado um cartão em nome de Eledilma Cavalheiro. Tá na rádio aqui o cartão. Foi encontrada a placa de um carro RYV5G95. Na Estrada Geral do Indaiá encontrar essa placa. Foi perdida a carteira com documentos em nome de Marcos de Macedo. Foi encontrada a carteira de motorista de Vangelândio Cristino dos Santos Ventura. Desapareceu um cachorro beagle preto com manchas brancas no peito. Ele sumiu em Indaiá, Petrolândia. Pede-se doação de roupas de inverno para menina tamanho 1. Pede-se doação roupas para menina de 1 e 2 anos. Pede-se doação balcão, máquina de lavar, cama de solteiro e louça. Pede-se doação carrinho de bebê. A RB Sucatas compra latinha, cobre e metal. Compra o repolho em quantidade, grande quantidade, inclusive. Doce cachorra Border Collie. Troca o sítio em Aurora por uma casa na cidade ou aqui na região. Tudo que eu mencionei tá com contato lá no site sintonia.fm.br no menu classificados. É só acessar lá, você encontra inclusive os contatos de quem colocou o recadão no rádio.

legal. Deixa eu mandar aqui um bom dia todo especial pra quem tá ligado com a gente, mandando abraços e alôs no rádio. Bom dia, Gisele Marian de Alto Garrafão em Buia. Para o Diogo, grande Diogo aqui da rádio, que hoje tá de aniversário, desejando saúde, felicidade, muitas bênçãos de Deus para o Dioguito, nosso aniversariante do dia. Que beleza! Ô, Gisele, ele não pagou o café ainda aqui, tá? A gente tá numa expectativa que o homem abre a mão. Mas não tá fácil. 27 pras 11.

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5: 16 para as 11.

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2: Faltando 6 para as 11, bom dia.

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1: A EPAGRE projeta uma safra de verão desafiadora para os produtores de milho e soja em Santa Catarina. Apesar da boa produtividade registrada nas últimas safras, o novo ciclo começa com preocupação em relação aos custos de fertilizantes. O clima também exige atenção, especialmente com a influência do El Niño, que pode provocar períodos de chuva intensa e dificultar o trabalho nas lavouras. A orientação é para que os produtores sigam o zoneamento agrícola de risco climático.

0: plástico e adotem medidas de conservação do solo.
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0: levantamento do Tribunal de Contas de Santa Catarina aponta que 70% dos municípios estão expostos a desastres climáticos. O estudo se refere aos serviços prestados pela Defesa Civil Municipal. Em muitos locais não há planos de redução de riscos. Em mais da metade dos municípios não existe cadastro de famílias vulneráveis. O alerta do TCE diante das ameaças do fenômeno El Niño é que municípios preparados salvam vidas. TCE, o Tribunal da Governança Pública Catarinense.
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2: 11:01, bom dia.

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1: Muito bem, meu querido José, é hora de voltar. Repórter Economia, loja Queres no ar.
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6: Bom dia, Josué. Bom dia, sintonia. Bom dia, gente boa. 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
1: 11:25.
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dia, bom dia! Yolanda mandando para a sobrinha Alice. Alice ontem fez aniversário, saúde e felicidades. Bom dia, Nilson Sebold. Tá no chimarrãozinho, tá acompanhando a gente lá em Petrolândia. Aquele abraço!

cacique bacanizado. 11:30 da manhã, hora de manchetes do Jornal da Sintonia desta terça-feira. 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
0: Conta pra gente, Berto, que será notícia às 12h25, né? Nós temos horário eleitoral, então um pouquinho mais tarde. Mas o que será notícia nesta terça-feira, 8 de setembro. Bem-vindo a Bom Dia.
3: Quase que sai segunda-feira, né?
0: Tá no escapes, né?
3: Acontece. Pois bem, a gente traz informações nacionais também do estado. E olha só, uma novidade que temos, que o Congresso aprova medida provisória para reduzir filas do INSS. A gente vai trazer todos os detalhes de como que isso vai funcionar. O Tribunal Regional Eleitoral lança campanhas para incentivar o voto consciente e combate à desinformação. Leoberto Leal mobiliza a comunidade contra o borrachudo e avança com entregas do Brasil Sorridente. Também Raimundo Colombo defende mais força política do Alto Vale e cobra melhorias nas BRs. Campanha de coleta de embalagens vazias de defensivos agrícolas começa amanhã aqui em Ituporanga. Festim abre o terceiro circuito gastronômico Rio de Sabores neste dia 8 de setembro. E tantas outras informações do esporte, de segurança pública, também cotação agrícola e muito mais a partir do meio-dia 25 ao vivo no Jornal da Sintonia.
0: Combinado, em 27 minutos, 27 não. Dá 52 minutos mais ou menos por aí. Quase uma hora. Bora. 11h33 na sintonia nesta terça-feira, 8 de setembro. Daqui a pouquinho, Berta e Jornalismo voltam então no rádio. Aqui.

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1: 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Muito bem, olha, foi encontrado sábado na Praça da Matriz, pessoal da que tava vendendo padaria, sábado não, ontem, perdão, na Praça da Matriz, é uma carteira de motorista, eu acho que é, deixa eu ver se é carteira de motorista ou identidade. Em nome de, é a carteira de identidade de Vangelândio Cristino dos Santos Ventura, tá bom? O dono dessa carteira pode entrar em contato com a gente da rádio, vai ficar aqui na recepção à disposição, tá bom? Raiane Rafaela.

0: Alicia Mavio, Henrique Juliano, Rayane Rafaela. Bom dia, família Pereira, mandando pra Márcia Pereira. Márcia, de aniversário hoje, parabéns!
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0: Abraço pra família Pereira, abraço pra Márcia. Bora lá com Leonardo e Zé Felipe, em família cantando.

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0: João Bosco, Gabriel, bora ali.
1: Peraí. Rafael Quadros e CDB, com João Bosco e Gabriel aqui no rádio. Nesta terça, 8 de setembro de 2026.
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1: Indo embora, agradecendo o carinho, companhia, audiência, felicidade a você, a felicidade, a harmonia entre pensar, dizer e fazer, pense, diga, faça coisas boas, seja feliz e tenha uma ótima terça-feira. Pra fechar, Luan Santana e Jade Jadson, logo depois do horário eleitoral no rádio. Amanhã eu tô de volta, se Deus quiser, a partir das 8. Até lá. Tchau, tchau.
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1: Boa tarde, meio-dia, 26 minutos, temperatura em Ituporanga na casa dos 17 graus.
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1: A edição de hoje é uma produção do Departamento de Jornalismo da Rádio Sintonia. Nos trabalhos técnicos, Eronildo de Oliveira, e a apresentação é de Berta Tizen. Hoje é terça-feira, 8 de setembro de 2026, e você confere agora as manchetes aqui do Jornal da Sintonia. Quase 50% dos alunos afirmam utilizar inteligência artificial em atividades de aprendizagem. 13 ministros aposentados pedem a Fachin imediata e rigorosa apuração de crise no STF. Eleições 2026. O Tribunal Regional Eleitoral explica a ordem dos votos na urna. Congresso aprova medida provisória para reduzir filas no INSS. TRE lança campanhas para incentivar voto consciente e combate à desinformação. Leoberto Leal mobiliza a comunidade contra o borrachudo e avança com entregas do Brasil Sorridente. Raimundo Colombo defende mais força política do Alto Vale e cobra melhorias nas BRs. Campanha de coleta de embalagens vazias de defensivas agrícolas começa amanhã em Ituporanga. Festim abre o terceiro circuito gastronômico Rio de Sabores neste dia 8 de setembro. Você ainda acompanha as informações de esporte, cotação agrícola e a previsão do tempo? Enquanto isso, no Ronda Policial é destaque. Incêndio em veículo mobiliza bombeiros de Ituporanga em Petrolândia. Incêndio atinge engenho de cana-de-açúcar durante a madrugada em Imbuia. E criança desaparecida em Ituporanga é encontrada sem vida após quase 29 horas de buscas. Essas e outras notícias a partir de agora. Tudo o que você precisa saber no Jornal da Sintonia, que já está no ar.
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1: Meio-dia e 28.
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1: Quase metade dos estudantes brasileiros de 15 anos já usa ferramentas de inteligência artificial, como o ChatGPT, pelo menos uma vez por semana para aprender. O dado faz parte do PISA 2025, divulgado nesta terça-feira pela OCDE. No Brasil, 48% dos alunos afirmam utilizar chatbots de IA semanalmente para atividades de aprendizagem. O índice fica ligeiramente acima da média dos países da OCDE, que é de 46%. A principal diferença aparece nas pesquisas rápidas sobre assuntos novos. 4 em cada 10 estudantes brasileiros recorrem à inteligência artificial para esse tipo de tarefa, enquanto a média internacional é de 31%. A tecnologia também é usada para resumir textos escolares. No Brasil, 31% dos estudantes fazem isso com o auxílio da IA. Já para escrever uma redação inteira, o uso é menor, 27% contra 29% na média. O levantamento também chama a atenção para um comportamento identificado entre os alunos, a leitura apressada. Segundo especialistas, muitos estudantes respondem questões rapidamente e sem aprofundar a interpretação dos textos. Ainda não é possível afirmar qual é o impacto direto da inteligência artificial sobre a aprendizagem. E por isso, pesquisadores defendem estudos mais aprofundados sobre como essas ferramentas estão sendo usadas dentro e fora da sala de aula. O Congresso aprova medida provisória para reduzir filas do INSS. O texto amplia o uso da tecnologia e permite acelerar a análise de pedidos e a realização de perícias para quem aguarda benefícios. Rita Sardi é quem traz os detalhes.
2: O Congresso Nacional

0: aprovou a medida provisória que cria novas regras para reduzir as filas do Instituto Nacional do Seguro Social, o INSS, e amplia o programa de gerenciamento de benefícios. A proposta busca acelerar a análise de pedidos de benefícios e diminuir o tempo de espera dos segurados. Entre as medidas estão o uso de recursos tecnológicos e a ampliação de alternativas para a realização de perícias médicas. O tempo mínimo para um processo entrar no programa especial caiu de 45 para 30 dias de espera. A intenção é agilizar os processos que estão parados e dar uma resposta mais rápida aos brasileiros que dependem de benefícios previdenciários, como explica a relatora, senadora Zenaide Maia, do PSD do Rio Grande do Norte.
1: Destinado, o que é que faz essa medida provisória? Aumentar a capacidade de atendimento do INSS e da Perícia Médica Federal para atender o quanto antes milhares de pedidos de benefícios sociais. Muita gente depende desse recurso para viver, para pagar as contas. A redução dos prazos de análise representa maior efetividade da produção social e maior eficiência na prestação do serviço público.
0: Com a aprovação pelo Congresso, a medida segue agora para a sanção presidencial. A expectativa do governo é que as novas regras contribuam para reduzir o estoque de pedidos e melhorar o atendimento aos segurados. A data limite de vigência do programa é 31 de dezembro de 2026. De Brasília, da Rede de Notícias Acaerte, repórter Rita Sardi.
2: 13 ministros aposentados do Supremo Tribunal Federal pediram ao presidente da corte, Edson Fachin, a convocação urgente de uma sessão pública para discutir a abertura de uma apuração sobre fatos que vêm atingindo a imagem do tribunal. Em uma carta divulgada nesta segunda-feira, os ex-ministros classificam o momento como a mais aguda crise da história do STF. Segundo o documento, os episódios divulgados têm afetado o prestígio da corte, a confiança da população e a estabilidade das instituições. Entre os signatários estão Joaquim Barbosa, Rosa Weber, Aires Brito, Celso de Mello, Nelson Jobim e Ellen Grace. A manifestação não cita casos específicos, nem menciona nominalmente ministros que deveriam ser investigados. Também não há pedido de afastamento de integrantes da corte. Após a divulgação da carta, Celso de Mello afirmou que nenhuma autoridade está acima da lei e defendeu que eventuais suspeitas sejam analisadas de forma pública pelo plenário do Supremo. Os ex-ministros dizem confiar na condução de Fachin e defendem uma apuração imediata, rigorosa e dentro do devido processo legal.
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2: Dólar comercial fechando a manhã em baixa, R$5,11. Já o euro, R$5,93. E a poupança com vencimento hoje tem rendimento de 0,65%. Meio-dia 34.
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2: Eleições 2026. O Tribunal Regional Eleitoral de Santa Catarina explica a ordem dos votos na urna. O eleitor terá 6 escolhas, incluindo 2 votos para senador, e o TRE recomenda levar os números dos candidatos anotados em papel. Bárbara Amaral é quem traz as informações.
4: Com a aproximação do primeiro turno das eleições 2026, é importante saber a sequência de escolhas que vai aparecer na urna eletrônica. Se você ainda não decorou essa ordem, vale prestar atenção. O eleitor catarinense terá 6 escolhas. Quem explica o passo a passo é o presidente do TRE de Santa Catarina, desembargador Carlos Roberto da Silva.
5: A ordem de votação será primeiro para deputado federal, 4 dígitos, depois para deputado estadual, 5 dígitos, depois nós temos 2 cargos para senador, primeiro cargo de senador, 3 dígitos, depois o segundo cargo de senador, depois dos senadores vem a quinta escolha, que é para governador, e por fim para presidente da república.
4: E é justamente na escolha para o Senado que o eleitor precisa redobrar a atenção. São duas vagas e, portanto, dois votos. Mas repetir o mesmo candidato nas duas escolhas não significa votar duas vezes nele.
5: São duas escolhas que o eleitor tem que fazer. Se eventualmente ele escolher só

0: 1 e repetir essa escolha no segundo voto, ele vai acabar anulando esse segundo voto. Então é muito importante que o eleitor realmente escolha 2 senadores entre os candidatos.
1: E com tanta coisa para lembrar, ninguém precisa confiar só na memória. O TRE recomenda chegar à sessão com os números dos candidatos anotados em papel. Além de ajudar na hora da escolha, esse lembrete pode fazer a fila andar mais rápido. E tem outro motivo importante para usar o papel: o celular não pode acompanhar o eleitor dentro da cabina.
0: Como são 6 as escolhas, 6 os cargos em disputa, nós recomendamos que o eleitor leve sim um lembrete, uma anotação com os números dos candidatos para agilizar no momento ali da urna a digitação desses números e a escolha desses candidatos. Isso vai contribuir para diminuir o tempo de espera nas filas e tornar então essa escolha mais dinâmica e mais ágil, mais eficiente no dia.
1: E para que o direito ao voto chegue a todos, a preparação também olha para a acessibilidade. Não se trata apenas de conseguir entrar no prédio ou chegar à sala de votação. A Justiça Eleitoral também considera quem vive longe e pode enfrentar dificuldades para chegar ao local onde vota. Essa preocupação faz parte da campanha Seu Voto Importa.
0: Então, quando a gente fala acessibilidade, a gente pensa ali no local de votação, detalhes de realmente fazer com que o eleitor chegue tranquilamente ao local, à sala, mas também pensando naquele eleitor que está distante dos locais de votação. Estamos trabalhando sim para garantir essa acessibilidade em todos os sentidos ao eleitor catarinense.
1: Para atender o eleitorado catarinense, o estado terá 3.452 locais de votação e 17.326 sessões eleitorais. Cerca de 19 mil urnas estarão disponíveis. Na mensagem final, o presidente do Tribunal Regional Eleitoral de Santa Catarina reforça que o eleitor pode se preparar com tranquilidade para o dia da votação.
0: Eleitor catarinense, fique tranquilo, prepare-se, faça uma boa escolha e compareça no dia 4 e, se eventualmente houver segundo turno no dia 25 de outubro, compareça com tranquilidade aos locais de votação, sempre lembrando a ordem de votação: é primeiro para deputado federal, depois deputado estadual, depois primeira vaga de senador, depois temos uma segunda vaga de senador, governador e presidente. É importante memorizar e levar esse lembrete para agilizar no momento da escolha na cabine.
1: O primeiro turno será no dia 4 de outubro. A votação começa às 8 horas da manhã e segue até às 5 horas da tarde. Então fica o lembrete: confira o documento, veja com antecedência onde você vota e leve os números das 6 escolhas anotadas em papel. E se surgir alguma dúvida até lá, busque informação nos canais oficiais da Justiça Eleitoral. De Florianópolis, da Rede de Notícias Acaerte, repórter Bárbara Amaral.
2: Já já a gente volta a falar de TRE. A gente vai a um rápido intervalo e trazemos, né, na sequência, o TRE lançando campanhas para incentivar o voto consciente e o combate à desinformação. Também, Leoberto Leal mobiliza a comunidade contra o borrachudo e avança com entregas do Brasil Sorridente. E campanha de coleta de embalagens vazias de defensivos agrícolas começa amanhã aqui em Ituporanga.
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4: Meio-dia, 41 minutos.
3: O destaque agora é Ituporanga e as cidades do Alto Vale.
4: Começa amanhã a campanha de coleta de embalagens vazias de defensivos agrícolas em Ituporanga. A ação é realizada pela Secretaria de Agricultura e Meio Ambiente e vai percorrer várias comunidades do município durante o mês de setembro. Nesta quarta, os pontos de coleta serão no Rio Batalha, Rio das Pedras, Rio Areias, Coqueiral e Rio do Norte, em horários específicos ao longo do dia. A orientação é para que os agricultores façam a devolução correta das embalagens, evitando o descarte irregular e riscos de contaminação do solo e da água. Somente em 2025, mais de 10 toneladas de embalagens vazias foram recolhidas aqui no município. A campanha continua nos dias 15, 22 e 30 de setembro, com atendimento em outras comunidades de Ituporanga. O cronograma completo pode ser consultado junto à prefeitura e também fica disponível no sintonia.fm.br para você. Segundo a Secretaria de Agricultura e Meio Ambiente, a participação dos produtores é fundamental para garantir a destinação adequada desses materiais e contribuir com a preservação ambiental. O Tribunal Regional Eleitoral de Santa Catarina desenvolve iniciativas que buscam combater a desinformação, incentivar uma campanha mais respeitosa e ampliar a inclusão dos eleitores. O TRE também reforça orientações sobre acessibilidade nas urnas e a importância de conhecer a ordem de votação com antecedência. A reportagem é de Gia Carlos.
5: O Tribunal Regional Eleitoral de Santa Catarina desenvolve para as eleições de 2026 as campanhas Diálogo e Paz e Meu Voto Importa. As iniciativas buscam incentivar o ambiente eleitoral respeitoso, combater a desinformação e ampliar a conscientização e a inclusão dos eleitores. A proposta é estimular uma campanha baseada na discussão de ideias e reduzir situações de confronto entre candidatos e eleitores. Como destaca o superintendente do TRE em Santa Catarina, Gonçalo Ribeiro.
6: Tudo isso foi com base numa questão trazida e o objetivo foi responder ao cenário de acirramento e a necessidade de proteger o processo democrático. O objetivo é sempre aproximar a justiça eleitoral da população, estimular a participação consciente, inclusiva e pacífica de todos os eleitores, além de combater práticas nocivas durante o período eleitoral. Então a ideia, ela tem este enfoque: tornar o processo eleitoral uma disputa de ideias e não de acirramento entre pessoas. Toda vez que houver alguma questão pontual, obviamente que a justiça eleitoral, ela é movimentada por denúncia, né? Uhum. Ou por interesse de alguma das partes. E sim, sempre gera penalização criminal eleitoral. Então, por exemplo, manifestações de preconceito, racismo, violência política de gênero ou injúria discriminatória são crimes tipificados na legislação. E aplica-se a todas elas, tanto nas relações entre eleitores quanto na conduta dirigida a candidatos, como no caso da violência política contra a mulher. E isto é um processo, uma representação que ocorre na justiça eleitoral, e aí tem sempre um magistrado que vai fazer o julgamento para definir qual é esta penalização.
5: O programa Meu Voto Importa também chama a atenção para a acessibilidade. O TRE destaca recursos disponíveis nas urnas e nos locais de votação para garantir maior autonomia e segurança às pessoas com deficiência.
6: Este projeto, que está focado nas questões físicas, né, de sessões especiais em locais térreos, e também temos uma atuação para evitar que as pessoas possam ser prejudicadas em questões tecnológicas na urna, porque ela possui libras na tela, fones de ouvido para deficientes visuais e teclas em braille. E o atendimento por prioridade de pessoas com alguma deficiência que podem adentrar a cabina acompanhado por uma pessoa da sua confiança. Então a Justiça Eleitoral, ela tem feito um trabalho sempre para buscar que as pessoas

0: que precisam, que carecem de acessibilidade, possam exercer o seu livre direito ao voto da melhor forma possível.
1: A estrutura das eleições alcança também os municípios do interior.
0: A nossa preocupação aqui são os 5.725.000 eleitores que estão aptos. Nós temos 3.500 locais de votação no estado. Desses 3.500 locais, nesses 3.500 locais, nós temos 18.500 urnas. Cada urna é uma sessão eleitoral. E a ideia é que nesses espaços nós consigamos fazer o melhor para receber o eleitor. Estamos na fase agora de treinamento dos mesários. É praticamente um exército, que são 72 mil pessoas que vão atuar com mesários. Eles vão receber uma capacitação, sempre para que o eleitor, quando for recebido, consiga ter conforto na hora de exercer o seu direito ao voto.
1: Neste ano, o eleitor terá 6 escolhas para fazer na urna. A votação começa para deputado federal, seguida de deputado estadual, 2 vagas para senador, governador e, por último, presidente da República. A orientação é conhecer a ordem com antecedência e levar os números dos candidatos anotados.
0: Então, é importante que o eleitor conheça essa ordem de votação e nós vamos levar aos eleitores, vamos disponibilizar um lembrete que tem essa ordem de votação, onde ele pode levar anotado o número dos seus candidatos para melhorar o processo na hora que ele estiver na cabine. Todo voto conta, voto não tem idade, não tem cor, não tem religião, não tem classe social. É uma oportunidade que nós teremos para escolher quem serão os nossos dirigentes que farão as próximas políticas públicas, seja por 4 anos ou por 8 anos, como é o caso dos senadores. Então, conheça os candidatos, vote. É como participar de reunião de condomínio. Se você não participar, você estará vinculado ao que for decidido. Mesma coisa acontece na eleição. Se você não vota, vota em branco ou vota nulo, você só registra a sua presença. Simples assim. Então, quando você participa, você está ajudando a escolher quem é que será o nosso novo mandatário.
1: Entrevista aberta, Tizen. Produção e reportagem, Jean Carlos.
2: Olha, a Prefeitura de Leoberto Leal organizou reuniões para estruturar o combate ao borrachudo com o uso do BTI, um produto biológico aplicado nos cursos d'água com o apoio de voluntários nas propriedades rurais. Em paralelo, o município celebrou os primeiros resultados da adesão ao Programa Federal Brasil Sorridente, que viabilizou a entrega de 21 próteses dentárias nesta etapa inicial no Centro Odontológico. Josué Egger.
3: A administração de Leoberto Leal reuniu a comunidade na semana passada para discutir o encaminhamento do projeto de aplicação de BTI, produto biológico de controle do borrachudo. O prefeito Maicon Scheinman destaca que é um projeto que necessita do auxílio da comunidade para que tenha efetividade no controle ao bichinho que tanto incomoda no verão.
4: Essa campanha que é tão importante, o tratamento das nossas águas aí, para estar diminuindo o borrachudo no nosso município. É uma campanha que vai precisar de muitos voluntários para estar nos ajudando, fazendo esse tratamento, né? O nosso rio é cheio de córregos e a gente vai precisar de voluntários, de pessoas que moram nessas cabeceiras de água aí, para estar fazendo esse tratamento, né? É, a gente já tem um tanto do produto adquirido, o mais já foi listado, e a gente vai estar entregando para essas pessoas que vão estar fazendo esse tratamento aí nas águas para diminuir essa praga que é o borrachudo, né? Que tanto nos incomoda nos dias que a gente sai para trabalhar na lavoura, sair o final de semana fazer um passeio, alguma coisa, e incomoda, né? E tem pessoas que são alérgicas e passa a ser um problema muito forte também, até na saúde, né? E vamos fazer uma campanha, um trabalho para poder, eu não digo acabar, mas diminuir bem com esse tratamento que é tão importante, que é o BTI dos borrachudos.
3: O mês de setembro também foi marcado pelo início do programa Brasil Sorridente no município. E o prefeito Maicon Scheinman destaca o orgulho de poder devolver o sorriso à comunidade leobertense. Num primeiro momento, o atendimento é mais restrito, mas outras etapas serão realizadas. E quem vai definir a prioridade é o dentista do Centro Odontológico do município.
4: Sim, o projeto Brasil Sorridente, né? A gente já começou a atender nesse dia primeiro.

De setembro, 21 próteses agora, e a gente está indo pela demanda, pela necessidade, né? É feita uma triagem com o nosso dentista, né? Que atende no centro odontológico, e ele vai buscando entendimento e a necessidade de cada

0: até para se alimentar, tudo, né? Não é só a parte de estética, é saúde, né? Então a gente está muito feliz em ter esse programa, né? Ter aderido esse programa, está já também trabalhando nele, traz uma autoestima, né? Para as pessoas, e isso é muito importante quando tu pode fazer um trabalho que tu deixa as pessoas felizes, se sentindo bem, né? Então isso não tem preço, isso é uma coisa que a gente cada dia mais se orgulha, que deixa a gente feliz por estar trabalhando com pessoas e resolvendo o problema dessas pessoas, né?
1: Com informações para a Sintonia, Josué Eger.
2: Meio-dia e 52. Raimundo Colombo já foi governador do estado de Santa Catarina, senador e deputado federal. Agora concorre a uma vaga novamente como deputado federal pelo PSD. De acordo com ele, o objetivo é aproximar Brasília do estado.
3: Nós temos que aproximar Brasília de Santa Catarina. Muita gente quer o contrário, quer romper. Acontece que Brasília é a capital federal e esse relacionamento trouxe obras para cá e precisa trazer mais. Nós temos crédito, a gente paga muito imposto e traz pouco de volta. E a forma de buscar esses recursos é ter representação política. Nos últimos dois governos nós tivemos um afastamento grande. Tanto o Moisés se afastou do Bolsonaro, enquanto o Jorginho se afastou do Lula, isso criou uma ilha, um isolamento. E eu acho que a gente precisa recuperar isso pro bem de Santa Catarina. Nós temos rodovias importantes a serem feitas, nós temos o combate das enchentes que precisa continuar, nós temos grandes obras e também uma série de ações e temos direitos aí buscar em Brasília. Também vale a pena cobrir esta região. Hoje nós temos uma representação política muito limitada, bem abaixo de outras. Por exemplo, Criciúma tem 4 deputados federais, a região de Jaraguá e Joinville tem 4, o Oeste tem 4, né? E aqui a Serra não tem nenhum, o Alto Vale do Itajaí tem 1, mas se tiver 2, dobra sua força, sua importância e melhora os resultados para cá. Então, é uma busca de representação regional.
2: Ao falar sobre algumas propostas, Raimundo cita a BR-282 como prioritária. Para ele, é necessário lutar por interesses catarinenses.
3: As BRs são obras de responsabilidade federal. A 282, ela nasce e termina em Santa Catarina. Por isso, ela é uma obra mais difícil, que só os catarinenses vão lutar por ela. Já a 470 é diferente. Então, eu entendo que lá você tem que reivindicar uma solução. Está se discutindo a questão do pedágio? Vamos discutir, a gente não está fechado a isso. Mas tem que haver também a participação do governo federal para que o pedágio não fique muito caro. No caso da 282, no trecho aqui, que passa perto de Tuporanga, que vem, essa nem sequer pedágio está sendo proposto. Tem que ter terceira via, tem que melhorar, não tem sinalização, está cheia de buraco, a manutenção está ruim. E isso é um desrespeito com todos nós, além de colocar em risco, né, a vida de cada um.
2: Para ganhar espaço, Colombo alega que é necessário criar relacionamento de influência.
3: Lá em Brasília, o importante é o relacionamento. Você tem que ser conhecido, são 513. Se você for mais um, o teu trabalho não será eficiente. Então você tem que chegar lá na segunda de manhã, tem que ficar segunda-feira lá, terça, quarta, quinta, porque é na segunda que as coisas são decididas, que é definida a pauta. Se tu só chega na terça, tu é um João Ninguém, tu vai ser o baixo clero que eles chamam. Então ter influência em Brasília significa dar suporte aqui nas ações que vão ser desenvolvidas no estado.
2: E para o Alto Vale, Raimundo cita que as verbas já vêm com o destino certo. E por isso é importante apoiar os recursos daqueles interesses que são defendidos.
3: Eu acho que a questão da 470 não tem como ignorar. Eu coloco a 282 também como duas obras prioritárias. Esse continuar as obras da enchente, eu acho fundamental. O campo da saúde é definitivo e as verbas são carimbadas, é uma questão de trazer e apoiar os recursos. É claro que o sistema universitário, o sistema de educação também. E aí a gente vai conversando com as pessoas e aí você vai ajustando aí com as coisas menores, que são coisas de emendas parlamentares que você destina. Já as outras é no campo estratégico da luta mesmo, porque se o dinheiro não vier para cá, vai para outro lugar. São 27 estados, cada um tem o seu grupo e luta para que o dinheiro vá para lá. Então a força de Santa Catarina é a soma de todos nós.
2: Para a Sintonia Aberta Tisa. Olha, no Festival Rio de Sabores, a moda chega à mesa. Festim abre o terceiro circuito gastronômico Rio de Sabores nesse dia 8 de setembro, com uma experiência que une gastronomia e criatividade. O ingresso vai dar ao público a oportunidade de degustar em primeira mão as criações dos 15 estabelecimentos de Rio do Sul. Vanessa Montebeller traz as informações.
4: Rio do Sul realiza nesta terça-feira, dia 8, o Festim, evento que marca o lançamento da terceira edição do Circuito Gastronômico Rio de Sabores. A programação começa às 7 horas da noite no Centro de Inovação Norberto Fran. Com o tema A Moda Inspira a Mesa, o lançamento reúne 15 estabelecimentos gastronômicos. O público poderá degustar em mini porções os pratos desenvolvidos especialmente

0: para o circuito, com preparos e finalizações realizados durante o evento. Os ingressos custam R$ 150 e são vendidos pelos estabelecimentos participantes. Após o lançamento, o Circuito Gastronômico Rio de Sabores segue de 9 a 30 de setembro nos 15 restaurantes, cafeterias e demais estabelecimentos participantes de Rio do Sul. Com informações da capital do Alto Vale para a Sintonia, repórter Vanessa Montebeller.
1: Meio-dia 57.
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1: Congresso técnico do Campeonato da Integração Rural será realizado no Ginásio de Esportes Henrique Holletz nesta terça-feira. Eronildo de Oliveira, quem traz os detalhes. Boa tarde, Erô.
3: Boa tarde, ouvintes do Jornal da Sintonia desta terça-feira com cara de segunda. Vamos falar que ontem tivemos pelo Campeonato Brasileiro da Série A, 26ª rodada, lá em Salvador, Vitória 1, Grêmio Futebol Porto Alegrense 0. E ainda também teremos hoje pela Sul-Americana, quarta de final, o jogo de ida, às 7 da noite lá na Colômbia, Santa Fé da Colômbia e Vasco da Gama. Na Argentina, às 9:30 da noite, Boca Juniors estará enfrentando a equipe do São Paulo. E na Libertadores, quarta de final, jogo de ida, teremos Fluminense enfrentando a equipe da Platense, 7 da noite, lá na Argentina. São jogos de hoje aí. Também teremos mais uma rodada da Copa Atalanta de Futsal, começando a partir das 18:20 no Sub-11, 17 Peproaço e CME de Birama. No Sub-11 também, CME de Birama enfrentando a escolinha Marca Esportes. Teremos ainda na sequência, no Sub-11, escolinha Marca Esportes enfrentando 17P Proaço. E ainda também teremos no Sub-13, escolinha Juventude enfrentando a CME de Agronômica. No Sub-11, SMR Rio do Oeste enfrentando a escolinha Marca Esportes. E fecha a rodada, 21:40, SME Petrolândia, Metaltec Solar, no Sênior mais 40, enfrentando a SME de Pouso Redondo, dos jogos de hoje lá na cidade de Atalanta. Hoje à noite também teremos o congresso técnico do Campeonato da Integração, hoje lá no Ginásio de Esportes Henrique Holletz, a partir das 8 horas da noite, congresso técnico aí da definição do Campeonato da Integração Rural, que começa no próximo sábado, dia 12, aqui em Ituporanga, galera. O secretário de esportes aí, nosso amigo Edésio Bilk, também o diretor de esportes, o Ivan Júnior, convidando aí as comunidades então para participar do congresso técnico do Campeonato da Integração Rural, hoje a partir das 8 horas da noite, estaremos lá acompanhando o congresso técnico. Para o Jornal da Sintonia, Eronildo de Oliveira.
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1: Com João Sérgio, boa tarde.
4: Olá, muito boa tarde. Estou chegando com as informações de segurança pública e os fatos que chamaram a atenção nestas últimas horas. Um incêndio em veículo mobilizou o Corpo de Bombeiros Militar de Ituporanga na tarde desta segunda-feira, na localidade de Alto Três Barras, em Petrolândia. A ocorrência foi por volta de 3:20 da tarde. Quando a equipe chegou no local, o fogo já havia extinto. Os bombeiros realizaram resfriamento da estrutura do veículo para evitar uma possível reignação e permitir a retirada com segurança. Após os procedimentos, o veículo foi removido por uma plataforma. E um incêndio em uma casa mobilizou o Corpo de Bombeiros Militar de Ituporanga na noite de ontem, em Tifaderner, em Petrolândia. O fato se deu por volta de 18:40 da noite. Quando os bombeiros chegaram no local, os moradores e populares já haviam controlado as chamas. O fogo atingiu parte do forro e um caibro da edificação. E um incêndio atingiu o telhado de um engenho de cana-de-açúcar na madrugada desta terça-feira, na Estrada Geral de Alto Ivaí, em Buia. O Corpo de Bombeiros foi acionado por volta das 4 da madrugada. Quando a guarnição chegou no local, as chamas haviam sido combatidas pelo motorista de um caminhão-pipa da Prefeitura de Embuia. Os bombeiros realizaram rescaldo da estrutura e utilizaram aproximadamente 3.000 litros de água para eliminar possíveis focos de incêndio. O proprietário da residência acabou tendo queimaduras nos pés porque estava descalço para fazer a retirada de um

0: sepulcro e de um trator que estava dentro da edificação. E o menino Antônio Carlos Gomes Teixeira, de 4 anos, que morava em Blumenau e que estava desaparecido desde domingo no bairro Salto Grande, em Tuporanga, foi encontrado sem vida no final da tarde de ontem. Segundo o Corpo de Bombeiros Militar, o corpo foi localizado às 17h50, a cerca de 14 quilômetros rio abaixo, já em Aurora, desde o ponto que a criança acabou desaparecendo. As buscas começaram ainda no domingo por volta de 1 da tarde. A criança foi vista pela última vez meio-dia e 35 e a família iniciou as buscas cerca de 3 minutos depois. A residência fica aproximadamente 20 metros da margem esquerda do Rio Itajaí do Sul. Por isso, desde o início, os trabalhos se concentraram no entorno da casa e ao longo das margens do rio. Durante a segunda-feira, os bombeiros realizaram sucessivas varreduras entre o ponto do desaparecimento até o município de Aurora. Ao todo, mais de 30 quilômetros de calha do rio foram percorridos. No domingo, a força da correnteza impediu o uso seguro de embarcações. Diante dessa situação, o Corpo de Bombeiros solicitou à Secretaria de Estado de Proteção à Defesa Civil para o fechamento das comportas da barragem sul de Tuporanga. As manobras de fechamento das 5 comportas foram por volta de 4 horas da madrugada de segunda-feira. Após aproximadamente 4 horas, ou seja, por volta de 8 horas da manhã, o nível do rio Itajaí Açu já tinha baixado cerca de 2 metros. Com isso, as equipes conseguiram retomar as buscas com embarcações. A redução do nível permitiu ampliar a área de varredura e alcançar o trecho onde a criança foi encontrada. Desde domingo, participaram das buscas equipes do Corpo de Bombeiros Militar, Polícia Militar, Defesa Civil, além de familiares e moradores da região. Também foram empregados o binômio formado pelo Sargento Vieira e a cadela Luna, além de 2 aeronaves remotamente pilotadas, uma delas com câmera térmica. Os procedimentos após a localização do corpo do menino ficaram sob a responsabilidade da polícia científica. É isso. Com informações para o Jornal da Sintonia, João Zé.
1: As cotações pagas ao produtor rural.
2: As informações da cotação agrícola são baseadas na pesquisa de mercado da Cravil e Epagre Cepa. O arroz irrigado em casca, saca com 50 quilos, R$70. Trigo tipo 1, saca com 60 quilos, R$60. Trigo para ração animal, saca com 60 quilos, R$51. O sorgo, a saca com 60 quilos, na casa dos R$54. Milho seco, a saca, de R$61 a R$63. Feijão preto, a saca, na casa dos R$180 a R$200. Soja em grão, a saca, de R$133 a R$140. O brócolis, R$1,80 a R$2,50 o maço. Repolho verde médio, de R$2 a R$3 a unidade. Couve-flor grande, R$30 a dúzia. Tilápia para o abate, R$9 o quilo. Leite, de R$2,60 a R$2,78 o litro. E o leitão, de 22 quilos, na casa dos R$10. Suíno vivo para produtores independentes, de R$4,20 a R$4,80 o quilo. E para produtores integrados, R$4,80 o quilo. Boi gordo, R$370 a R$382 a arroba. A vaca gorda, de R$345 a R$349 a arroba. Lembrando que todas as informações da cotação agrícola estão disponíveis no sintonia.fm.br na aba Cotação Agrícola.
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3: 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Direto da Climaterra em São Joaquim, Ronaldo Coutinho e as informações da previsão do tempo. Boa tarde, Ronaldo.
4: Boa tarde. O tempo segue com nebulosidade e sol na região. Temperatura sobe, pode chegar ou passar aí dos 20 graus. E no geral, tempo bom. Amanhã também vamos ter tempo mais para seco pela manhã. De manhã ainda fica friozinho aí na região. Talvez aí amanheça perto, abaixo de 10 graus, entre 8 e 11, 9, 11 graus. E à tarde provavelmente não passa muito dos 20 e tem chance de chuva ou trovada entre a tarde ou a noite. Na quinta-feira fica mais instável. Tem chuva, trovada, período de melhora, temperatura amena. Pode ter alguma coisa forte na quinta e também alguma chuva forte na sexta-feira. É bom ficar de olho que está indicando bom volume de chuva entre quinta, sexta e já melhorando no decorrer do sábado, onde a chance de chuva é pequena. E sábado também fica mais friozinho de manhã e esfria mais no domingo, onde novamente fica abaixo de 10 graus. Domingo talvez alguma coisinha fraca à tarde. As máximas também ficam comportadas. Da Climaterra, Ronaldo.
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3: 1:08, termina aqui o Jornal da Sintonia. Na edição de hoje, você ouviu: Congresso aprova medida provisória para reduzir a fila do INSS. TRE de Santa Catarina lança campanhas para incentivar voto consciente e combate à desinformação. Leoberto Leal mobiliza a comunidade contra borrachudo e avança com entregas do Brasil Sorridente. Raimundo Colombo defende mais força política do Alto Vale e cobra melhorias nas BRs. Campanha de coleta de embalagens vazias de defensivos agrícolas começa amanhã em Ituporã. Festim abre o terceiro circuito gastronômico de Rio de Sabores neste 8 de setembro. Todas essas reportagens na íntegra ficam disponíveis em sintonia.fm.br e também no arroba sintonia.notícias, o nosso Instagram exclusivo de notícias. Para você, uma boa tarde, muito obrigada pela audiência, uma ótima semana pra gente e amanhã, ao 12:25, tem mais Jornal da Sintonia.

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1: Boa tarde, amigo ouvinte. Hoje, terça-feira, o tema da nossa meditação é Muretas de Proteção. Com base em Deuteronômio, capítulo 30, versículo 20, amem o Senhor nosso Deus, obedeçam ao que Ele manda e fiquem ligados com Ele. Anderson, há pouco tempo, tinha sido habilitado como motorista. Na primeira viagem, carregou as malas e partiu para a praia com seus amigos. Tudo estava dando certo.

0: A música perfeita tocando no rádio, os cabelos balançando ao vento, até que numa curva, devido ao excesso de velocidade, o carro derrapou e bateu na mureta de proteção. O susto foi grande, mas todos os ocupantes ficaram bem. As muretas de proteção são colocadas com a intenção de prevenir tragédias. Elas não impedem acidentes, mas minimizam os danos e protegem vidas. Na Bíblia, há muitas palavras que são como muretas de proteção para nós, alertas de Deus para evitar tragédias. No Antigo Testamento, quando o povo escolhido de Deus estava prestes a conquistar a terra prometida, Deus fez alguns desses alertas, como o que está escrito no livro de Deuteronômio: amem o Senhor nosso Deus, obedeçam ao que ele manda e fiquem ligados com ele. Assim vocês continuarão a viver e viverão muitos anos na terra que o Senhor Deus jurou que daria aos nossos antepassados. Obedecer ao que Deus manda não é pré-requisito para ser salvo ou ser mais abençoado, mas é resposta de fé de alguém que se percebe perdoado por Jesus, Filho de Deus, que nos salvou da condenação. A partir da fé, essa pessoa decide seguir a vontade de Deus. De certa forma, assim como as muretas de proteção nas estradas, Deus nos orienta sobre os caminhos mais seguros. Não é garantia de que tudo será perfeito, mas os conselhos de Deus evitam grandes tragédias. Senhor, tantas vezes ignorei teus conselhos. Obrigado por não desistires de mim. Confio na obra de Jesus. Ajuda-me a seguir em frente, protegido pela tua palavra. Em nome de Jesus. Amém. Lembramos que hoje à noite, às 19h30, temos reunião da diretoria da paróquia. A Paróquia Evangélica Luterana Ebenezer quer convidar a todos para no dia 13, domingo, para o terceiro Costelaço, Costela Fogo de Chão da Paróquia Ebenezer, com a seguinte programação: às 9h, culto da família, com a participação do pastor Ayrton Schroeder, vice-presidente de ação social da Igreja Evangélica Luterana do Brasil; ao meio-dia, o Costela Fogo de Chão, e na parte da tarde haverá um bingo com muitos prêmios. Queremos convidar a todos e aqueles que desejam adquirir ou reservar a sua pulseira para a Costela Fogo de Chão, podem reservar com o pastor Paulo pelo número 988-116388. Tenham todos uma boa tarde e fiquem com Deus.
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5: Bora em sintonia! Que beleza, que bacana, hein? 1:18, tarde de terça-feira, aquele terço com cara de segundo. Pra ti, né? Mas nós estamos no batente desde ontem, tu tá comigo também? Então é aquele terço normal por aqui, né? Com sol brilhando aqui na capital nacional da cebola. Que seja uma excelente tarde de segunda-feira, estamos chegando. Depois do horário político, Jornal da Sintonia, mais aquele horário obrigatório, né? E a gente tá chegando então a partir de agora. Boa música, alegria, desconto. Ação e informação não para por aqui. O que há de melhor você acompanha conosco nessa tarde gostosa, cheia de programação diferenciada, sempre aquelas entrevistas, a participação dos nossos repórteres, sempre tem aquele diferencial da música também pra você. Então vem com tudo, a festa tá só começando no seu rádio. Seja bem-vindo, seja bem-vinda. A partir de agora, chega mais pra perto do rádio, aumenta o volume, que eu te prometo que tem muita coisa boa pra rolar por aqui, tá bom? Mas eu não tô sozinho não, uma equipe aí de mais de 25 profissionais prontinhos para levar a melhor programação de rádio para você. Seja aqui no estúdio, seja na parte externa, sempre tem alguém pertinho de você para trazer informação, para trazer entretenimento, para trazer coisa boa para sua vida. A Sintonia está 45 anos ao seu lado. É referência em todo o grande Alto Vale do Itajaí. Somos de Tuporanga, Santa Catarina, aqui, a capital nacional da cebola, terra da cebola e da santa. E é um prazer estar mais uma vez com você nessa terça-feira em mais um Comando Sintonia. Pra começar, tem sucesso chegando com Duda Bertoli e Ana Castela, trazendo o ponto fraco por aqui. 1:20.

Aberta ali com Ana Castela e o Ponto Fraco. 1:22 e a partir de agora eu quero a sua participação, quero você fazendo parte dessa programação gostosa do nosso Comando Sintonia. É só mandar sua mensagem pra cá, o nosso WhatsApp está liberado a partir de agora, tá? 91920947 91920947. Se você tá fora aqui da região do 47, bota o 47 lá na frente, né? 479-9192-0947. Você participa, quer mandar o áudio, tá valendo? Quer mandar sua participação, informar o que você tá fazendo, uma foto de repente do que você tá fazendo essa tarde, tá na lida, tá trabalhando, aí tá na construção civil, pra você que tá na roça também nesse momento, tá no escritório também, tá com a gente, tá aí no posto de saúde, tá aí nas prefeituras trabalhando também nessa tarde, tá ligadinho em sintonia, seja bem-vindo, tá no carro, no caminhãozão, nos dando uma carona, obrigado! Seja bem-vindo, seja bem-vinda à programação especial do nosso Comando Sintonia, que está valendo! Então, tô aguardando da sua participação. Enquanto isso, vamos ouvindo Guilherme e Hugo. Hugo e Guilherme, Rafa e Júnior. Ela ama o maloqueiro, né? Bora na sintonia. Ótima tarde de terça pra você. Era

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10: Às 13h29. 13h29, 1h29 da tarde. Quem tá pegando sou eu, Ícaro e Gilmar, Léo e Rafael.

0: que beleza, hein? 1:31. Deixa eu até baixar a tela aqui e ver. O Dica chegando com coisinha, rapaz. Será que ele tá trazendo uma cuca? Eu acho que ele fez uma cuca pra trazer pra nós. Também hoje setembrinho não tão fraco, né? Aliás, parabéns pra ele, Diogo Valfridito Maciel. O Diogão tá de aniversário hoje, rapaz. Nesse dia 8 de setembro, hoje é aniversário do Diogo Maciel. Nós já tivemos ali no dia 2, 3, né? O Adriano Coelho de aniversário. No sábado, no domingo, dia 6, o Dica teve de aniversário. O setembrino Josué lá pro dia 23, né? Mas então parabéns pra ele, Diogo Maciel, que tá de aniversário hoje. Eu acho que dos aniversários tá saindo uma cuca gostosa pra gente aí. Que beleza, né? É, que bom poder comemorar aniversário. Diogão aí, idade nova, Dica idade nova também, o Adriano também. Oh, que beleza, os setembrinos não são fracos, né? Eu mando um boa tarde especial pra Adelaide Martendal aqui no Rio Antinha. A Adelaide tá lá costurando e ouvindo a programação da Sintonia. Quantos que estão fazendo isso também, né? Costurando, ouvindo aqui a programação. Alô, Adelaide, aquele abraço especial, toda a família Martendal também. Uma ótima tarde de terça-feira.
1: Uma paradinha no posto.
0: Trazendo o grupo Marcação com Marca Bertucci. 1:32, boa tarde pra você.

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4: 1:38, tarde de terça-feira. E a gente juntinho na programação.
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4: Ótima tarde de terça pra você. Simbora com Brilha Som.

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0: Tá dado o recado, valeu, na nossa sintonia, 1:42, 1:42, vamos juntos na melhor programação do seu rádio. Pra trazer notícias e informações, 1:42. É, quem tá ligado com a gente, destaque no Brasil nesse momento, monitoramento ilegal, violação de sigilo, que Mendonça argumentou para afastar diretor da Polícia Federal. Segundo a turma do STF, tem maioria para afastar Andrei. É, o Gilmar pediu vistas, né? É, o ministro André Mendonça determinou hoje o afastamento de Andrei Rodrigues do cargo de diretor-geral da Polícia Federal e também do Leandro Almada da Diretoria de Inteligência do órgão. A decisão também ordenou a abertura de um procedimento investigatório na Corregedoria da Polícia Federal e a suspensão da produção de relatórios da Polícia Federal sobre atos de magistrados, advogados públicos e policiais federais. Se instaurou, instaurou essa crise institucional lá em Brasília e teve aí pedido de providências para preservar investigações em curso lá no dia 2 de setembro, né? Sugerindo a avaliação do afastamento cautelar do Andrei Rodrigues. É, o Partido Novo que apresentou esse pedido, né? Lá no dia 3 de setembro, o Novo solicitou a prisão preventiva do diretor da Polícia Federal. Nesse mesmo dia, Alexandre Moraes retirou o sigilo dos relatórios de inteligências da Polícia Federal lá no inquérito da fake news, né? Ele havia pedido para a Polícia Federal esses relatórios e citava integrantes do STF. Inclusive, ele pediu aí para investigar o ministro Mendonça, né? Incluir ele no inquérito das fake news. Mas, no dia 8 de setembro, então, o teor dos relatórios da inteligência apontava o monitoramento contra Mendonça. O próprio ministro determinou hoje o afastamento preventivo e imediato do Andrei e também do chefe de inteligência da Polícia Federal, né? Ele disse aqui que o Mendonça destacou que os relatórios comprovam o monitoramento sistemático e ilegal conduzido pela Polícia Federal. Situação lá em Brasília, diretor da Polícia Federal afastado. O detalhe é que eles foram pra votação, né? E o Gilmar Mendes pediu vistas, né? Pediu vistas. E você sabe, quando tá tendo alguma votação lá, vocês sabem pra que eles pedem vistas, né? Pra ganhar tempo, né? Não muito longe aí, acontece bastante nessa situação também, né? Quando quer ganhar tempo, pede vistas, né? Aí, mas mesmo assim, o entendimento lá já de maioria formada para o afastamento. Vamos acompanhando aí ao longo da tarde de hoje também mais informações. Governo vê invasão de competência e vai recorrer da decisão do ministro. Aliados de Lula dizem que a AGU precisa recorrer. Brasília tá pegando fogo. Esse fogo aqui não tem bombeiro que apaga, né? 1:45.

em sintonia, 1:46. Tá chegando mais sucesso, tá chegando Paula Fernandes com Piração. Tarde de terça-feira em sintonia é assim. Bora, bora, bora. Boa tarde pra você.

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Tsuyu, tu na nossa sintonia FM, 1h53. Tá ligadinho com a gente, tá curtindo a programação. Boa tarde pra você. 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Vem com tudo, tá chegando Eduardo Costa, já tem notícias por aqui em sintonia. Acho que Deus é caipira, ô, modão bom demais, sou!

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3: A UDESC abriu as inscrições para o vestibular de verão 2027. Em Ibirama, o Centro de Educação Superior do Alto Vale do Itajaí oferece 60 vagas. São 20 vagas para ciências contábeis, 20 para engenharia civil e 20 para engenharia de software. As inscrições seguem até o dia 8 de outubro e a prova presencial será realizada em 29 de novembro. Mais informações sobre o vestibular e as inscrições estão disponíveis no site udesc.br.
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0: Tarde de terça-feira, dia 8 de setembro de 2026. Como é que tá por aí? Quem tá inventando nessa tarde? Tá aí na lida de pedreiro. Ah, construção civil aqui em Tuporanga, na região aí, a mil, né? A mil. A construção civil para todos os pedreiros aí, aquele abraço especial. A gente sabe que a lida não é fácil, né? A lida não é fácil. E eu já sempre digo, né? Tu quer ter o controle de qualidade, saber se o pedreiro é bom para fazer tua obra aí? Chega lá, se ele tiver ouvindo a Rádio Sintonia, tu já sabe que o pedreiro é dos bão. O pedreiro é dos bão quando tá ouvindo a Sintonia, não tem erro. Pode contratar que o pedreiro é dos bom. Alô, Adriana, Adriana Firmiano, de Atalanta, participa do sorteio aqui. Valeu, Adriana, aquele abraço especial, boa tarde pra ti, boa sorte, tá participando com a gente.
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0: Os Agroboy com DJ Cris no

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1: É o Zagoroboy, DJ Cris no beat. A fera mansa na programação. 2:04. Ótima tarde pra você. Tá ligadinho com a gente, curtindo a programação, né? Vamos juntos. Que beleza. Deixa eu mandar alôzão do ouvinte que manda recado em sintonia.
2: Boa tarde.
1: Tarde.
2: Denis Dirksen, da Serra Grande Petrolano.
1: Opa.
2: Quero escutar uma música do Teodoro Sampaio.
1: Teodoro.
2: Aham. E mandar pra todos que estão ouvindo a rádio, a sintonia.
1: Beleza.
2: E parabenizar o...
1: Quem?
2: Parabéns pro...
1: Pra ele? Ele, eu te ajudo, Diogo W. Maciel, aniversário de hoje. Parabéns pro Diogão. É, parabéns então pra ele, né? Um recado bem direto de Serra Grande e Petrolândia. Valeu, campeão. Seja bem-vindo à nossa programação. Uma ótima tarde de terça pra você, tá bom? Fernando de Sorocaba com Murilo.

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8: Bora aquecer nessa tarde de terça-feira com Antônio Gabriel. É do jeito que o Caps gosta. Duas

0: Cabri.
1: Aí! É do jeito que o Caps gosta, o Anthony Gabriel, aqui na Sintonia 12 e 12. Deixa um abração especial, boa tarde aqui pro Diego da Silva, lá do Garrafão, na Embuia. Ele tá ligadinho com a gente, tá na lida aí do tabaco. Tá passando, não sei se pra matar o brejo, ou se é aí um estimulante pro fuminho, né? Pros pezinhos de fumo. Mas tá na lida, tá, rapaz? Tu tá chique, hein? A tarde inteira ouvindo a Sintonia e de D20, né? Eu sei que é isso, rapaz. Já passei bastante por isso. Mas eu tava vendo a tua D20 aqui, hoje em dia tá muito chique esse negócio, rapaz. Tá muito chique esse negócio. Tu não vem me dizer que isso ali tem até motorzinho agora já. Ah, isso ali é uma D20 elétrica? Não, né? Já agora não precisa mais nem ficar bombando ali, a canhotinha trabalhando, não precisa mais. Que beleza, hein? Um abraço, Diegão. Bom trabalho pra ti aí, pra todo o povo que tá curtindo a Sintonia. Tá aí que nem o Diego da Silva lá no Garrafão Embuia, tá de D20 hoje? Ou D23, quem sabe, né? Ah, um abraço, campeão. Também aqui, quem tá com a gente, o Gilson, grande Gilson Cao. Ele diz assim, manda um abraço pro Diogo, parabéns pro Diogo que tá de aniversário hoje. É, parabéns especialmente pro Diogão. Felicidades e muitos anos de vida, né? Ó, o Alex tá aqui mandando mensagem também, ele tá contratando servente de pedreiro, tá? Se você quer trabalhar aí de servente de pedreiro, entre em contato com o Alex no 479-9766-4240, ou entre em contato aqui na rádio, que a gente já vai estar aí passando o contato dele então pra você ir trabalhar, tá? Pra trabalhar aqui na Vila Nova, em Ituporanga, pertinho aqui do centro. Tá querendo trabalhar? Tem essa oportunidade por aqui. Bora com Maria Cecília e Rodolfo. Você de volta na programação da Sintonia 2h14.

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Hora de sucesso com o Grupo Chocolate, a turma do pagode. Alô, Virgínia! 2:22, tarde ensolarada aqui em Ituporanga e a gente juntinhos na melhor programação.

0: turma do pagode, grupo Chocolate. Alô, Virgínia! Que beleza! 2h24, tarde de terça-feira por aqui. Deixa um abraço especial da Enilda Bauer. Tá oferecendo música pro Adair Bruder, o Dica, que teve de aniversário no dia 6, pra Claudete Macedo e pra Lu, e pro moço mais fofinho da sintonia, que é o Diogo Maciel, que tá de aniversário hoje. Oi, Diogão, parabéns, felicidades! E pro Leobertense Josué, um abraço. Valeu, Enilda, obrigado pelo carinho da audiência, tá bom? A Sonir Haas aqui, o alusão especial, Sonir Haas da Bela Vista, pra Alice Coelho da Bela Vista também, o Benjamin, a Brenda lá em Vidal Ramos, pro Arnito Haas da Bela Vista, pra todos da rádio, aquele abraço super especial. Tem mais alusão chegando por aqui.
1: Boa tarde, pessoal da rádio, aqui é a Ivonete do Rio das Demoras, filho do Wagner.
0: Opa!
1: Esposa do Tádio, Matheus Henrique e Maria Giovanna, filho dele. Música do San Marino, domingo ele tá de aniversário.
0: Bacana, então, parabéns pra ele desde já. Esse domingo vai estar de aniversário, então, muitos e muitos anos de vida, né? Tá afim de participar com a gente, concorrendo a uma troca de fluido de freio no valor de R$280 lá no Concorde Auto Center em Rio do Sul? É só você entrar em contato por aqui, mandar mensagem que quer participar do sorteio, tá bom? Aí depois você passa aqui na rádio, pega a autorização e faz a troca do fluido. 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Já ajuda no orçamento de casa, que eu sei. Então, mande o contato, mande a participação aqui no contato 99192-0947. Participa com a gente em sintonia. 2h26, tá chegando o grupo Bailaço com Sandro Coelho.

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1: É fácil você acompanhar sempre a melhor programação do seu rádio. Informações lá no perfil exclusivo de notícias, né? Tem o perfil normal da rádio também, tem o perfil de notícias, você pode ficar sabendo de tudo por lá, tá bom? Alô, Rosângela Schmidt, tá no Cerro Negro participando com a gente do sorteio, aquele abraço. Ótima tarde também, meu amigo Marcelo Medeiros, grande macaco. Manda os parabéns pro Diogo de novo. E ó, uma pergunta que ele esqueceu hoje, né? Que horas podemos ir pro churrasco? Ô, Marcelo, não sei se tu conhece bastante o Diogo. Ah, rapaz, ele pode atravessar uma lagoa com uma mãozada cheia de farinha, tá? O Diogo com uma mãozada cheia de farinha, mão fechada aqui, ó. Se ele atravessa a lagoa inteira, rapaz, chega do outro lado, a farinha tá intacta, é só soprar que ela voa, rapaz. Não chega a molhar, não chega a molhar, rapaz. É. É mal menos por aí, mal menos por aí, né? Parabéns pro Diogo Marcel, aniversariante de hoje. Alô, Marcelão, obrigado por estar com a gente aqui em sintonia.

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1: Falando nele, eis que surge Diogo Maciel nessa tarde de terça-feira. Parabéns, Diogão! E quais as boas novas por aí, campeão? Boa tarde!
2: Alô, Josué! Boa tarde, meu querido! Boa tarde pra você, pra toda a nossa audiência aí, nesta terça-feira. Quase que escorrega um segundo aqui, viu? Mas é terça-feira já, dia 8 de setembro, solzão brilhando aí. Tarde gostosa aqui na nossa terra da cebola. 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
2: 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Josué Egger com as melhores dicas do repórter da economia.
1: Valeu, Diogão!
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1: Nosso repórter da economia das tardes na sintonia. Agora tá chegando o destaque nacional. Tentativa de apaixonar 2:36. 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

tentativa de apaixonar, destaque nacional em sintonia, 2:38. Bora, aqui é a programação do nosso comando de sintonia. Vai até às 5 da tarde, levando o que há de melhor pra você. 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Na sintonia tem Rio Negro e Solimões.

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8: Faltando agora 15 minutos pras 3 da

0: Esse é o Troia Véia, o Barquinho, Apaziguar, faltando 11 minutos para as 3 da tarde. Boa tarde pra você. Um abração pras meninas lá da Me Leva Estopas, a Valquíria, a Milena e a Lorena, na melhor companhia aqui na nossa sintonia. Valeu!
1: Boa tarde, boa tarde.
0: Boa tarde.
1: Que é o Daniel, né? A gente volta, o Daniel do Braço Pirimbão.
0: Ô, Daniel.
1: Essa sintonia. Eu ia pedir uma música, né? Mas a música tá muito boa. A gente tá lutando, como eu falei, né? A gente tá lutando, batalhando e a gente segue em frente. Mas tudo de bom pra vocês, eu agradeço essa sintonia maravilhosa aí que faz a gente dar uma animada.
0: É verdade.
1: Dar uma animada, beleza?
0: Beleza.
1: Abraço pra vocês aí.
0: Valeu, valeu, aquele abraço, obrigado por estar com a gente aqui na nossa Sintonia FM, tarde de terça-feira. E tá a fim de ganhar aí uma troca de fluido de freio no valor de R$280 lá de Concorde Auto Center em Rio do Sul. É só mandar mensagem pra cá, deixar o seu nome certinho completo, né? E dizer, quero participar do sorteio que você vai estar concorrendo a esse prêmio especial no valor de R$280 lá do Concorde Auto Center em Rio do Sul. Faltando 10 pras 3, tá chegando o Cleiton Romário. Desconquistar.

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2: 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Sintonia FM já já tem notícias e informações com o Jean. Não, hoje é com a Jaciara, né? Agora tem Mari Fernandes com César Menotti e Fabiano. É o leilão 2 para as 3.

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1: Uma propriedade de Aurora conquistou o selo Super Ouro no primeiro concurso catarinense de geleias e doces artesanais, realizado em Ituporanga. A geleia de tangerina da marca Geleias Boing recebeu a maior pontuação entre as amostras que chegaram à etapa final. Ao todo, 140 produtos foram inscritos por produtores de diferentes regiões de Santa Catarina. A próxima edição do concurso está prevista para 2028.
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em sintonia, 3:02. Tarde de terça-feira, a gente juntinho por aqui, né? O sol brilhando e aquele sol. O que que é amanhã, rapaz? Eu sei que eu fui na quinta-feira passada aí, na volta ciclística aqui em Tuporanga, matou com a cara que é toda queimada, né, rapaz? Esqueci de passar o protetor. Até em cima do casco

da cabeça, como diz o outro, né? Então, hein, proteja esse bonezinho, protetor solar, cuide-se nesse sol, beleza? Eu tenho uma alusão especial aqui do Edgar, né? O Edgar Cris, aqui do Irmã Paulina, tá mandando mensagem, tá participando do sorteio com a gente. Valeu, valeu, aquele abraço especial. Já já tem repórter da economia por aqui. Já já tem mais informações. Agora tá chegando aquela foto de Humberto e Ronaldo.

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0: O nosso repórter da economia, Diogo Maciel, voltando na programação, tem mais dica por aqui, Diogo Maciel.
3: Josué Egger, repórter da economia, retornando nesta tarde de terça-feira por aqui. 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
2: Tá certo?
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2: Valeu, nosso repórter da economia, Diogo Maciel. Daqui a pouco tem mais informações por aqui. Agora tá chegando o Taeme Tiago. Anjo bom, anjo mau. Ótima tarde de terça pra você.

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11: Bora na melhor programação do seu rádio. 3:15. Já já tem versões por aqui. Só isso que eu vou dizer, hein? É, versões daqui a pouquinho com o Charles Buga aqui na programação, né? Alô, Marcelo! José, aquele alô pro Marcelo. Aqui pela Aurora, ligadinho na sintonia. Que beleza. Ô, Marcelo, te dou mais um 20 pila pra tu deixar uns lugarzinhos meio torto aí, só pra nós pegar no pé do patrão aí, só pra nós pegar no pé do patrão. Ah, faz uma sujeirinha a mais hoje, só pra deixar ver se ele vai limpar a casa. Um abraço, Marcelo, bom trabalho pra ti, campeão. Também a Sueli Luzia Ló, participando do sorteio com a gente por aqui. Boa tarde, especial Ezequiel Col de Atalanta, participa também do sorteio. Aquele abraço, obrigado pelo carinho da audiência, em sintonia. Heronildo de Oliveira já está conosco no estúdio da Sintonia para trazer informações do esporte. Alô, alô, Heronildo, boa tarde.
12: Boa tarde, meu nobre companheiro Josué Eger. Vamos falar de futebol. Terminou a 26ª rodada do Campeonato Brasileiro da Série A e foi a derrota do Grêmio, tá? Os dois do Rio Grande do Sul estão namorando e quem diz, que nem diz o adágio, o cara namora tem que casar. 1-0 pro Vitória, que tava 4 jogos sem ganhar de ninguém. E o Grêmio conseguiu recuperar o Vitória de Salvador e agora tá pertinho, tinha dado uma respirada, que havia vencido aí a última partida, mas agora já tá 3 pontos apenas, ou seja, uma vitória, próxima rodada aí de final de semana, se o Grêmio não vencer, e quem tiver com 25 pontos ali já vai encostar no Grêmio de volta, então vai ficar embaçada aí a vida do Grêmio, também do Internacional, fechando então a rodada. O Vitória venceu o Grêmio por 1-0. Teremos hoje, terça-feira, com cara de segunda, hoje até eu organizando as matérias do jornal, eu disse, meu Deus, como é que eu vou botar a matéria errada? Hoje é segunda-feira, vou botar a terça. E a Bela disse, não, Eru, hoje é terça.
11: Hoje é terça,
12: Tu tá certo, com cara de segunda, né? E hoje tem, tanto é terça que começa a Liga dos Campeões hoje, meu nobre companheiro Josué Iger.
11: É mesmo, é?

0: 4 da tarde tem um joguinho básico e trivial ali, só Real Madrid Internacional de Milão, começando aquela fase que ano passado começou, que era de 8 jogos em casa e 4 jogos. Espero que o Brasil não copie essa disputa lá da Europa, que são 4 jogos em casa. O Real Madrid joga 4 jogos em casa e joga 4 jogos fora de casa. E os 8 primeiros já se classificam para a próxima fase direto, e do 9º até o 24º disputam os playoffs para depois entrar na próxima fase. Então já começa hoje a Liga dos Campeões 2026-2027. E ainda também teremos Sul-Americana, jogos quartas de final, começando hoje para os brasileiros. O Santa Fé da Colômbia vai receber o Vasco da Gama às 19h, horário de Brasília, lá na Colômbia. E na Argentina, Boca Juniors da Argentina enfrentando às 21h o São Paulo. Pela Libertadores, quartas de final, jogo de ida no Maraca, 50 mil ingressos já foram vendidos até hoje de manhã. Fluminense estará enfrentando a Platense da Argentina às 19h. O primeiro jogo, e semana que vem será a volta lá na Argentina. Então, Fluminense que terá alguns desfalques para o jogo de hoje à noite. O Marcão, não é o Marcão da Casão, o Marcão treinador aí do Flusão, vai ter que quebrar a cabeça para escalar o time do Fluminense nas quartas de final, jogo de ida hoje à noite. 7h, um horário bom para assistir o jogo, né, José? Agora 9h30, cara que acorda cedo assim.
1: Já tô puxando o ronco aí,
0: mano. Daí vai terminar 11h30. Até o cara dormir, que ele ficou bravo, que é uma tiriva que o time às vezes não ganhou, vai dar 1h da manhã, quase.
1: Tem baixado a adrenalina, né? Tem baixado a adrenalina.
0: E ultimamente é fortes emoções, né, José? Pra todos os lados.
1: Falar em fortes emoções, o time do Inter foi treinar, rapaz. Teve que sair em comboio. Mais um protesto da torcida lá no Rio Grande do Sul, tava vendo aqui agora. O negócio tá feio, hein?
0: Eu acho interessante que o treinador não caiu aí.
1: Não, não caiu.
0: A multa deve ser grande, né? Porque o do Grêmio, o Erlon, antes de fazer a cirurgia, ele zerou. O Grêmio só não demitiu o treinador, o Luiz Castro, porque a multa é enorme, é 36 milhões de reais, acho que era. E a do Inter deve ser o mesmo, que o cara tá, parece tamborim em época de 7 de setembro, carnaval, apanha, e o treinador não caiu ainda.
1: Rapaz,
0: que fase, né?
1: E a fase é ruim, né? A fase é ruim do Vasco também, rapaz. Além da situação, o Vasco foi em busca de reforço, rapaz. Foi lá buscar o Pombo, o Richarlison, foi lá, entrou em contato, o Richard subiu com bons olhos, como diz assim, se agradou da ideia, vou pro Vasco. Vasco fechado. Quando ele tava vindo, opa, o Tottenham disse, carma lá. Foram ver, tem uma regra lá no futebol inglês que não pode ter mais de 6 jogadores emprestados o clube, não pode ter mais 6 jogadores emprestados. O Tottenham já tem 6 emprestados. Ou eles traz alguém de volta e manda o Richardson pra cá,
0: pro Rio,
1: ou o Richardson não vem pro Rio por causa dessa.
0: Pra ver como a Europa é mais organizada, até nesse quesito, né? Porque, por exemplo, tem time aqui no Brasil que tem uns 200 jogadores emprestados aí, né? Todas as séries aí tem jogador emprestado.
1: O Santos tem uns 40 ali.
0: Eu lembro que daí, quando começa o ano, que terminou o empréstimo do cara, daí tem 50 jogadores pra.
1: Tem 50 jogadores no elenco.
0: O elenco, que é pra ser de 25, né? A metade, né?
1: E eu tô empolgadão aqui, hein? Santos avança pela contratação do Everton Cebolinha.
0: Everton, Arthur e o Vasco ali.
1: O Coutinho também tão pintando lá, que pode surgir até o Coutinho também nesse meio campo.
0: É uma seleção brasileira.
1: Eu já disse, se deixar mais uns 8, 10 anos, nós vamos ser campeão do mundo aí.
0: Depois
1: tu volta, trazendo mais informações do esporte, no Nil de Oliveira conosco, aqui na nossa Sintonia FM. Trazendo Jorge Matheus, 3:21. Já versões.

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1: 3:25.
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1: Às 3:27, 3:27, tarde de terça-feira. Vem com a gente, alô Charles. O que que tem preparado pra essa terça, campeão? Tá contigo.
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7: Sabe aqueles clássicos que surgem em todas as rodas de viola, barzinhos e finaleiras de festas? Então, ainda ontem chorei de saudade, com certeza é um deles.
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7: Esse

0: verdadeiro hino dos eternos apaixonados e largados por seus amores, explodiu nas rádios do Brasil, vendeu mais de 1.800.000 cópias e deu à dupla João Mineiro e Marciano muitos prêmios, e dentre eles o tão respeitado Disco de Ouro.
1: Você

o que só os mais aprofundados no assunto sabem é que a gravação original não é de João Mineiro e Marciano. Se você fizer uma pesquisa rápida na internet, vai aparecer lá que a gravação original é deles. É feita em 88, vai encontrar inclusive um vídeo do próprio compositor da música falando que a música é deles. Mas Moacir Franco, o compositor de Ainda Ontem Chorei de Saudade, gravou a música em 1987, um ano antes

0: perfume.
1: Em outro vídeo de Moacir, ele conta a história, visivelmente emocionado, falando do dia em que estava cantando para umas 15 pessoas em Guarulhos, no Circo Madri. Era uma noite chuvosa e Moacir estava no fundo do poço. Estava quebrado mesmo. Foi nesse dia que um jovem, alto, todo ensopado, apareceu no final do espetáculo, abordou Moacir Franco e pediu para regravar com a sua dupla a música que a sua então namorada havia ouvido em um disco e adorado. Este cidadão era Marciano. Moacir Franco então disse que era uma música em que ele nem lembrava da letra e que Marciano então poderia regravar com a dupla. Foi ali, naquele momento, que a vida de Moacir começara a mudar. A música se tornou um sucesso e rendeu muitos shows, contratos e, obviamente, dinheiro até pelos direitos autorais. Bora falar então das versões?
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1: O sucesso de ainda ontem, Chorei de Saudade, é incontestável e ultrapassa gerações. A prova disso é que ela foi gravada por gente como Michel Teló, Zezé de Camargo e Luciano.
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1: Leonardo e Eduardo Costa.
4: Que eu nunca mais te procure, pra sempre te esqueça.
1: Edson e Hudson.
5: Posso fazer sua vontade, atender seu pedido.
1: Tem versão até com João Neto e Frederico.
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1: E aí a lista é interminável. Jean Giovanni, Bruno Marrone, Milionário e José Rico, César Minotti e Fabiano, César e Paulinho, Rio Negro e Solimões. Falta fôlego, só não falta nomes fortes da música que regravaram o clássico. Vamos fazer o seguinte então, vamos tocar uma versão gravada ao vivo em 2012 em um show de Vitor e Léo em Florianópolis, onde Zezé de Camargo e Luciano, Chitãozinho e Chororó e o próprio Marciano subiram ao palco e cantaram Ainda Ontem, Chorei de Saudade.
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essa é daquelas que não pode faltar, né? Depois dos tragos, hein? O gaiteiro que se vire, né? Essa tem que sair de qualquer jeito. Rapaz, que beleza. Valeu, Charles. Trouxe versões aqui na nossa sintonia FM. Um abração especial aqui, Raíssa Eduarda Reif de Tuporanga participa do sorteio com a gente. É o Wesley Schwartz de Tuporanga também tá participando conosco. Alô, Marlene Coelho, seja bem-vinda à programação da sintonia. Uma ótima tarde. 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Trazendo Heitor e Henrique com Mariana Fagundes.

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9: 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Bora na nossa sintonia, 3:40. É a tarde passando rápido aqui na capital nacional da cebola. A gente juntinho curtindo a melhor programação. 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
9: É o nosso comando, trazendo mais música. Bruno Barreto, Casa das Primas.

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2: Tá voltando o Diogo Maciel, repórter da economia. Tem mais dicas de economia nessa tarde de terça, Diogão.
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3: 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Josué Eger, as melhores dicas, ouve aqui na Líder de Audiência.
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2: 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Combinado, Diogo. Faltando agora 14 minutos para as 4 da tarde. Eu quero falar com você, motorista. 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

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Trazendo banda passarela.

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2: Na sintonia faltando 6 minutos para as 4 da tarde, tem Jonathan Pacheco.

aí um beijo com cerveja. É o Jonathan Pacheco na sintonia, 3:57. Ótima tarde de terça pra você. Hora com Leonardo, já tem notícias e informações por aqui.

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4: A Casa do Artesão de Ituporanga será aberta oficialmente no dia 29 de setembro. O espaço vai reunir produtos de artesãos do município e também de outras cidades do Alto Vale. A iniciativa será administrada pela Associação Esquina da Arte, que atualmente conta com 26 integrantes. No local, serão comercializados itens como cerâmicas, peças em resina, tapetes, crochê e produtos personalizados. Além das vendas, a Casa do Artesão também deverá receber oficinas e outras atividades ao longo do ano.
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0: 60 dias apaixonado, apaixonado com Sumi Rico e Corpo e Alma por aqui. 3 horas e 5 minutos. Vem com tudo em sintonia. Vamos juntos, levando a boa música, alegria, descontração e informação pra você nessa tarde super especial. 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
0: 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Na sintonia, tá chegando o sucesso especial com Rick Martin e Luan Santana.

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2: Em sintonia, daqui a pouquinho tem notícias, informações do esporte, já já. Agora tem
3: Michel,
2: Dona Onça, depois do PH e Michel em sintonia.

0: PH e Michel. E eles ainda dizem que as músicas de hoje não tem mais letra, né? Herodinho de Oliveira. Rapaz, é meio óbvio dizer que não tem graça jogar truco.
1: Essa, bebedeira, deixa essa pra lá. É aquela música, mulher, eu posso ir.
0: É, vou ver com a mulher se eu quero ir, rapaz. Pra quê? Pra que provocar? Deixa quieto, rapaz. Deixa quieto, né? Mas olha,
1: briga,
0: que
1: né?
0: Música profunda, que letra profunda dessa música aí, né?
1: E com tanta realidade, né?
0: É verdade. Fala em realidade, Herodinho de Oliveira, voltando com mais informações do esporte, Herodinho.
1: É, falando da música em esporte, hoje de noite, por exemplo, tem o congresso técnico do Campeonato da Integração Rural lá no ginásio, e a minha esposa, que não é a dona Onça, ela é técnica do time, então ela já disse, ó, a gente vai tomar um chimarrãozinho lá na casa da sogra e depois vamos no congresso técnico, né? Então, tamo junto, né?
0: Então, não tem o que contestar, né? Então, é isso aí.
1: Hoje a galera,
0: só
1: então,
0: define a hora que nós queremos ir.
1: É, que hora que tu quer ir, a hora que bater um ponto lá, né? Então, hoje à noite, o congresso técnico, 8 horas do Campeonato da Integração Rural. Bodas de Prata, 25 anos. Está a 25ª edição e começa hoje o congresso técnico e está marcado para começar no sábado já, meu nobre companheiro Josué. Aí nós falamos aí que o jogo do Moitas poderia ser no sábado, dia 12, mas a priori o pessoal marcou para dia 19 de setembro, no outro sábado, não nesse que é agora. Dia 19, então, o jogo da volta contra a rapaziada lá de Rio das Antas, que nesse final de semana tivemos os jogos de ida. Lá em Arroio 30, tivemos um para a equipe do Arroio 30, 4 para São Carlos, que já teve aqui em Tuporangue, e a equipe do Moito foi lá em São Carlos também. Tivemos Beija Flor, que é lá de Ouro, 4, Tangará 4. O Rubro Oeste, que é lá de Coronel Martins, longe para Dedéu, 8-4 contra a equipe do União Galvonense. Xaxim 7-4 para a equipe do Real Vila Rutters, que é lá de Mafra. O Cerro Negro venceu Curitibanos por 4-2.

0: uma briga boa entre curitibanos e Cerro Negro, porque em Cerro Negro, o pessoal de Cerro Negro ganha, e lá em Curitibanos a galera de... Então, o jogo da volta é lá em Curitibanos, 4-2 para a equipe do Cerro Negro. Esse jogo aqui, ô José, entre Pinheiro Preto e a equipe do São Bernardense, 8-8. Tu imagina o jogo? 8-8, a primeira partida lá na cidade de Pinheiro Preto. Aí teremos um jogo que será definido amanhã, quem será o vencedor, lá em Faxinal dos Guedes, teremos Caçador enfrentando Faxinal dos Guedes aí nos playoffs, oitavas de final aí da Liga Catarinense Futsal. A maior goleada aí foi do Moitas, que ganhou de 20-5 da equipe de Rio das Antas. Aí teremos então um jogo de volta aqui dia 19. E para nós fechar, hoje tem rodada da Copa Atalanta, lá na cidade de Atalanta. A partir das 18h20 abre a rodada do Sub-11, Escolinha Marque Esportes, lá da cidade de Laje, enfrentando o 17P Proaço, aqui de Ituporanga. E fecha a rodada Sênior Mais 40, a SME Petrolândia, enfrentando o FMD Aurora. E terminou. O adversário da equipe de Ituporanga, do Atlético e DME Ituporanga, será o Atlético. É o Atlético lá de Itaió. Estarão se enfrentando. O jogo de ida será domingo que vem, dia 13, lá em Itaió, no campo do Atlético. E o jogo da volta será aqui em Ituporanga, lá no Parque da Cebola. O jogo da volta, então, nas oitavas de final da Série B da Liga Rio Sulense de Futebol. Então, a equipe da DME de Ituporanga conheceu o seu adversário, futebol de campo, ontem, até antes do desfile, conversando com o nosso amigo, o Gerson Paranhos, que é um dos atletas, que fizeram uma equipe boa para tentar levar a equipe de Ituporanga a disputar aí a Liga na Série A. Pessoal começando pela Série B e fizeram uma boa equipe. Estão nas oitavas de final, vão enfrentar o Atlético lá de Itaió. Os Atléticos vão se enfrentar hoje, José.
1: Então que dê melhor pro nosso Atlético aqui, né?
0: Amanhã nós voltamos.
1: E pela Champions já tá rolando, hein? Já tá rolando. Real Madrid recebendo a Internacional de Milão. 1-0 já para o Real Madrid lá no Santiago Bernabéu. Opa! Bora na sintonia. Obrigado, Veronildo, pelas informações do esporte aqui na melhor programação do seu rádio. Vamos juntos!
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1: Olha, o Diogo Marcel também tá voltando na programação, trazendo mais dica por aqui. Alô, Diogão.
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1: Tá aí o José Engler, as melhores dicas aqui no nosso Comando Sintonia.
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4: Valeu, valeu, valeu, Diogão! Trouxe mensagem, trouxe recadão especial aqui na sintonia. Agora tá chegando o Mato Grosso e Matias e Chitão e Chororó.

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7: Bora em sintonia. 4:31. É a reta final da programação. Daqui a pouco temos o contemplado, a contemplada de hoje aqui da promoção especial da sintonia, tá bom? Lá em Garrafão, em Buia, Gisele Marian, para o Diogo, grande Diogo da Rádio Sintonia. Parabéns pro Diogão. Saúde, sucesso, felicidades, que todos os seus sonhos se realizem. É feliz vida, parabéns. Feliz aniversário pro Diogão. A Gisele que manda o recado, né? A Jussara Friedrich é da Vila Nova, participa do sorteio com a gente. Também quero ouvir música. É, Nilfa do Campestre. Alô, Nilfa, aquele abraço. Tá ligadinha com a gente aqui na programação da Sintonia? Ótima tarde, tá bom? Vem com tudo com Maia.

0: Yara e Maraísa, quem sente saudade sou eu, aqui na nossa sintonia. Ótima tarde pra você, tá ligadinho, tá curtindo a programação, seja bem-vindo, seja bem-vinda. Eu quero falar com você, dona de casa. 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Tarde de terça-feira, a gente segue juntinho por aqui, levando boa música, alegria e informação pra você também, né? Vamos aí com informações da Champions, Liga dos Campeões, começou hoje, os jogos já de hoje à tarde. O Clube Brugge recebeu Aston Villa, perdeu por 3-2. Também nós temos agora rolando Porto e Manchester City 0-0, Borussia Dortmund e Vila Real também 0-0. Lille e Real Betis vão empatando também em 1-1. O Real Madrid recebe a Inter de Milão e vai fazendo 2-0. Tava 1-0, aí o goleirão foi inventado sair jogando, rapaz, na frente do ataque do Real Madrid. Achou que certo é que era o ataque do Santos, né? Rapaz, já levou um piruzaço ali que já saiu vermelho, homem do céu. Ah, faz parte, a Champions começou hoje. Você acompanha sempre as informações conosco aqui em sintonia, tá beleza? Vamos juntos na melhor programação do seu rádio, trazendo... Que deu? Deu soco? Daqui a pouco o João Sérgio traz informações aqui no rádio. 4:36, tá chegando o Bruno e Marrone.
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0: às 4:42 em sintonia. João Sérgio está chegando, tem notícias, tem informações aqui na programação. João, que lhe traz aos microfones da sintonia. Boa tarde.
1: Muito boa tarde para você, Josué. Olha, hoje por volta de 2:30 PM, um grave acidente ocorreu na BR-470, do KM-122,5, ali na região da Serra São Miguel, em Birama, uma curva conhecida como pré-fabricar. Foi uma colisão frontal seguida de incêndio em veículo. Segundo os bombeiros voluntários de Birama, o homem estava em um veículo da Secretaria de Saúde de Seara. Esse homem de 72 anos morreu. Ele não resistiu aos ferimentos, morreu ainda no local. O acidente envolveu uma colisão

0: frontal entre os veículos após a batida, um dos automóveis pegou fogo. Ainda conforme os bombeiros, outras três pessoas ficaram gravemente feridas. Elas foram atendidas pela equipe de emergência e encaminhada para atendimento médico. As circunstâncias que provocaram a colisão não foram divulgadas pela equipe do Corpo de Bombeiros. Nós também tivemos o acionamento do Corpo de Bombeiros Militar de Bom Retiro, agora há pouco, às 4h17, até queimado Alfredo Wagner na SC-350. Segundo o Firecast, desaparecimento de masculino maior de idade. É, aqui na Estrada Navegantes, em Navegantes a Rio do Sul, os bombeiros foram acionados, segundo o solicitante, feminina sendo arrastada pela correnteza em situação de afogamento. Isso agora, 4h28, meu querido Josué. Como diz o outro, bicho tá pegando por aí.
1: É, a bruxa tá solta, como diz.
0: Solta.
1: É, esse desaparecimento lá no Queimados, possivelmente é o que nós havíamos comentado já na sexta-feira, né? A família em busca de um jovem que é natural do Pernambuco, já desde a quarta-feira da semana passada, eles não têm notícia, não tem contato, né? O boletim foi registrado já. Então, mais informações, é claro, no decorrer da programação. João Sérgio pode voltar ainda. Final da tarde tem também o resumo de polícia por aqui. 4h44.
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agora na melhor programação do seu rádio, bora em sintonia. 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Fazendo sucesso de Os Atuais e o Pássaro Livre. Na sequência eu trago aqui quem foi o contemplado, a contemplada de hoje. Troca de óleo mais fluido. Aliás, troca de fluido e freio lá no Concórdia Auto Center.

Tá aí o Passando Livre da Sintonia, 4:50. Alô, alô, Wesley Schwartz, Wesley Schwartz. Foi o contemplado de hoje aqui, ó. Uma troca de fluido de freio no valor de R$280 lá na Concorde Auto Center em Rio do Sul, tá bom? O pessoal já vai entrar em contato aqui da Sintonia pra informar como você faz pra retirar o seu brinde aproveitado, tá bom? Parabéns ao Wesley Schwartz. Foi o contemplado de hoje aqui na nossa Sintonia FM. Pra trazer Grupo Gurizada e a Bandelite.

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4: Bora em sintonia! 4:56. E tarde especial, passou rápido a gente juntinho por aqui, né? Seja um excelente fim de tarde pra você ainda, vai trabalhar bastante ainda, já tá encerrando o expediente agora? Ah, tu tá indo agora, Diogo Marcelo? Já vai lá, já vai botando a carne na brasa, então, daqui a pouquinho, quando tu vê, nós estamos tudo lá. Ah, deve ter, se tu não tem nada preparado lá, pelo menos o sogro deve ter um peixinho lá pra nós avançar no freezer lá, né? Pegar um peixinho do sogro. Ah, peraí, deixa eu ver como é que é.
5: Mil vezes o sogro dele fazer alguma coisa.
4: É.
5: Ele não sabe nem evitar ovo.
4: Mas tá certo, se o sogro dele tem as coisas preparadas lá, pra que ele precisa fazer?
5: Peixe não vai faltar, porque ele vem no site da barra, ele vem do rio.
4: É, pelo menos que ele faça um peixinho pra nós. Interessa o que é, né? Daqui a pouco estamos lá na Petrolândia, daqui a pouco, pra comemorar o aniversário do Diogo Maciel. Que beleza, hein? Bora, na nossa sintonia FM, ó. Ah, tu disse que logo vem mais pra frente? Então deixa quieto, cada um faz o seu então, né? Cada um faz o seu aniversário então, né? Vamos fazer devagarinho assim, né? Não dá, depois a gente cobra
5: não
4: mesmo, dá, né?
5: Não, é de buia.
4: É, vou trazer um toicinho do céu, mas não vou fazer que nem o Dica. O Dica, a próxima vez faz toicinho do céu sem coco e traz a Coca Zero, né?
5: Não, e depois assim, quando ele trouxer, pelo amor de Deus, não come, ele traz pra nós
4: traz comer. Traz pra nós comer, né?
5: Mas eu como a metade, é que nem o Geisso, quando vinha no café, trazia uma cuca, comia metade.
4: É, mal menos desse tipo, mal menos desse tipo. Gente, ó, João Sérgio já tá por aqui, o Jean Carlos também. Ô, Jean, cuida que tá dando choque aqui na mesa, tá bom? Cuida.
5: Desde que eu fico perto pra cuidar.
4: Então tá bom, se cuida aí, tá bom? Ó, vou deixar um trechinho aqui do Country Beat com Teodoro e Sampaio, se ela me largar. Daqui a pouquinho tem informações, depois tem Estúdio S em sintonia. Beijo do coração. Hoje tem bafafá? Hoje tem, peraí, já desliguei o teu microfone.
5: Hoje tem bafafá.
4: É?
5: O Fanho, o Edésio, o Carlos Moraes, a Berta, e hoje aberta.
4: É.
5: Vai ser um Cristo.
4: Cuida que o Fanho, sabe que foi me maquiado, né?
5: Muito maquiado. É. Por isso que eu aumento que vai ter mulher aqui, né?
4: É, escuta que as crianças também escutam, tá?
5: É, graças a Deus, todo mundo escuta.
4: É, a minha menina Maria disse, pai, eu quero conhecer o Fanho um dia.
5: Meu Deus, o que tem de que ver, tem um monte de gente que quer conhecer, mas ele agora tá comprometido, ele tá namorando com umas 4, 5 já.
4: É mesmo?
5: Elilda, a amiguinha, um monte de gente.
4: Eita, lasqueira, esse Fanho não é pra que tá hoje à noite no Bafafá. É, gente, beijo no coração, até amanhã, tchau, tchau.

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3: A Defesa Civil de Angelina realiza hoje uma reunião com moradores do município para apresentar os planos de contingência e discutir ações de prevenção e preparação para situações de emergência. O encontro será às 7 horas da noite, no Salão da Igreja, na comunidade do Garcia. Entre os assuntos estão os planos de contingência das unidades escolares, o planejamento municipal diante do El Niño e o plano de contingência da usina Garcia da Celesc.
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3: Alô você! Boa tarde para todo mundo, 5:04, começando ao vivo, aqui do estúdio jornalista Gervásio José Maciel, mais um programa Estúdio S, até 19h, Jean Carlos, o meu Jeanzinho.
4: É nóis.
3: E eu, vamos estar levando música, alegria, informação, prestação de serviço, a sua participação, claro, tem prêmios para você.
4: Opa!
3: Aqui no Estúdio S desta terça-feira, com cara de segunda para alguns.
4: Rapaz, eu tô tocando direto, João Sérgio. Então...
3: Você vai, tá fazendo jus ao seu salário.
4: Tá certo, então.
3: Tá.
4: Já que você diz, né?
3: Você tava devendo hora.
4: Ah, tá bom, então.
3: Entendeu?
4: É isso, ah, entendi agora.
3: Ah, é
2: já
3: assim?
2: Entendi agora.
3: É, Jezinho, deu um porrete aí, né?
4: Tamo aí, sabadão, domingão.
3: Oi!
4: Visita!
3: Tudo
4: opa.
3: Bem?
4: A gente gosta assim, ó.
3: Bonito.
4: É? É. Oi?
3: Oi? Tá dando um beijo nessa bochechinha dele ali, né?
4: Bochechinha vermelha,
3: vermelha,
4: rapaz.
3: Dá um beijinho nessa bochechinha.
4: É.
3: Vermelha. É. Pequenininho, bonitinho.
4: Aham.
3: O negócio é o seguinte. Vamos começar o nosso programa. Vai ter já o prêmio Relâmpio.
4: Vai ter trovadão daqui a pouco.
3: Vai ter trovadão.
4: Boa.
3: Tem trovadão sorteio
4: bom.
3: Relâmpio. Hoje no Conversa Aberta vamos receber o prefeito Antônio Oscar Laurino de Imbuia.
4: Legal.
3: E secretários para falar dos 64 anos de Imbuia que acontece agora na quinta-feira.
4: Agora?
3: Dia 10.
4: Opa!
3: É.
4: Bacana. A gente vai estar lá também?
3: A gente vamos estar lá.
4: Vai, você vai.
3: Inclusive eu.
4: Você vai também?
3: Opa,
4: coisa boa, João Sérgio.
3: Lá.
4: Vai no tratoraço e tudo?
3: Não, vou só fazer um programa.
4: Ah, tá bom então.
3: Eu não.
4: Não?
3: Não ando igual trator.
4: Por que não?
3: E medo de cair.
4: Não acredito, João.
3: Só
4: Sérgio.
3: Vocês me dão um trator.
4: Ah, boa, pra você
3: top,
4: pilotar.
3: Pra eu pilotar.
4: Boa, aquele gabinadão assim, ó.
3: Mas deixa eu ir pro primeiro.
4: Isso, pra puxar a tropa.
3: É, porque daí, se eu for por último, vai que eu não sei brecar, já leva aquele trator tudo pra frente, né?
4: Tem esse risco, né?
3: É, não, é. Daí
4: mas
3: se eu posso
4: assim, certinho pra você.
3: É, vai eu e a Jaciara que é da Imbuia.
4: Boa,
3: é.
4: Top demais. Ela Jaciara. Conhece tudo lá.
3: Conhece tudo. Conhece nada, nem sai de casa. vamos ter Ronaldo Coutinho daqui a pouco.
4: Boa, previsão.
3: Vamos ter aberta com informações de polícia.
4: Isso mesmo.
3: Beijo pro meu querido Erlon Carlos.
4: Abraço, Erlon.
3: Tá
4: beijão.
3: Se
4: é
3: recuperando
4: nóis.
3: Da cirurgia.
4: Isso aí. Boa recuperação, é. Erlon. E tá ouvindo a gente,
3: tá? Tá ouvindo. Ele não descruda do rádio, que quer saber tudo que tá acontecendo.
4: Quer saber, nós estamos falando mal dele.
3: É, não, é verdade. Beijo pra ele. Boa recuperação.
4: Beijo,
3: tá
4: Erlon.
3: Bom, meu querido
4: é
3: Erlon
4: nóis.
3: Carlos. Fez cesariana.
4: Nasceu finalmente.
3: Morto. Nasceu pelo bucho. Tadinho do
4: Vamos começar.
3: Vamos começar.
4: Gustavo
3: senhora.
4: Lima. Caso consumado, 5:08. Boa tarde pra você. Aumenta o som.

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1: 5 horas da tarde com 11 minutos. 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
2: É, e agora você vai pro seu Whats, porque nós vamos dar aqui pra você dois costelaço do CT, que começa agora, quinta-feira, a abertura da temporada 2026-2027. Quando a gente fala aqui em costelaço, não é só isso não, tá bom?
3: Ah, é?
2: Vai ter alguns tipos de sopas.
3: Opa.
2: Também. E aquele bifezão completo pra comer com costela.
3: Aí
2: tá,
3: sim, hein?
2: Quinta-feira agora começa a temporada 2026-2027. Do costelaço do CT, que sempre é sucesso.
3: É igual rodízio
2: de sopas, né? Mas aí, por exemplo, está bem friozinho na quinta, você quer tomar uma sopinha, vai ter também
3: uma sopinha.
2: Agora, se quer comida boa, aquela costela macia que tu corta assim, aquele escorro cardinho.
3: Nossa senhora, já deu água na boca.
2: Nós vamos te ajudar, então, tá bom? Manda pra cá o seu WhatsApp, 99920-9047. Hoje não tem palavra-chave, você só tem que escolher uma das três músicas.
0: Se liga aí nas três opções de hoje.
5: A melhor de três.
0: Primeira.
2: Menina Veneno. É o Zezé de Camargo e Luciano com Menina Veneno.

0: gente.
1: Qual você prefere?
2: A melhor de três.
0: Vai lá pro nosso WhatsApp 99920-9047 e participe com a gente, valendo dois costelaços do CT, que estreia a temporada do Costelaço na quinta-feira agora, é a temporada 2026-2027, tá bom? Corre lá pro WhatsApp, manda mensagem pra gente, escolha uma das três músicas e você vai estar participando, meu querido João. O povo quer costela?
3: Que assim, João Sérgio, já tá participando com a gente aqui, ó. Quem mandou mensagem foi o Adir Veneira, da Bela Vista. Pra ele, a melhor de três é a número 3. Também tem recadinho aqui no rádio.
4: A melhor de três é a primeira. Sou a Julita Dama.
3: Isso aí.
0: Tá bom, Julita.
3: O Jonathan Kestrin, lá de Volta Grande, Mirim Doce, tá ouvindo a Sintonia FM, falou aqui que a melhor de três é a número 3. Você ouvinte pode participar com a gente no 47991920.

0: 947. Vote na melhor de três. Quais são as opções de hoje, João?
1: Zezé de Camargo e Luciano é a 1, com Menina Veneno, Marília Mendonça Leão é a 2 e o Cristiano Araújo com Maus Bocados é a 3.
0: Concorre ao que mesmo?
1: A 2 costelaços do CT que começa a temporada 2026-2027. Agora nesta quinta-feira, a partir das 19 horas.
0: Coisa boa. A Marli Fátima do Biela Klazen, de Barra Nova Petrolândia, tá participando com a gente. Escolheu a música número 3. Também tem recadinho na sintonia.
1: A 2 costelaços do CT que começa a temporada 2026-2027. Agora
2: nesta. Eu escolho o Cristiano Araújo, melhor de 3, a terceira música.
0: Show de bola. Tá
1: bom. É agora o teu nome. Com tanto
0: nome aí,
1: tempo
0: querido.
1: Ali. E o nome não tem?
0: É o sem nome.
1: Nós vamos dar costela pro Cristiano Araújo. Vai pegar o bilhetinho, para ele não vão levar. De você, uma costela, né? Cristiano Araújo não morreu? Pois é.
0: Ele não pode comer, né?
3: Eu sou o Martendal do Rio Pirimbó, a melhor de 3 é a primeira.
0: Show de bola.
1: É isso aí, ó. Papo mambu, meu velho.
0: É isso aí.
4: Aí, João, eu de novo aqui.
1: Ah.
4: É o Daniel aqui do bairro Santo Antônio, Daniel Fernandes.
1: Fala, Daniel.
4: A melhor de 3 é Zezé de Camargo Luciano, Menina Veneno.
1: Nossa.
4: Beleza?
1: Beleza.
4: Um abraço.
1: Um abraço, meu querido. Obrigado pela participação.
0: É a Menina Veneno da sintonia.
1: É a nossa Menina Veneno.
0: É, rapaz.
1: Essa
0: é
1: venenosa.
0: O apelido dele é Rondap. O Emerson Pereira, Rio Antinhas, a melhor de 3 é a 3, abraço. O Linda Maier Schwambach, Petrolândia, também escolheu a 3. Luiz Henrique Rolim dos Santos Aurora escolheu 2. Marília Mendonça Leão. Também a Aldomiro Mor, da Gabira, escolheu a 3. A Grace Kelly de Liz, Petrolândia, escolheu o número 2. Também o Oscar Martinho Vicente dos Santos, do Cerro Negro e Tuporanga, ele escolheu a número 2. Tem mais recadão.
5: Boa tarde, Cetoninha. Aqui é o Daniel.
1: Olá, Daniel.
5: Um abraço pro Limbó aqui. Perdão. Um abraço pra vocês aí.
1: Tá bom.
5: Mas participando das 3 e meio, é a primeira.
1: É a primeira.
5: Quero participar do sorteio, tá?
1: Tá bom.
5: Um abraço pra nós aí.
1: Aqui, um abraço pra nós, viu?
0: É nós.
1: Tu tomou merda da beia?
6: Muito mel.
1: Hoje tarde.
0: Cara, onde é que vocês forem?
6: A gente foi no Meliponário Aurora. Não, é que eu achei que o quadro podia ser As Três Meio, o nome. Por isso que eu tava rindo. Mas tá, a gente foi no Meliponário Aurora, lá na Barra Cobra Sul.
1: Como é que tu foi lá no quê?
6: Barra Cobra Sul?
1: Não,
6: Cobra
1: como
6: Sul.
1: É o nome do negócio?
6: Meliponário Aurora.
1: Uma bieira.
6: Cara, o moço tem... Deixa eu até ver aqui como é que... Eu só veio o contato dele porque eu achei sensacional. Ele tem 800 caixas de abelha só.
0: Caramba, uma fazenda de...
6: Aham, eu só vejo Germano, 800 caixas de abelha, o nome dele. É, mas assim, tem tudo abelha sem ferrão, né?
1: Ah, não, dessa tá
6: é
1: tudo
6: muito
1: certo.
6: Legal. Muito
1: mas vai
6: legal.
1: Se mistura uma lá no meio que tem ferrão.
6: Cara, muito legal. Eu tava muito feliz. Eu sou a pessoa que... Qualquer bichinho que topar, eu deixar fazer um carinho, eu fico feliz.
1: Tem um leão baio lá no Bom Retiro?
6: Não, eu morreria de certeza. Fazendo pss, pss, pss.
1: Ah, sim, vem, tu acha que é gato, vem.
6: Vem, neném. Um potinho de ração na mão, assim, vem.
1: Eu não aviso que ele acabou com as galinhas.
0: Com as galinhas.
1: Os trafegos de galinha.
6: Eu vi uma foto dele com a língua assim no meio do galinha.
0: Satisfeito.
1: Buxei querendo os bombeiros falar pra atrapalhar o sono do bicho. Ah, esses bombeiros mesmo. Deixar o bicho
6: teve
1: dormir.
6: Não foi o Leão Bai, foi o Leão Bai que teve em.
1: Caçador.
6: Não, em.
0: Aqui no Alto Vale, né?
6: Não é, tem curitibanos e depois é. Campos Novos.
1: Foi do mesmo parente daquele ali do Bom Retiro.
6: Bem parecidinho.
1: No mesmo dia também. Eles se combinaram pra...
6: Se combinaram.
1: E olha a Taça da Vida dos outros na praça.
6: Eu acho que isso é uma campanha do Proerd que tá fazendo a
1: boa,
6: campo.
1: É o leãozinho do Proerd. Essas crianças, às vezes, é o leãozinho do Proerd.
6: É a fiscalização antidroga da Polícia Militar. É impedível.
1: É tudo... Como é que é? E a perna a gente quer.
6: Uhum.
1: Vamos de música, Bia.
6: E agora o que eu faço?

0: Eu quero saber, tu já falou daquele negócio de Brasília que tá pegando fogo?
1: Já tá pegando fogo, não por nada.
2: Sei. Michel Teló.

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5: É verdade.
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3: Bacana, minha gente! Olha, deixa eu falar aqui, Mendonça tem a primeira vitória em empate com Moraes, decisão contra Andrei. O diretor-geral da Polícia Federal foi referenciada pela segunda turma, né, lá do Supremo. É, tá aí, Mendonça, pelo menos na primeira impressão que se tem, já venceu. Mas o jogo tá começando agora.
5: Yeah. É.
3: É, vai ser um.
5: Tem muita coisa ainda.
3: Brasília tá pegando fogo. Deus o livre. Não é fácil não, Fê.
5: É.
3: Ó, o que é fácil é participar da melhor de três.
5: Ah, isso é muito fácil, né, já?
3: É. Tem Zezé de Camargo e Luciano, Menina Veneno, em homenagem aberta, é a número 1. Marília Mendonça, em homenagem ao Jean. Leão, né? É a 2 e o Cristiano Araújo, em minha homenagem, que eu tô sempre lascado.
5: Mal

0: bocados.
1: Ah, coitado. Ah, nossa.
2: Quem vê assim.
1: Que dó de ti.
0: Né? Tu não tem?
1: Tu tá pra inaugurar uma churrasqueira pra nós?
0: Não, porque cadê o teu gasto? Tem tudo com tijolo, agora não tem pra comprar carne.
2: Ah, tá bom.
0: Tá certo, vamos escutar então. O povo, vocês vão mandar o WhatsApp 99920947.
1: Moveia, mata o
0: participa
1: moveia.
0: Com a gente valendo dois costelaços lá pra quinta-feira da abertura da temporada 2026-2027.
1: Vamos negociar,
0: 2027.
1: Um aqui.
0: Vamos negociar nada. Bota o povo aí pra falar.
1: Só umas perninhas de frango já serve.
0: Pé de galinha.
1: Pode, não, pé de galinha não.
2: Daí também parece.
1: Vamos respeitar. Pega as rolinhas, mata com a funda mesmo.
0: Pardal, tem bastante.
2: O importante é inaugurar o espaço.
1: Peguei um rato do banhado lá.
0: Credo. Tu tá com cara que faz tempo que não come, né?
1: Estou faminta.
0: Aqui que não comeu a sabia do homem, ele tem tanta.
1: Ai, cara.
2: Ô, João, o Diego Ferreira tá participando com a gente da Gabiroba. Ele escolheu a número 1. Também o Maicon José Fronza Rio Batalha escolheu a número 1. Também a Rosa Hengel de Alto Ivaí em Buia escolheu também a 1. O Silvio Manrich, Águas Frias, Vidal Ramos, escolheu a 3. O Marlon Guedert, de Imbuia, tá ouvindo a Sintonia FM, escolheu a número 1. É Menina Veneno número 1?
1: Não, é o Zezé. Até eu que não tô aqui.
0: É Menina Veneno, é Zezé.
2: É, então é isso aí mesmo. E tem recadão.
3: Boa tarde, Rádio Sintonia, aqui é a Genoval Amin de Imbuia, queria participar do sorteio e a melhor de 3 é a número 1.
2: Show de bola.
4: Oi, boa tarde, Sintonia. Aqui é a Alzira Benz do Biela, do Nossa Senhora de Fátima. Eu acho que é a número 1 para participar do rodízio.
2: Show de bola. O Rodrigo Barbosa da Gabiroba, ele escolheu a número 1. Também a Rosilene Della Justina da Silva de Petrolândia e escolheu a número 3. Beijos, beijos pra você também. Boa tarde, João Sérgio, Jean e Berta. Também aqui o Oda. Dona Berta, ele mandou.
0: É isso mesmo. Essa véia.
2: Ele escolheu a número 1 também. Aquele abraço.
1: Ai, é,
0: lembrando que hoje a Berta vai estar com a gente na hora do Bafafá.
2: Isso aí.
0: Edésio Fanho, Carlos Morales.
2: Quero ver o estrafeio, mas isso aí.
0: Então vai ser muito topzera. Tá?
1: O Fanho vai rir. Vir?
0: O Fanho vai pra.
1: Ah, não.
0: Procura da namorada. Eu acho que hoje.
2: Hoje vai?
0: Hoje vai.
1: Ah, vai dar um casal comunicação aqui. Vai.
0: Mas é aí vamos apresentar pra ele a Tia B?
1: Não, não, Tia B tá morta.
2: Tia B,
1: cara.
2: Tia B já foi?
1: Teremos. Né? Já deu, já.
0: Já, né?
1: Deixa ela lá.
2: Deixa ela quietinha.
1: É, não, é que no fim, eu não tinha mais nome, né?
0: Ela inventou até o horóscopo da Tia
2: B. Sim, mas é sucesso. É. A galera gostava.
1: O horóscopo era legal.
0: É, legal.
1: E só aqui nos bastidores, assim, às vezes a velha ressuscita.
0: Vamos,
2: 57, seu astral.
0: Ah, isso é legal.
2: Jorge Matheus.

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0: Estou de UES para você, terça-feira, 5h com 44 minutos. Você continua mandando a sua mensagem, participando com a gente da melhor de três de hoje. Zezé de Camargo, Luciano, Menina, Veneno é a 1, Marília Mendonça, Leão é a 2, Cristiano Araújo, Mal Bocados é a 3, valendo 2 costelaços do CT para quinta-feira, na abertura da temporada 2026-2027. Lembrando que vai ter lá alguns tipos de sopas também.
1: Acompanhamento.
0: Vai ter lá, né? Os acompanhamentos, quando a gente não sabe o que vai ter tudo, né? Só para os acompanhamentos.
1: Mas é como se fosse o buffet do meio-dia?
0: Como se fosse um buffet.
1: Opa, né? Então é uma janta gostosa, deliciosa, completa.
0: Aquela costelaiada suculenta,
1: rapaz.
0: Corta aquela costela, corre aquele cardinho.
1: E ainda tem aquele chopin gelado.
0: Chopin gelado.
1: Vinho.
0: O vinho, a cerveja.
1: Opa, tem de tudo.
0: Pinga, tem tudo.
1: Área lá, kids pra criançada brincar, gastar energia, pra dormir bem à noite.
0: Pra não ficar incomodando, né?
1: Isso aí.
0: Chega tudo pregado em casa. Eita, nós, chega que nem o Gianzinho.
1: Oxi.
0: Dorme até 16h, segunda-feira, ele tá apurado.
1: Mas que eu perco o horário.
0: Ainda bem que a Fabia deu um sacode nele.
1: A Fabia que quer ver o meu bem, quer me ver trabalhando.
0: Claro, alguém tem que trabalhar na família. 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
1: Show de bola, João. Ô, João, você prepara aí a ES pra gente?
0: Já tá preparado.
1: Ô, que eu quero falar aqui, mandar um abraço pra Jéssica Iger Porto, de Alto Águas Negras, de Tuporanga, ela escolheu a número 1. Também a Marlene Rosa Freitas, loteamento João Paulo Neto, escolheu a 3. Com a gente também o Marcelo Camilo da Silva, Rio das Pedras, escolheu a 3. E também o Juliano Klaumann, ele escolheu a número 2.
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1: Show de bola, João. Abraço aqui também para quem mais está participando com a gente. Oswaldo Mafei Catueira escolheu a música 3. Wilson Schwamba, de Petrolândia, ele escolheu a 1. Também Clóvis Reif, do Rio Antinhas, ele escolheu também a número 1. E o Edgar Krais, do Irmã Paulina, ele escolheu a número 3.
0: E você continua participando, 99920-9047.
1: Agora tem gin e geno, pinga na garganta.
0: Eita, coisa boa, acho que a gente tá fazendo. Acho que sim, um pigarrinho. Tá dando um pigarrinho. Vou lá beber uma, já vou.

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4: 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E nós vamos dar um pulinho na Climaterra em São Joaquim, porque Ronaldo Coutinho nos traz a previsão do tempo. Frio durante a noite e madrugada, calor de lascar durante a tarde, chuva, será que vem por aí? Coutinho, boa noite pra você.
6: Boa noite. O tempo segue no geral, mais pra bom na região, na

0: manhã de quarta-feira, onde vai ficar entre nublado, aberturas, e pode ter alguma chuva ou trovada entre a tarde ou a noite de quarta. Aumenta a condição de chuva, podendo ter chuva forte na quinta e sexta, com períodos de melhora e temperatura amena. No sábado, menor chance de chuva, friozinho de manhã, agradável à tarde. Domingo fica mais frio, talvez alguma garoa, algum chuvisco à tarde. Segunda também, frio de manhã, ameno à tarde, com pouca chance de chuva. Está indicando alguns modelos muita chuva, somado entre quarta, tarde e noite, quinta e sexta-feira. Bom ficar atento. Da Climatel, Ronaldo Coutinho.
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2: Show de bola, João Sérgio. 6:01.
3: É pouco.
2: Ah, se tivesse uma câimbra aqui dentro pra mostrar isso.
1: Roberta, tu tem que comer agora bastante fruta e verdura aí pros teus negócios, né?
3: Tem
1: banana comum, R$2,98.
3: Legal. E as grandes?
1: Não, você quer dar com a grandona?
3: Mas ela é comum.
1: Não,
3: eu gosto das excepcionais.
1: Tá, lascado, tô falando de verdade.
3: Eu também tô falando de verdade.
1: Já te dou aqui essa caixa de ovo na cabeça que tá só R$19,99, 30
3: legal.
1: Ovos.
3: 30 ovos por R$20. R$19,99. Legal.
1: Dá pra fazer um vidro de ovo na conserva?
3: Delícia.
1: Quando o cara não tem lá pra comer, come meu ovo na conserva. Eu lá em casa eu tenho. Às vezes tu olha a geladeira, não tem nada,
3: pô,
1: nada.
3: Onde é que tá o pepino japonês?
1: Aí eu lembro do vidro de ovo de conserva.
3: Pau. Quanto é que tá o pepino japonês que eu aprendi a fazer sunomono?
1: Pepino japonês, R$5,99 o quilo.
3: Legal. Dá pra fazer bastante sunomono.
1: Eu não sei o que é isso.
3: Sunomono é o pepino, aquele pepino gostoso que bota na conserva e ele é agridoce, assim.
1: Ah.
2: Você aprendeu a fazer isso aí?
3: Aprendi a fazer.
2: Eu
3: sou muito prendada, gente.
2: Oxe, opa, casar,
3: eu fazendo salada e frango. Nossa
1: senhora. E frango tem que ser aquele que é o sasami, né?
3: Não, sasami não. Eu gosto de peito.
2: Ah, boa. Peitinho é gostoso.
3: Peito frango. Sasami eu
1: tenho. Coloca um pouquinho pra frente aí.
2: Já tem notícias com o Bertatinho por aqui.
3: Gosto também.
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5: Agora são 6:07. Berta Tizen traz os BOs das últimas horas. Berta, muito movimentada as últimas horas. Boa noite pra você.
6: Boa noite, Jean e ouvintes. Agora oficialmente, falando sério, né? Que a gente não fala só bobeira.
5: Isso.
6: Mas, a gente teve até aí um dia tranquilo, né? Uhum. Trazendo a principal destaque, na verdade, é um acidente que tivemos em Ibirama, mas eu vou trazer então já aproveitando aqui. Homem de 72 anos faleceu na tarde de hoje depois de colidir frontalmente, né? Uma colisão frontal seguida de um incêndio na 470 em Ibirama. Esse acidente aconteceu por volta das 2:30 da tarde, quilômetro 122, na região da Serra de São Miguel, em uma curva ali conhecida como a Pré-Fabricar, né? Segundo os bombeiros voluntários de Ibirama, o homem estava em um veículo da Secretaria de Saúde do município de Seara e ele não resistiu aos ferimentos e morreu ainda no local. O acidente envolveu uma colisão frontal entre os veículos e depois da batida um dos automóveis pegou fogo. Ainda conforme os bombeiros, outras três pessoas ficaram gravemente feridas. Elas foram atendidas pelas equipes de emergência e encaminhadas para o atendimento médico. As circunstâncias que provocaram essa colisão ainda serão apuradas, mas a gente sabe que essa curva ali, né? Uhum. Ela dá bastante acidente. Sim. Por ali. Até, nem sei como é que tá a questão dos radares ali, uma época tinha, não sei como é que tá hoje, acho que nem tem mais.
5: Acho que por enquanto não tem ainda.
6: Por enquanto ainda não tem, mas, enfim, mais ou menos por aí. A gente tem então esse acidente que foi destaque hoje e até o momento é isso, a gente ainda não recebeu, né, os relatórios aqui de Ituporanga, aqui da região, mas estamos acompanhando e assim que chegar, se for algo de extrema relevância, a gente volta aqui na programação e também, se não, você pode acessar no sintonia.fm.br e claro, né, Jean? Temos o nosso grupo no WhatsApp, que fica mais fácil. Uhum. Pra você ficar por dentro de tudo que tá acontecendo. Só mandar um WhatsApp aqui no 91920947 e aí você já recebe o link e pronto, tá? Daí é só entrar e pronto, vai receber aí na palma da sua mão mais fácil.
5: Fácil, prático e recebe informação em tempo real, checada.
6: Checada, que é muito importante, né? A gente checar a notícia,
5: uhum.
6: Não fazer auê.
5: Isso aí.
6: Sem saber.
5: Exatamente. Né? Não é fofoca, é informação.
6: Não é fofoca, é notícia. A gente se forma pra isso.
5: É isso aí.
6: É isso que nos separa de um fofoqueiro, né?
5: É o diploma e é
6: diploma
5: sofrido.
6: E os contatos.
5: É. Bem certinho. Roberta, obrigado, viu? Imagina. Pelas informações. Amanhã você volta por aqui.
6: Isso aí, aqui. Depois eu tô na hora do bafafá fazendo auê.
5: Ah, verdade.
6: Mas...
5: Quero só ver o que vai dar também. Esse encontro aí.
6: Eu também
5: você
6: tenho
5: do
6: medo,
5: fã.
6: Tá?
5: Que isso.

0: Vai ter história pra contar.
1: Tadinho, cara.
0: Ele sonha muito alto, né?
1: Não.
0: Ele tem umas coisas. Ele se acha muito.
1: Demais. Isso é complicado.
0: É complicado. Berta, obrigado, viu?
1: Nós, até mais.
0: Até mais. Já já também tem a melhor de três e tem conversa aberta por aqui, 6:10. Informa.

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7: 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E nesta quinta-feira, a nossa querida princesinha do Alto Vale, Imbuia, completa 64 anos. E eu recebo com muito prazer aqui o prefeito de Imbuia, Antônio Oscar Laurento, o Elimar, secretário de administração, e o Hélio, que é o secretário municipal de agricultura. Prefeito Oscar, 64.

0: 54 anos, na nossa querida cidade de Imbuia. O senhor já foi prefeito várias vezes. Apesar de ser uma cidade, um município pequeno, mas é um município que vem crescendo e muito, né, prefeito? Boa noite.
1: Boa noite, a todos os ouvintes. Realmente o município da Imbuia, em todos os censos que teve, sempre aumentou a população, nunca chegou a diminuir. Então realmente Imbuia é uma cidade de um povo ordeiro, um povo trabalhador, né? E que agora estamos completando os 64 anos de emancipação política. Nós que estamos com uma população estimada em 6.200 habitantes, né? E então vamos fazer essa festa do agricultor, que é a 33ª festa do agricultor, e os 64 anos de emancipação do nosso município. Realmente nós esperamos uma participação de um grande público, mais pessoas do local, mas temos pessoas de fora que já confirmaram presença, mas o desfile vai ser assim quase maciçamente com os maquinários do nosso município, né? É claro que se vir de outros municípios também poderá participar. A gente espera fazer um grande desfile de máquinas agrícolas, daí teremos também um almoço, né, gratuitos para todos os presentes. São mais de 20 mil reais em prêmios, né, que será distribuído para os participantes da carreata de trator. Também vai ser feito vários sorteios. Realmente uma festa para ter a confraternização do nosso povo.
0: Prefeito Oscar, o evento acontece lá no Parque Prefeito João Schwambach, no Parque da FEMIV, como é conhecido, e não existe a cobrança de ingresso, né, prefeito?
1: Não tem cobrança de ingresso, é livre para todos os participantes, né? A gente espera um grande público, realmente uma oportunidade de confraternização, uma oportunidade das pessoas estar lá conversando, se divertindo. Teremos também uma tarde dançante, enfim, são algumas ações aí. Fizemos uma festa só do dia mesmo, né? Essa concentração maior é só no dia. É claro que teremos dia 12 também a apresentação das fanfarras, né, Elimar? Fanfarras de vários municípios estão lá apresentando também, que faz parte da programação. Mas fizemos uma programação modesta justamente porque todo mundo está preocupado com esse fenômeno, né? Fenômeno Ninho, né? E a gente também não pode arriscar muito. Então, uma festa boa, uma festa à altura do nosso município, uma festa também que não envolve muito investimento.
0: Querido Hélio Esser, secretário de Agricultura, nós temos que fazer os tratores e microtratores roncar bonito quinta-feira, porque o desfile sai ali do centro e vai até o Parque da FEMIV. Como é que está a ouvir os agricultores? Pessoal, está se preparando para participar, para fazer a festa na quinta-feira? Boa noite.
2: Boa noite, João. Boa noite, ouvintes da Rádio Sintonia. Sem dúvida, a festa vai ser uma grande festa. O tratoraço é tradição. O ano passado fizemos um grande tratoraço, o povo veio mesmo, e esse ano também. Nós já estamos convidando a população em geral, e com certeza vai ser um grande tratoraço. Vai sair às 9:15, por aí até 9:30, lá da Cerealista Garcia, onde vai passar pelo centro da cidade, o desfile, e vai até o Parque de Exposição. Mas eu também queria deixar um convite e também um lembrete. Nós esse ano vamos fazer um tratoraço e pedir para aqueles que vêm de trator ser maiores de idade, não consumir bebida alcoólica, que pode acontecer qualquer tragédia. E nós não queremos que seja ter um imprevisto na festa. Nós queremos uma confraternização, uma alegria, e que a administração está fazendo com muito carinho, mas também quer uma compreensão na hora do desfile, que seja um desfile ordeiro e que todos façam um grande desfile, que nós celebramos lá no Parque da Exposição uma grande festa.
0: É importante tanto na ida quanto na volta, né? Então quem já vai pilotar o trator se ater com relação principalmente à bebida alcoólica, né? Para evitar qualquer tipo de acidente maior. Elimar, é nosso secretário de administração lá de Imbuia. A programação começa que horas? Você tem a programação completa desse evento dos 64 anos de Imbuia, né?
3: Boa tarde, João. Deixar uma boa tarde aí aos ouvintes da Rádio Sintonia, em especial aos nossos munícipes de Imbuia aí, né? João, a gente começa a nossa abertura, na programação inicia às 9 horas da manhã, que nem falou o secretário Hélio. A gente vai fazer a concentração no Cerealista Garcias, né? Lá

0: no pátio do Cerealista Garcia, e de lá a gente parte com a abertura do desfile. Às 11 horas a gente tem uma solenidade comemorativa, né? A gente abre a solenidade, abre as homenagens ao agricultor e às autoridades. Às 11:30 a gente tem a apresentação da nova realeza do município, que vai representar o município pros próximos eventos. Às 12 horas, por volta das 12 horas, a gente tem o almoço, né? Vamos servir uma feijoada. Às 13:30 a gente começa com os sorteios, né? Tanto do tratoraço, então a gente tem uma modalidade de premiação pros tratores mais enfeitados. A gente tem uma premiação específica para quem vai participar do tratoraço em geral e para o público em geral que está lá, né? Então, assim, aqueles que tiverem interesse em participar do tratoraço e que se quiserem se inscrever antecipadamente, a gente vai ter sorteios, inclusive, de valores em dinheiro para quem se inscrever antecipadamente para o tratoraço, né? E para aqueles também que se inscreverem para o trator mais enfeitado. As inscrições podem ser feitas através da página da prefeitura, né? Ou pelo Instagram. A gente tem lá os links disponíveis lá e também tá rodando aí nos grupos de zap das comunidades. A gente disponibilizou os linkzinhos para inscrição. Às 15 horas a gente abre uma grandiosa tarde dançante com a banda Carisma, é uma banda de renome aí no município, e o evento vai até umas 19 horas. Enquanto o povo ficar por lá, a gente vai estar com os portões abertos, né?
1: Vale a pena ressaltar, não tem cobrança de ingresso para nada, nem para entrar no parque, nem para dançar. O almoço, a feijoada é gratuita. Precisa levar as ferramentas, como a gente costuma dizer, como é que vai funcionar?
0: A gente vai estar disponível lá um material, né? A gente vai ter as marmitinhas, vai ter os talheres, né? A gente vai fornecer os talheres, ele é de plástico, porque assim a gente não pode fornecer ferramentas de ferro, que nem os outros, né? Mas tá aberto assim, a gente deixa aí, quem quiser levar o seu, pelo menos os seus talheres, né? Pra ter os seus talheres pessoais, a gente vai ter lá o material, colher, garfo e faca de plástico, né? A gente vai servir o almoço, tudo normal, mas deixamos assim, né? Aberto, a gente não tá divulgando, mas quem quiser levar os seus talheres, né? É de pessoal de cada um, né? Mas a gente vai ter ferramentas que nem dos outros lá, né?
1: Eu, particularmente, vou dizer, detesto comer aqueles garfinhos e faca de plástico, porque isso ali quebra a fase, pai, né? Dependendo se o porco é mais antiguinho, assim, pode cortar ali, já mas, vai pra estaleca.
0: Mas a gente só quer deixar frisado que é uma exigência da polícia, sim, né? Sim, porque sim. Da segurança,
1: não pode
0: essas
1: fornecer,
0: coisas, então a gente
1: nem
0: não pode fornecer de vidro, né? Nem vidro e nem garrafa de vidro, nem esses materiais, né? Isso já é tradicional nas festas. Segurança.
1: Prefeito Oscar, ontem começou o campeonato municipal de futsal e de vôlei misto lá na Embuia, casa cheia, recorde de equipes, tudo leva a crer que vamos ter um evento espetacular, pelo menos isso já se mostrou na abertura, né?
2: Sim, realmente é um campeonato aí com mais, com 32 equipes, para ser preciso, né? E na modalidade de master também da categoria
0: De vôlei
2: e o futebol de salão
0: do juvenil, tem o master juvenil e os mais antiguinhos, né? Os vôlei misto e os veteranos.
2: Os veteranos. E ontem nós fizemos a abertura, ontem também, todas as equipes participaram da abertura, realmente encheu o nosso ginásio, os estacionamentos na cidade, estavam todos ocupados, né? Onde poderia estacionar um carro, realmente o pessoal tá empolgado. E essa taça agora é uma homenagem a uma pessoa que sempre foi um entusiasta do esporte, né? Do futebol de campo, futebol de salão. Ele levava as pessoas para assistir, para jogar. O senhor Arlindo Schever, né? Tava toda a sua família lá ontem, ele que nos deixou aí no ano de 2022. Então foi feita uma proposição na Câmara de Vereadores pelo vereador presidente da Câmara e aprovada pelos vereadores e prontamente aceita, né? Pela administração para homenagear ele, uma homenagem muito justa. Então a gente agradece, a família estava toda reunida lá ontem, né? E vai ser um grande campeonato aí. A gente conclama a população também para prestigiar e apoiar, porque incentiva mais os nossos atletas. Mas hoje nós temos um atleta jogando a nível profissional, que é o Lucas Schever, né? Schiffer. Lucas Schiffer, né? E a gente assim pode descobrir mais talentos, né? Estamos incentivando as escolinhas, estamos trabalhando, apoiando a escola desportiva Embuiense, moleque bom de bola. Então são várias ações que estamos fazendo para realmente, se a gente se aparecer pessoas com

0: né, que possam ser aproveitadas, a gente vai descobrir os talentos que tem na Imbuia.
1: Prefeito Oscar, nós estamos vivendo aquele momento que a gente costuma chamar de momentos de vacas magras da administração, porque não vem dinheiro do governo federal, não vem do governo estadual, a não ser obras que já tenham iniciado antes do período eleitoral e que já está assegurado a liberação do recurso no período. Caso contrário, tem que esperar passar a eleição. Como é que está a situação de Imbuia?
0: Em Imbuia, nós estamos agora tocando uma obra lá de pavimentação, né? Que o recurso já foi liberado antes, como você falou. Agora, só a partir de, depois das eleições, novembro, talvez, que a gente vai poder viabilizar novas liberações de recursos, né? Obras iniciadas, recebemos agora uma parcela da escola de 1.100.000, né? Que estamos dando continuidade na construção do bloco B da escola. E também temos aprovado no programa Estrada Boa Rural, nós temos aprovado o trecho de Imbuia a Garrafão, né? Tá tudo certinho, tudo pronto, mas como o período eleitoral impede, então essa obra deverá ser licitada talvez a final do ano ou início do próximo ano. Mas a gente acredita assim que essas eleições de 2 em 2 anos, de fato, travam um pouco, prejudica, né, os municípios. Eu torço para que realmente as eleições coincidam, que façam uma eleição, uma previsão de que o próximo mandato de prefeito será para 6 anos e unifica as eleições, porque a eleição de 2 em 2 anos é um atraso para o país, né? E acredito que os deputados que estão hoje disputando, se eles pregar isso nos seus programas, eles vão ter a simpatia do eleitor.
1: Infelizmente trava tudo, né, secretário?
2: O que a gente sempre vem levando assim, sempre conversamos com o prefeito e com a nossa parte de contabilidade lá, é que para todos os recursos, né? Então tu vê, então a gente entra num período eleitoral praticamente ali em abril, né? Quando abre as janelas, daí o pessoal faz as migrações, dali pra frente já ninguém mais libera mais nada em Brasília, né? Uhum. A partir de junho ali até novembro é questão financeira, bloqueia tudo. Então, essas eleições a cada 2 anos aí, é que nem o prefeito diz, né? A gente é um defensor também dessa unificação das eleições, a gente precisa passar por essa reforma lá em Brasília, os nossos deputados, tanto senadores como deputados, eles precisam botar a mão na consciência que isso é saudável até pro próprio eleitor, né? Porque ninguém aguenta mais, vamos falar bem a verdade, ninguém aguenta mais, para tudo, bloqueia tudo, ninguém faz mais nada, é complicado.
1: Secretário Hélio, e a agricultura, tirando o desfile, o que mais que está acontecendo por lá na Imbuia?
3: Olha, nós estamos tocando aí as máquinas, né? Fazendo o serviço essencial que o colono precisa, né? Bueiros, drenos e o que ele fez o requerimento, a gente está atendendo. A gente sempre trabalha, eu sempre tenho uma expectativa de trabalhar rapidamente para o agricultor, porque quando ele pede, ele já está necessitando do serviço. Nós não temos nunca 10 requerimentos acima pedido de serviço. A gente
1: não acumula.
3: Não acumula porque deu tempo bom, o meu operador ele é bom, ele vai, ele não tem hora. E também temos, eu queria até agradecer, porque fim de semana nós temos um projeto lá que tem que enterrar animais. Esse fim de semana ele tem que sair da casa e lá enterrar 2 esse fim de semana. Isso tudo é o colono precisa e nós temos que atender. Então, quero agradecer porque sempre que ele está pronto para atender esse serviço. Mas a agricultura esse ano.
2: Nosso veterinário
3: atende muito bem, chamou, está atendendo, nós temos inseminador. A minha secretaria, eu não posso reclamar. Se nós reclamar daqueles funcionários, eles sempre estão à disposição para me atender. E essa semana passada até me desfalcou lá, porque o meu secretário lá, o Ivan, trabalha na diretoria, foi operado. Pegou 14 dias, o outro casou, pegou 5 dias, o outro nasceu neném, pegou 5 dias, eu fiquei de norteado.
1: Então,
3: o secretário ficou ficando doido lá, mas graças a Deus entendemos tudo da melhor maneira. Já
1: ainda
3: voltaram.
1: Bem que tudo não deu nada, né?
3: Já voltaram a trabalhar e o Evandro volta segunda e os outros já estão trabalhando, e eu acho que isso é importante. Mas eu queria deixar também o meu, né? Aproveitar a palhinha aí, porque ninguém pode deixar de agradecer o nosso comércio. Nosso comércio, ele fez doações importantes e vamos agradecer, porque por isso nós temos, vai dar uns 20 mil reais de prêmio. E se não fosse o nosso comércio, o agricultor também não ia receber. Nós temos prêmios muito bons, nós temos paleteira, nós temos

0: adubo, nós, 20 sacas de adubos, nós temos vale de R$500, muitos vale 250, vale de R$100, muitos vale, nós temos 3 mil mais de vale. E temos muitos brindes das cooperativas, do comércio de Ituporanga também ajudou. Eu não vou falar o nome, porque se eu falar o nome vão pecar. O comércio de Rio do Sul está ajudando, mas lá no dia com certeza nós vamos chamar a cada um que deu o brinde para ele receba o brinde lá das mãos daquela empresa que doou o brinde. Isso é um passo que a gente pediu já para cada um. Se ele não puder, mais um representante de cada empresa vai ter lá para junto com o prefeito, com o secretário, lá entregar o brinde e bater uma foto. E é uma forma de nós agradecer,
1: prestigiar
0: e prestigiar o nosso, né, convidado já estamos, e agradecer pelo brinde que ele deu. E também não é nada mais justo que ele entregar e depois nós divulgar a empresa de cada um que está ajudando.
2: Tem a valorização de quem ajudou. Prefeito Oscar, preocupado com o El Niño lá para Embu, apesar de que não é um município que passa grandes rios, mas tem um lá que, dependendo da enxurrada, incomoda, né?
3: Incomoda, nós fizemos a dragagem, né? Fizemos a limpeza dos rios, ajudou bastante, a gente já evitou alguns alagamentos que dava lá quando dava as enxurradas, né? E estamos para fazer um novo trecho aqui na comunidade de Nova Alemanha, fazer essa coisa que está alagando algumas casas aí, que está prejudicando. Então são ações importantes que a gente está conseguindo fazer, né? Graças ao apoio que nós temos recebido, né? E então seria isso, a gente está continuando os nossos serviços, fazendo o que é preciso. As estradas de fato estão se deteriorando, né? E a gente tá colocando material bastante, são mais de 2.000 toneladas por mês agora que nós estamos colocando de material. E às vezes os agricultores, o planejamento deles às vezes fica um pouco fora, porque eles fazem algumas mudanças nas estradas e coisa, e aí eles querem que a gente vá lá imediatamente colocar material lá. E a gente tem o pessoal da Defesa Civil e tal pediu que nós dessemos prioridade para as estradas gerais, onde é o transporte escolar, para ter um transporte escolar com segurança. A gente tá fazendo isso. Qualquer ponto que fura na estrada, a gente tá lá fazendo, né? E isso conta com o apoio dos maquinários que estão na Secretaria da Agricultura, Secretaria de Obras, enfim, todos os nossos colaboradores, nossos funcionários estão desempenhando um papel a contento, e a gente está conseguindo assim levar essa situação de forma normalizada, né? Eu gostaria só de reforçar mais uma vez o convite a todos para participar na próxima quinta-feira de todas as festividades, né? E as pessoas de fora que quiserem conhecer a nossa Embuia, participar, são bem-vindas. Nós vamos partir a carreata do desfile de trator agrícola, vai sair lá da cerealista Garcia, uma cerealista aí que gera bastante emprego no nosso município.
2: E já virou destaque pela baita cebola que tem na frente lá.
3: Exatamente, eu queria dizer que as pessoas conhecerem essa cebola que foi feita, um trabalho artístico, né? Feito com muito carinho para divulgar o nosso principal produto da nossa economia agrícola, que é a cebola. Realmente temos a cebola, dizem que é a maior do mundo, eu não posso dizer com toda certeza, mas a informação que a gente tem é a maior do mundo. Até talvez ele poderia, né, requerer o Guinness Book lá, no que é, né? Uhum. Mas realmente é uma cebola muito bonita, e todos vão ter a oportunidade de ir lá ver e poder tirar uma foto lá junto com a família e tal.
2: Muito bem, muito obrigado ao prefeito Antônio Oscar Laurino de Embuia, ao secretário de Agricultura Hélio Wesser, secretário de Administração Elimar Schlickman.
1: João, eu só queria pegar a fala do prefeito assim, né? Então, reforçar o convite para todo mundo e reforçar também, João, que dia 12, atrelado à programação da festa, a gente tem a nossa feira multissetorial. O município de Embuia agora começou a instituir, né? Todo segundo sábado, né? Segundo sábado de todo mês, a gente tem atrelado, assim, é uma feira que a gente faz ali na Praça Central, de frente à prefeitura. E nesse sábado agora, dia 12, a gente vai ter mais uma edição da feira, vai ter nossos feirantes lá, e junto a gente vai ter uma apresentação das fanfarras aqui da região. São em torno, acho que, de 10 municípios que vão estar lá presentes, aproveitar essa semana cívica aí, né, que aconteceu, e a gente vai estar lá com esses municípios aqui em torno que já confirmaram presença, fora as nossas duas fanfarras, tanto a fanfarra municipal como a fanfarra da escola estadual lá também vão se apresentar. E a gente deixa também um convite para esse dia específico também, né, a feira multissetorial e junto à apresentação das fanfarras.
2: Todo mundo convidado. E a sintonia, quinta-feira, vai estar direto de Embuia já. Atenção, agricultores. Nosso pessoal já vai estar cedinho lá adesivando os tratores.

0: já é tradição, também, né? É, tem tratores aí que, dependendo do evento, já tem 5, 6 adesivos da sintonia.
1: Tem uma coleção,
0: né? Cada ano é um adesivo diferente. Amanhã tem mais Conversa Aberta.
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0: Os dois costelaço do CT, a Nelores Unido Horseman e Camila Fernanda Alves Sellers.
1: Obrigado pelo carinho, pela audiência, todo mundo, já estamos aqui. Berta, eu, Carlos Moraes e o fofoqueiro do Edésio, né?
0: Isso.
1: Falando com a chefa.
0: Isso, atualizando as informações.
1: Babando, de certo, pra ver se meia hora de vida. É, já já tem hora do Bafafá, tem boletim da Mavi hoje.
0: Antes.
1: Janzinho, querido.
0: Beijo.
1: Amanhã.
0: Amanhã juntamos. Nós. Abraço.
1: Aí 5 da tarde.
0: É isso aí.
1: Amanhã é quarta.
0: É amanhã, é dia.
1: O quê?
0: Pizza.
2: Se volta amanhã com muito mais. Até lá. 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
3: Olá, hoje é terça-feira, 8 de setembro. Acompanhe a seguir informações sobre o curso que a MAVE realiza nos dias 16 e 17 sobre inventário patrimonial e entrevista com o assessor de esportes Sidney Nunes sobre o primeiro festival de jiu-jitsu que faz parte do GIMAVE e acontece neste sábado.
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3: Nos dias 16 e 17 de setembro, quarta e quinta-feira da próxima semana, será realizado na AMAVE um curso sobre o inventário patrimonial na prática, procedimentos, responsabilidades e integração com a contabilidade pública. Público-alvo são secretários e servidores municipais, especialmente os responsáveis pela gestão e controle do patrimônio, bem como profissionais das áreas de administração, fazenda, contabilidade e controle interno. O palestrante será o especialista na área César Volney Maus. E as inscrições devem ser feitas no endereço amave.org.br até o dia 10 de setembro, quinta-feira.
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3: Fazendo parte da programação do GIMAVE 2026, os Jogos de Integração dos Municípios do Alto Vale do Itajaí, neste sábado será realizado o primeiro festival de jiu-jitsu. Confira todas as informações com o assessor de esportes da MAVE, Sidney Nunes.
4: Olá, ouvintes. O grande destaque do GIMAVE deste final de semana é o primeiro festival de jiu-jitsu, que vai acontecer neste sábado, dia 12 de setembro, em Ituporanga, no ginásio Henrique Rolets, a partir das 14 horas. E nós convidamos pais, familiares, enfim, amigos, simpatizantes do jiu-jitsu a prestigiar o encontro. A entrada é franca, né, e todos são convidados a estar com a gente, então, nesse sábado, em Ituporanga, né, no ginásio Henrique Rolets, para o primeiro festival de jiu-jitsu. O festival de jiu-jitsu, né, ele foi aprovado, foi deliberação do CODESP, né, do Colegiado dos Dirigentes Municipais, que lá, no início do ano, no Congresso Técnico, aceitaram a entrada dessa modalidade no GIMAVE. É, todo município que tiver pelo menos 6 atletas representantes do município, somará 5 pontos na premiação geral do GIMAVE. Né, nós já temos 11 municípios inscritos, 150 inscrições, né, atletas participantes aproximadamente, o que já supera bastante a nossa expectativa inicial, né, sinal de que o jiu-jitsu tem uma boa adesão na região e tem potencial de crescimento também. Então, esses atletas, eles serão divididos para a luta, né, nas categorias de 4 e 5 anos, 6 e 7 anos, 8 e 9 anos, 10 e 11, 12 e 13, 14 e 15. Então, cada uma dessas faixas etárias terão confrontos, lutas entre elas. Obviamente que é um festival, não há finalidade, né, de declarar vencedor, então serão lutas curtas. No final, todos os atletas participantes vão ganhar uma medalha de participação. Então será um grande encontro dos praticantes de jiu-jitsu aqui da nossa região. Então fica de novo o convite, primeiro

0: E o Festival de Jiu-Jitsu, 12 de setembro, às 14 horas, em Tuporanga, no ginásio Henrique Rolets.
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1: Alô, galera! Boa noite pra todo mundo, começando ao vivo, 19:03, mais um programa, a Hora do Bafafá, pra você que está ligado na nossa Sintonia FM, com a galera hoje desfalcada de um lado, mas pelo outro recebemos um atleta para não deixar o time lascado. É hoje a nossa querida Berta Thyssen.
2: Obrigada pelo atleta. Socorro quando me irrito.
1: Pois é, eu já pedi pra pessoa todo
2: hoje,
1: dia
2: tá?
1: Te mandar uma mensagem pra te irritar.
2: Tô morta hoje.
1: Pra você correr.
2: Tá, Zé Louco, me dói tudo as coxas aqui assim, até as costelas dói, cara, eu nem sei se dava pra doer a costela só de correr.
1: É, mas
2: alguma coisa de errado eu devo ter feito, né, Dez?
1: Pelo menos
3: correu,
1: tá aprendendo.
2: Fui correr, eu tô com raiva, eu fui correr pra conseguir dormir.
1: Como secretário de esporte, não tá precisando de uma treta?
3: Tão precisando lá, pô, você precisa?
2: É.
3: Corrida de quê?
2: Corrida,
3: né? É mesmo?
1: De cachorro, de qualquer coisa.
4: Correr da polícia?
2: É.
1: Importante é correr.
3: Claro.
1: Tudo certo, meu querido Edésio?
3: Bom.
1: Meu querido Carlos Moraes.
4: Certinho.
1: Nosso querido Erlon Carlos, tá tudo tranquilo com
4: tudo
1: ele?
4: Tudo tranquilo, tive que sair agora lá, faz uma hora que estive lá, né? Tá lá sofrendo com bastante dor, né? Porque até estavam fazendo, ó, como é que é uma injeção de...
1: Morfina.
4: Morfina agora lá pra dar uma acalmada, por causa do dreno dói muito, né?
1: Uhum.
4: Mas tá se recuperando, graças a Deus, logo logo ele vai estar aí. Entre nós.
1: Muito bem. Ele já tem golzinho sem nada, né? Agora com um dreninho, com a dorzinha. E certo, deve estar agoniado que não tem um house, né, pelo spa, né?
4: É, não pode.
1: Não pode.
2: Comprou uma caixa
1: de house.
2: Eu tava bravo porque puxou de cima, o de baixo veio só metade.
1: Ele comprou
2: tava
1: do Paraguai?
2: Brabo.
4: Eu vi a gente passando um batom nele lá.
1: Batom?
4: É. Ah, então, aquele pra não rachar
1: o saco. Cortaram o saco dele fora, então. Meu querido Erlon Carlos.

0: desfalcada a gente, mas estamos todos nós aqui na maior torcida do mundo, que tu tenha um pronto restabelecimento e possa voltar logo, logo pro rádio aí.
1: Isso. Né?
0: Fanho, como é que você tá, meu querido Fanho?
2: Tá bom.
0: Olha, é o seguinte, hoje nós temos mulher no programa, Fanho.
2: Pode fazer corrida de saco?
0: Não. Fanho, hoje nós temos mulher no programa, então tem que se comportar.
2: Tá, então, já que ela é uma atleta, me responde, Beto, tu faz tipo de corrida do saco, essas coisas? Tu corre do saco?
1: Não.
2: De saco?
1: Não, eu sou aquele do ovo na boca, sabe?
2: Então tu gosta de correr com ovo na boca? É esse, olha.
0: Pronto.
2: Tu gosta de correr mesmo?
0: Pronto. É pra se comportar.
2: Tá bom?
0: Nós temos uma presença feminina aqui no programa.
1: Até a boca.
2: Ela que falou pra mim que ela corre com ovo na boca.
0: Pois é, mas não é pra falar.
2: É mesmo?
1: Tu tá pensando... Nessa eu sou boa.
2: Pois é, cara. Oh, conta mais pra nós.
0: Não conta nada.
2: Tem foto?
0: 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Então, gente,
1: ai, ó, esse aí é bom,
0: é,
1: tá?
0: Bom?
1: Cara, esse da costela é muito bom.
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0: 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Então nós vamos dar 5 cachorro-quente hoje.
1: Boa.
0: 5 prensadão, né? Esse Caberta diz que é um espetáculo recheado de costela.
1: Cara, ele é maravilhoso.
0: Ah, e vamos dar aqui também 2 costelaços, já que tá tu na base da costela.
1: Na base da costela.
0: 2 costelaços do CT para quinta-feira agora, na abertura da temporada 2026-2027 do CT, tá certo? Você pode mandar o seu WhatsApp para nós, 999-20947. Olha lá a pergunta.
1: Pergunta?
0: Hoje não tem pergunta.
1: Não tem
0: você
1: pergunta.
0: Só vai participar com a gente, mandar um abraço.
1: Gente.
0: Né? Mandar um abraço pra Berta que tá aí com a gente. Nos
2: tá bom,
0: visitando.
2: E daí, né?
0: O Fanho que
2: o
0: tá
2: Fanho.
0: Aí. Fãs em tudo quanto é canto.
2: Eu sou muito cheio de fãs.
0: Como é que tá a tua saída na rua? Tá saindo com segurança ou ainda não?
2: Nem consigo sair, né, cara? Não, Deus livre, não dá pra sair, né, cara? Eu passo aquele meu perfuminho cheiroso, tabu, né? Eu pego um sol.
0: Um sol?
2: Bastante feromônios. Daí solta. É feromônio?
1: Feromônio de mulher, né?
2: Não, daí atrai os feromônios, né? Daí dá aquela encheirinha junto com, né? Corpo, mas masculino, assim, né?
0: É.
2: Meu, eu chego na praça, não sei, 7 de setembro, meu Deus livre.
0: Tu assistiu o desfile?
2: Eu assisti de longe, né, cara?
0: Por
2: quê? Eu não posso ficar muito na mulherada, né? Ah, não, elas não podem me ver, né, cara?
0: Não, né?
2: Eu não sinto cheiro de longe do meu tabu.
0: Do teu tabu?
2: Ô, Mert, se fosse

0: pra te dar esses prêmios, Berta. Tu preferia dar... Tu preferia dar um costelaço ou dar tudão?
1: Sabe que costelaço parece que tu pega uma ripa de costela e dá nas orelhas do cara, né? Eu acho que o costelaço.
0: Então. É, tudão tu não...
1: Não, não, eu gosto de dar o de calabresa também.
0: Ah,
1: o de
0: calabresa. Ah, calabresa.
1: Inteirinha.
0: Olha, salsicha.
1: Salsicha. Duas, né, de preferência. E daí fica mais recheado.
2: Até o Fanho se perdeu na prosa. Até o Fanho se jogou na cadeira.
3: Só de dupla.
0: Eu acho que hoje vai render um programa. Duas ainda.
1: Tu tava falando do cachorro quente?
0: Cachorro quente.
1: É, com duas salsicha, é melhor.
2: Ó, manda áudio pra gente, por áudio no ar aí, 99920-9447. Quero mandar um alôzão aqui pra Maria Lídia Amaral, ela quer participar do sorteio, ela é lá do Girassol, brigadão aí pela participação. Vou dar uma ajeitada aqui, meu querido Carlos Moraes. E vamos tentar ver se eu consigo substituir o Erlo nessa encrenca toda aqui. Que isso aqui não é fácil não, filho.
3: Eu, por exemplo, tu briga com o Erlo quando ele...
2: Mas o Erlo daí ele não participa do programa. Ah, ele fica só catando as mensagens. A Lídia Popenga do bairro Salto Grande, estou ouvindo o programa e quero participar do sorteio. Boa noite, turma. Boa noite, minha querida. Deixa eu ver quem mais está por aqui. Boa noite, povo. Caco, quero participar dos sorteios dos prêmios. Luiz Fernando Horstmann, de Rio Batalha. Abraço para vocês. Valeu, Luiz Fernando.
1: Caco, somos nós?
2: Caco é tu. Ô, Fai, nós somos Caco?
0: Não, é ele, cara.
2: É?
0: Quem que é esse aí?
1: Que ele é?
0: Hã?
1: Que ele é?
0: É um Caco.
1: Ai, cara, pior que ele faz até a boca.
3: João, sempre coloca qualquer palavra entre uma mensagem e outra.
1: Bota daí, um pontinho.
3: Só pra não entrar junto.
1: Tipo, daí agora vamos ensinar o velho. Vai lá, manda pro Carlos.
2: Agora tem que achar o Carlos de novo, o Carlos tá sempre se escondendo aqui.
1: Pesquisa
2: pra baixo.
1: Ele em cima, velho.
2: Não, que ele parece já é um velho pançudo aqui, ó. Carlos Moraes.
1: Isso, agora daí tu bota
2: daí
1: o ponto.
2: Daí eu vou aqui e boto o ponto.
1: Isso.
2: Roubaram o ponto, tá
1: meu
2: aqui.
1: Meu Deus do céu.
2: Agora vai dar certo. Tu já tem três aí, dois sem ponto, um com ponto.
4: Boa noite, tudo bem, Fábio? Jorge Celeste Melo, do Rojão Steff.
1: Ah?
4: E participar do sorteio, de todo sorteio, setei dos lanches, beleza?
2: Tá bom.
4: Então, valeu pra vocês aí.
2: Valeu. Valeu, um abraço, tá participando, não precisa brigar com nós, só pedir.
1: Beleza.
2: Não precisa brigar com a gente, só pedir.
1: Beleza. Tudo beleza.
5: Oi, boa noite, meus amigos do Bafafá.
2: Boa noite, queridona.
5: Eu sou a Dirks, mas mais Vila Nova. Eu queria participar do sorteio, viu, João Sérgio?
2: Tá bom.
5: Coloca aí no sorteio.
2: Já tá participando do sorteio.
5: Eu queria dizer um abração aí pra Berta.
1: Beijo.
5: Já que ela tá hoje no Bafafá, né?
2: É nossa.
5: Um beijão aí pra ela. Mateuzinho também tá mandando. Valeu, Berta.
2: Tá
5: até
2: bom.
5: Mais.
2: A Berta é nossa convidada especial aqui.
5: Um abraço pra todos vocês.
2: Aqui.
6: Boa noite, amigos do Bafafá.
1: Oi.
6: Do Bondão, pai do Santo Antônio, quero participar do sorteio dos brindes, dos prêmios que vocês têm ali. Mandar um abraço pra Lídia Popenga ali, porque ela disse que ela não manda abraço pra ela, né? Valeu, amigão.
2: Valeu, querida.
6: Tô participando aqui, tô curtindo o Bafafá de vocês aqui. Beleza,
2: tá bom,
6: amigão?
2: Tá bom, querido.
6: Valeu, pai João.
2: Valeu, filho, tranqueira. Boa noite, estou sempre acompanhando vocês, quero participar do sorteio do cachorro quente, o Laércio Vanro de Tuporanga. Alô, Laércio, brigadão. Ah, pelo carinho, pela companhia aí. A Keila Starosky Gonçalves, de Rio Antinhas, Petrolândia, ela quer participar do sorteio, ouvindo o programa sempre. Muito obrigado, minha querida, por estar sempre ouvindo a gente aí, E vocês podem mandar mensagem pra gente aí. Boa noite, o Jason da Silva, do bairro Salto Grande, gostaria de participar dos sorteios. Abraço para vocês todos aí, meu amigo Calinho, que é fã número um da sintonia.
1: Legal.
2: É verdade. Alô, Geis, um abraço pra ti, meu filho.
1: O Calinho marchou, inclusive, né, com o boné da sintonia.
2: É?
1: Querido.
2: Todo... Boa noite, sou o Adenir Constante de Lajeado Águas Negras e Tuporanga, manda um alô pra nós e quero participar do sorteio. Alô, Adenir e toda a galera aí do Lajeado Águas Negras, um grande abraço, muito obrigado pelo carinho, muito obrigado pela companhia, tá bom?
1: Mandato.
7: Fala, piazada da sintonia.
2: Onde
7: eu sou
2: graça?
7: O Pablo Constante de Lajeado Águas Negras.
2: Ah.
7: Manda uma

0: sopa, nós aqui que estamos comendo uma sopa. E quer participar do sorteio?
1: Sopa a gente não come, a gente toma. A não ser que tu misturou a tua com farinha.
2: Depende. É. Se tem nhoque na sopa.
1: Nhoque.
2: Ai, saudade do nhoque.
1: É gostoso, né?
2: Uhum.
1: Faz tempo que não nada de nhoque.
2: Nada
1: faz
2: de tempo.
3: Mas muito tempo que não faz nhoque, nhoque. É que deu uma gaguejada. Nhoque. Quanto tempo faz que tu não faz nhoque.
4: Agora foi e ficou gago.
2: Eu acho que eu não perdi.
1: Então ele tá nervoso com a presença da Beta.
2: Eu acho que eu perdi a receita.
1: Ele tá nervoso com a presença da Berta, que só Deus. Pode não ter outra explicação.
3: Muito nervosismo, né, cara?
1: É.
3: Daqui a pouco, se as minhas fãs não aparecerem, vão perder pra Berta já.
1: É, né? Você é fã e namoraria com a Berta?
3: Cara, bem ajeitadinho.
1: Agora que ela tá emagrecendo.
3: Pois é, né, Berta? Esse... Tá magrinha, né, cara?
1: Tá.
3: Tu tá no Mojaro?
2: Tô.
3: Pudrai, tá comprando Pudrai?
2: Não, dá pior que não.
3: Não dá não, na farmácia, não é.
2: Não. Direto com a médica,
3: direto
2: mais fácil.
3: Direto com
1: a médica. Boa noite, sou Adriano, Adriana Aparecida Firmiano, de Atalanta, estou... É, costurando e escutando a sintonia. Quero mandar um alô pro meu esposo Ezequiel Col e também pro filho Elton John Col. Aê, obrigado.
3: É,
1: o Ezequiel também tá ouvindo a gente. Um grande abraço lá. Estão participando do sorteio aqui também, tá? É, boa noite, quero participar do sorteio. Lucinei Constante ao 3 Barras. Tá participando, tá bom? Sou Adeline Props Reif de Rio Antinhas, quero participar do sorteio dos prêmios, tá participando. É, Sirley Rinkel, só mandou aqui, uhul!
2: É,
1: obrigado, ela ganhou alguma, ela ganhou
2: coisa
1: lá no Estúdio S.
2: É, estúdio.
3: Né? Já não ganha mais agora, né, cara? Ganhou antes aqui.
1: Ganhou lá no Estúdio S. Manda um áudio pra gente, Everson Vieira de Chapadão do Lajeado, um grande abraço. É, quer participar do sorteio, tá participando, tá acompanhando a gente aqui também, tá? Boa noite, aqui é a Nilva do bairro Nossa Senhora de Fátima, quero participar dos sorteios. Manda áudio pra gente, 99920947. 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
1: 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E também estamos dando aqui 2 costelaços do CT para quinta-feira na abertura da temporada 2026-2027. Por falar em CT, vamos ouvir o meu querido Dionísio dos Santos, que fala com a gente aqui no Bafafá. Alô, alô, meu querido Dionísio.
5: 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Valeu, galera!
1: Valeu, grande abraço. Sirlene Câmeras de Lajeado, Águas Negras, quer participar do sorteio, dos sorteios, está ouvindo a gente. Muito obrigado pelo carinho, tá? O Everson Vieira de Chapadão do Lajeado quer participar dos sorteios.

0: Abraço a todos, abraço para você, meu querido. Vinícius Capistrano de Campestre e Vidal Ramos, quer participar do sorteio, está acompanhando a Hora do Bafafá. Grande abraço para toda a galera lá de Vidal Ramos. A Érica Garcia de Bela Vista tá com a gente ligadinha na Hora do Bafafá e quer participar dos sorteios. É, meu querido Carlos, tem áudio aí?
1: Boa noite, turma Bafafá, aqui é o Erto de Estreia, de Águas Frias, Vidal Ramos. Tudo certo aí com vocês?
0: Tudo.
1: Quer participar dos sorteios.
0: Bacana, tá participando.
2: Boa noite, João, boa noite, Berto, boa noite pra vocês todos aí.
0: Boa
2: eu
0: noite.
2: Quero participar do sorteio, é o Maurílio dos Santos aqui do Frei Jerônimo. Um abraço pra vocês aí, vocês são muito divertidos, hein?
0: Tá bom, meu querido, abraço. É, deixa eu mandar um boa noite aqui pro João Paulo Schmitz, o Joãozinho do bairro Gabiroba, quer participar dos sorteios, abraço a todos nós aqui.
3: Nossa.
0: Obrigado, um abraço para vocês também, tá? Um abraço lá pro meu querido Sérgio Pereira, o Sombra, lá em Chapadão do Lajeado, já tem o áudio dele por aqui, né? Tá sempre ouvindo a gente lá. Obrigado pelo carinho, obrigado pela companhia. O que que deu foi?
3: Jardineiro Jesus e as árvores somos nós.
0: Nós. Então faz o poema pra Berta.
4: É, nem que no curar aqui, né, cara?
3: É. Nem poema do Cume, não sai?
0: É isso aí. Em homenagem à Berta, que é uma romântica.
3: Muito
0: bem. Opa, boa noite, pessoal do Bafafá. Meu nome é Luciano Roberto Câmeras, moro no bairro Salto Grande, gostaria de participar dos sorteios. Está participando, um abraço. Obrigado pelo carinho aí, obrigado pela companhia, tá certo? Tem áudio aí, meu querido Carlos Moraes?
5: Boa noite, turma do Bafafá.
0: Ah,
5: é a senhorinha Moraes da Vila Nova.
0: Mais uma fã do fã.
5: Quero ver se é amor pro Luiz, pra Rose. Pra Bete, dá um abraço na Bete aí por mim.
0: Tá bom, Bete. Vou dar um abraço em ti, Bete.
5: O Fanho,
0: abraço
5: pro Fanho. Quer participar do sorteio. Valeu, primo.
0: Valeu, prima.
5: Tudo de bom pra vocês aí.
0: Tá bom, querido.
5: Eu adoro o programa de vocês.
0: Tá bom, senhorinha.
3: Ah, como ela ofereceu uma música, eu acho que vale a pena a gente cantar uma.
0: Ela, qual que tu vai cantar pra ela?
3: Amigos para sempre. Amigos para sempre, o que nós iremos ser.
0: Tá bem que tu não é cantora.
3: Eu não sei o resto.
0: Só contamos os tragos aí, tu, Jesus, canta que é o raio, né?
3: Meu Deus, gente, Paulinho no karaokê, pelo amor de Deus.
4: Tem que virar nos pés de trás, cara,
3: não tem condições.
0: Não, aberta, é algo diferenciado. Flávio Becker da Bela Vista, quero participar do sorteio, um abraço pra todos, valeu, Flávio, um abraço pra você também. Muito obrigado aí pela audiência, obrigado pelo carinho, pela companhia. Ô, meu querido Carlos Moraes, vamos chamar o grupo Câmer, pode ser?
6: Vamos lá então. Vamos falar primeiro então antes que
0: pode,
6: daí.
0: Pode falar o que tu quiser.
6: Central
0: aí.
6: Solar.
0: Tá bom, pode ser.
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0: Bacana. Agora, se você quiser falar do grupo Câmara, pode ficar à vontade aí, meu querido.
6: É texto, né?
0: É áudio.
6: Áudio?
0: É, tá. Grupo Câmara tá aí, dá uma campeada. É, o Gaúcho já tá uns 5 anos fazendo bafafá com nós aqui.
3: Tá tudo bem.
0: Tá tudo bem que nada.
3: Isso, canta pra senhorinha Moraes enquanto isso.
0: Vamos cantar pra ela.
3: Eu tô sofrendo demais. Continua. Ela me abandonou.
0: Tá,
3: eu
0: tenho a vez, tu tá sofrendo.
3: Não, é a música que tu puxou agora, pô.
0: Que eu puxei?
3: É, tá tudo bem que nada.
0: Ah, tá tudo bem que nada. Achou, Carlos?
3: Bonito.
6: É, que tem mais que um aqui, né? Vai saber qual desses aqui.
0: Os maiores.
3: Joga pra cima e sorteia.
6: Tem o 19/6, a data aqui, que não deve ser, né? Que é mais outro. Aí tem eletrônica câmera.
0: Não, tem nada.
6: A ver. Agro geral, deve ser esse aqui.
0: É isso aí, olha.
6: Então vamos nesse aqui, vamos lá. Aqui, agora.
0: Agora, terça-feira que vem de ficar procurando de novo, vou te dar um golpe.
3: Um costelaço. Um costelaço.
6: Tenho eu, ó. Não tenho permissão pra colocar aqui daí.
3: Ah, legal.
0: É, então vamos falar. Deixa eu falar aqui pra você do grupo Câmera.

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1: Sim.
0: Tá feito?
2: Viu?
0: Tá
2: viu?
0: Feito.
2: Viu? Uhum. Tá aqui.
0: Boa noite, quem turma do Bafafá.
3: Vivo.
0: Aqui é o Cláudio Reife, do Faxinal Vila Nova. Eu quero participar do sorteio dos brindes e quero dizer pra Berta, é muito bonita pro fanho. O fanho é feio pra caramba.
4: Quem mandou isso aí, cara?
0: Quem mandou isso aqui foi o Cláudio Reife.
4: Vai tomar no rabo, cara. Mãe, é merda, pô.
0: Não, vamos lá pra lá.
4: Não, é verdade, não, é verdade.
1: Deixa eu ver ali a lata dele.
4: Monta a foto pra Merda também, vê quem é mais bonita.
1: Não. Olha, vocês dois 80 por hora. Vamos ver quem chega primeiro, né?
0: Eu vou mandar vocês dois no escuro.
4: Não dá.
0: Pode juntar ali o pau que é bicho.
1: Que rato.
0: Tu e o fanho.
1: Brincadeira. Muito obrigada, Cláudio.
0: Valeu. Aberta, Deus o livre, adora receber elogios, né? Tá numa fase assim, tudo que vem é lucro, né, Berta?
1: Eu não sei pra quem, né? Tá caindo no cofrinho errado, que não
0: mesmo. Não tá vindo nada.
1: Não tá caindo nada, não.
0: O dia que chove sopa, tu tá com garfo na mão.
1: Eu tô de garfo, exato.
0: Helena Capistrano de Campestre, Vidal Ramos, quero participar de sorteios. Valeu, minha querida. Obrigado pelo carinho, obrigado pela companhia aí, tá bom? O Adriano Bruder de Petrolândia oferecendo para o amigo locutor Diogo Maciel, que está de aniversário hoje, que esta data se repita por muitos e muitos anos de vida, muita saúde, felicidade, tudo de bom. Feliz aniversário do Adriano Bruder lá de Petrolândia para o meu querido Diogo Maciel.
1: Diogo, opa.
0: Ele é melhor que o Kaique.
1: Ah, esse não toca olhando pro botão, né?
0: Não.
1: Ele canta também.
0: É, o Diogo.

0: bom, Diogo não merece tanto.
1: Tá bom. É,
0: bacana.
1: Nós já cantemos pra ele hoje, ele nem pagou café pra nós.
0: Não, nem uma cuca,
1: o
0: nada,
1: Dica,
0: né?
1: O Dica trouxe café.
0: O Dica...
1: Um toicinho.
0: Ele trouxe toicinho do céu.
1: E uma coca.
0: E ele disse que foi ele que fez.
1: Ele faz?
0: Ele é prendado, né?
1: O Dica é legal, cara.
0: Doc é casado, né?
1: Não, vamos arranjar encrenca com os outros, assim, de graça.
0: Boa noite, sou Josemara da Silva, de Rio Caçador Atalanta. Eu quero mandar um alôzão bem especial para todas as minhas irmãs e também para o meu filho Edmar, que estamos aqui na escuta do programa e eu quero participar dos sorteios, tá bom? Tá participando. Tem áudio aí, Carlos, de uma montoeira.
2: Vamos primeiro para
0: nós vamos fazer um intervalo comercial, porque existe aí um bloco de propaganda eleitoral obrigatória e a gente volta já já com a nossa hora do bafafá.
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0: 19 horas com 33 minutos. Vamos ouvir áudio da galera que tá mandando pra cá. Lembrando que estamos dando aqui 5 cachorro quente. 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E ainda 2 costelaços do CT para quinta-feira agora, que começa o rodízio de costelas, o costelaço lá do CT. Deixa eu mandar um abraço aqui por Everson Vieira de Sabadão Lajado. Zufanho falando já é feio e beleza pra ele também faltou, então não sobrou muito kkk.
1: Quem é esse cara?
0: É o... Cadê aqui?
2: Você é bravo, né, pai?
0: É o Everson Vieira lá de Sabadão Lajado.
1: Louco pra levar um soco no bicho. Se um pé um desse na rua, regaça ele na porrada, cara.
0: Aí eu acho que é mais fácil tu apanhar.
1: É, às vezes pode acontecer.
0: Às vezes.
1: E a lei
0: do
1: Smurfs, né?
0: Boa noite, Fafá, um abraço pra vocês aí, a Sônia Inês Mundsfeld lá de Barra Cobra Sul, Aurora. Obrigado pelo carinho. Eu vi um ouvinte aqui que mandou.
2: Tava por lá,
0: boa noite. Estou ouvindo, querida turma do Bafafá. O Fanho não faz o programa animado até agora, não tem como rir. Um forte abraço para todos. É Enilda Bauer. Tu não tá animado hoje.
1: Enilda Bauer?
0: Como é que o Fanho não faz o programa animado até agora, não tem como rir. Um forte abraço pra todos. Enilda Bauer.
1: Deixa eu ver a Enilda. É que ela tá chateada que ela vai perder eu pra Berta hoje, cara.
2: Eu ia te perguntar, tu não tava dando as cantadas, né? Os negócios.
1: Olha a franja, Berta.
2: Deixar
1: uma franja dessa aí, cara, olha, periga.
2: É que eu não tenho culhão, né, pra ter uma franja dessa no meu cabelo.

0: pegadinha dessa minha. E aí, Nilda, perdeu, cara. Perdeu pra Berta hoje, cara. Não vai dar. Aliás, ô Berta, eu tava pensando que tu podia sair junto pra tomar um vinho, um chope, um banho.
1: Um banho?
2: Um vinho, um chope, um banho, importante tomar alguma coisa.
0: É,
2: né?
0: Vamos tomar uma coisinha junto, cara.
2: É.
0: Você foi bom essa aí, né?
2: Foi boa, foi boa.
0: Foi boa.
1: Ai, Deus.
2: É, boa ideia, Berta.
1: Eu
2: agora
1: não
2: tu já. Tu pode,
1: né,
2: pegar essa. É, mandar mensagem, ou tá pensando que tal você sair pra nós tomar um vinho, um chope, um banho, né? Tá boa.
1: Às vezes as três coisas ao mesmo tempo.
2: Um tempo que também. Aí quase, foi aí que surgiu aquela a frase, botaram água no meu chope.
1: Botaram água no meu chope, com certeza.
2: Vamos ouvir o nosso povo aí, meu querido Carlos.
3: Boa noite, turma do Bafafá. Sou Marilete Pereira e deixai de Alto Santa Luísa, Vida Aramos.
1: Oi.
3: Quero participar do sorteio do Cachorro Quente. E me mandar pra vocês todos ali numa boa noite, né?
2: Boa noite, obrigado pelo carinho aí, tá bom?
3: E pra minha família.
2: Tá bom, meu anjo.
3: Uma boa noite a todos.
1: Cara, o silêncio.
4: Uma Fafá aqui, o César, esperando lá já, quero participar do sorteio.
1: Pera, repete.
4: Boa noite, uma Fafá aqui, o César, esperando lá já, quero participar do sorteio.
2: O que tu acha da Berta, Sérgio?
5: Eu acho bem, eu devia vir o chapéu lojado comigo.
2: Né?
5: Já ia fazer ela virar Pereira já.
1: O pior é que vocês não viram ele botando o ouvido no microfone pra tentar escutar melhor.
2: Alô, Luiz Ricardo Souza, diz que quer participar do sorteio. Grande abraço, tá bom, meu querido Luiz? É, vou mandando o áudio aqui, pois o Carlos vai se ajeitando por lá. Mas
6: boa
2: tem
6: noite,
2: bastante
6: galera,
2: áudio, né, Carlos?
6: Fafá, sou Julita Dama da Barra Nova.
1: Como é que tu abriu esse áudio aí, filho?
6: Escutando a galera do Bafafá aí, quero participar do sorteio.
1: Show de bola. Ah, eu achei que tava
2: tá
1: saindo ali,
2: é. Não, é lá.
1: Tá certo.
2: É, não faz
1: precisão,
2: Berta.
1: Desculpa.
7: Boa noite, sou Rosinete Constante de Três Barras e quero participar do sorteio dos cachorro quente.
2: Tá bom, Rosinete.
8: Não quero cachorro quente mais! Ô, mãe! Tem cachorro daqui, nós vamos pedir cachorro, mãe!
2: Tu não viu que aquele cachorro sendo uma corrida achando que ia sobrar pra ele?
9: Boa noite, turma do Bafafá.
1: Até um
9: áudio. Do Rio do Norte, do Poranga. Chegando agora diretamente de Alfredo Wagner. Mandar um abraço lá pro meu tio Alcione, meu primo Lucas. Minha tia Elziane. Chegando agora aqui em Tuporanga. Quero participar do sorteio do Costelaço.
2: Tá bom,
9: tá certo? Forte abraço a todos.
2: Tá bom, tá parte pra baixo.
6: Boa noite.
1: Opa.
6: Opa. Boa noite, Carlos. Ah, turma do Bafafá.
1: Opa!
2: Deixa eu mandar um abraço aqui pro Norberto. Boa noite, povo. Tá muito animado esse programa. Sou o Norberto Reis, do bairro Boa Vista. Quero participar do sorteio, tá participando. Você pode continuar mandando WhatsApp pra gente. 99920947. Nós vamos dar 5 cachorro-quentes.
8: Que cachorro, mãe?
2: Lá do.
8: Mamãe, eu quero cachorro!
2: Ou ela, capeta. É, lá do Dom Prensadão.
8: Mamãe, eu quero com calabresa, mãe!
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8: Eu pedi uma Coca-Cola junto!
2: 99277-7499. Eu acho que o pequeno achou que a mãe tava fazendo pedido de cachorro quente, só pode, né? Quer dizer, eu quero o cachorro
8: mãe,
2: quente.
8: Tá mexendo no meu mão! Cachorro!
2: Ai, ai, ai.
1: Se empolgou, menino.
2: Se empolgou, menino, achando que a mãe tava pedindo cachorro quente, gente.
10: Esse é o Juan Carlos, o filho dela.
2: É?
1: Ah, boa.
10: O Juan Carlos.
1: Ô, Fanny, tu não queria falar nada comigo?
0: Eu não queria por falar em cachorro quente, em salsicha, essas coisas. Roberto, se eu te encontrasse na rua e pedisse uma informação, tu daria pra mim?
1: E fazer o que com a informação?
2: Eu acho que tu se enroscou aqui.
0: Pois é, cara.
2: Ela já tava ligeira aqui.
0: Tá mais rápido.

0: conseguiu, cara. Eu tô pensando em outra, mas já...
1: É, pra tu ver que na escola que foi pra estudar, ela só ia pra comer a merenda.
0: Não,
1: que a
0: merenda
1: ela
0: nem comia.
1: Alô, Márcia Scheidt Kreusch, de Rio Novo, Angelina. Quero participar do sorteio. Tá bom, querida? Obrigado aí pelo carinho. Obrigado pela companhia, tá? Boa noite, Bafafá. Conectados com a melhor. Quero participar do sorteio de hoje. Caroline Pinto, lá do Cerro Negro. Obrigado pelo carinho, obrigado pela companhia, tá bom? Continue sempre ouvindo a gente aí. 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
2: Tu viu que a Ivonete da Rosa Mon tá de aniversário hoje?
1: A Ivonete está.
2: Ela dormiu saltinho do chapadão.
3: Junto com o Diogo.
2: É. Sim, parabéns.
1: Então, parabéns pra ela, parabéns, sucesso, felicidades, muitos anos de vida. E convida nós pro churrasco, que é o Wally. Pararam um pouco essa naba, né? Mas uma época, Deus o livre, né? Que era só que horas que é o gole.
2: E o gole, que hora que dá de tomar...
0: Tá pro pescoço, talvez. Ô, merda, tu podia plantar uma árvore junto, então, né?
2: Uma árvore?
0: Passa.
1: Eu acho que essa tu não sabe.
2: Essa eu não sei.
0: Nós podíamos plantar uma árvore.
2: Uma árvore? Aqui, né? Onde tu quer plantar uma árvore?
0: Começa por aí. É. Sabe que tipo de árvore podia plantar em tu? Uma árvore genealógica.
2: Ah, não.
1: Oi, boa noite, meu nome é Suiane dos Santos, do bairro Seminário. Quero participar dos sorteios. Obrigado pelo carinho, obrigado pela companhia. Ela quer participar do sorteio dos cachorros.
2: Deixa eu...
1: Pega aqui os lados dos avisos, Ricardo, que tem uns 20 para doar aí. Nós vamos botar para ela ganhar um.
2: Pode escolher o tamanho e a cor, se quiser.
1: Tem até visco.
0: Com pulga, sem pulga.
1: Ai, ai, ai. 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Ó, tem de... Deixa eu achar aqui.
2: Mãe, tem cachorro!
1: Além dos dogs fracionais, ó.
2: Tradicionais,
1: é. Deixa eu ver essa bosta aqui, que tem negócio na frente. Dos tradicionais, tem de entrever, de costela, de bacon, tudão.
2: Tudão.
1: Já pediu tudão?
2: Já.
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2: Tudo. Vem tudo dentro. Vem frango.
1: É.
2: Vem calabresa.
3: Ovo, salsicha, bacon. E a pura que vem chuva.
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1: Aquele cinco.
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1: Caroline Machado Longen de Dayá Petrolândia, quero participar dos sorteios. Boa noite, minha querida. O Jairson Long lá de Dayá Petrolândia também. Grande abraço, obrigado pelo carinho, obrigado pela companhia. Adriano Bruder, esse gaiteiro é de Atalanta, cantando. Ah, que bacana, tem que trazer ele aqui no Estúdio S.
2: Deixa eu ver.
1: Né? Converso com o Paulo.

0: Paulinho.
1: Não conheço.
0: Né, converso com o Paulinho. É, que o Paulinho cuida da agenda dos artistas aí do Estúdio S. É ele que negocia, ele que entra em contato, que é essas coisas tudo. Ele é o.
2: Não é
0: o cara. Ele é o empresário.
2: Como é que é o nome dele? O
1: Gaiteiro. O Gaiteiro não tem nome ainda, não.
0: Tem. Tá ali?
1: Não, ele não botou o nome.
0: Ah, não botou?
1: Não, ele só falou que o Gaiteiro é da Atalanta.
2: Mas não é? Será que não é o. Não é o. Aquele que é deficiente visual?
1: Não, não. É outro esse.
0: Não, sei.
1: Esse ali é de Chapadão, acho.
2: Não, mas tem dois?
1: Tem dois?
2: Tem dois que é deficiente visual.
0: Mas não, ele mandou aqui. Agora só o problema eu vou achar aqui.
2: É
0: Adriano Bruder.
1: Não, Adriano Bruder é o nome do cara.
0: Esse Gaiteiro é de Atalanta, cantando.
2: Rafael, não é o Rafael Gaiteiro? Será?
0: Não, não sei.
2: Rafael Gaiteiro,
0: não.
2: Que é o.
0: Manda aqui, como é que é o nome desse Gaiteiro aí? Pra nós trazer aqui no programa.
1: Senão nós já vamos brigar tudo aqui dentro desse
0: estúdio. Tem um carro teimando, tem dois cegos.
1: E o cachorro correndo.
2: Tem o Kaique.
0: E o cachorro correndo. E a mãe e o filho que
2: então, mas tem o Kaique, que é deficiente visual, né? E tem o outro lá, que é o... Eu acabei de falar agora, que também é visual.
1: Eu também não lembro mais.
0: Berta Juan Carlos.
1: Ah.
0: É um famirim da sintonia. Ah. Berta Juan Carlos é um famirim da sintonia. Valeu. Beijão lá pro
1: o menino
0: Juan
1: do cachorro.
0: Carlos.
2: É, do cachorro?
0: Menino do cachorro. Ah, é. Esse que gritou lá.
1: Ai.
0: O Jardel Long de Rio do Oeste.
1: Eu
0: quer
1: entendo,
0: participar
1: Juan.
0: Do sorteio? Estou ouvindo a hora do bafafá. Um abraço, pessoal, aí de Rio do Oeste. Obrigado pelo carinho, obrigado pela companhia, tá?
1: Eu entendo, Juan. A minha reação quando tem cachorro quente, que a mãe vai pedir qualquer coisa, a primeira coisa, mãe. Ô, oh, mãe, bota cheddar no meu!
0: Oh, o André Mesomo do bairro Girassol, ele quer participar dos sorteios dos cachorros quentes e curtindo vocês, são nota 1 milhão.
1: Porras.
0: Nós está valorizado, é, né, Fanho?
3: Me anima, né?
1: Um milhão que não vale mais nada, né?
3: Não vale mais nada, né, cara? Ontem vaga pro sorteio, manda áudio, hein, pra nós.
0: Tem, tá cheio de áudio.
2: Vamos lá pros áudios, então. Vamos lá.
1: Alô?
2: Vamos lá, tem um monte de áudio. Opa. Para áudio aqui.
4: Boa noite, sintonia.
1: Alô.
4: Boa noite, Bafafá. Boa noite, Berta.
1: Oi.
4: João Sérgio.
0: Opa!
4: É, tô aqui curtindo. Fazendo uns biscoitinhos de fubá pra merenda escolar de Leoberto Leal.
0: Ó, oh, que legal.
4: Quero participar aí dos sorteios.
1: É a Lu, né?
4: É, oferecer pro esposo Juliano, pra filha Rafaela, que estão aqui junto comigo na produção dos biscoitos de fubá.
0: É, coisa boa.
4: E hoje é biscoito, hoje não é geleia e nem maracujá e nem limãozinho.
1: Cara, essa mulher faz uns macarrão colorido, muito legal. Vai sair matéria dela daqui a uns tempos.
0: Traz esse, assim, de fubá, pode ser.
1: É, pode ser esse negócio, se quando tiver, né, passando.
0: É,
1: aqui,
0: quando tiver passando, traz amanhã cedo. Pode trazer esse macarrão colorido. É
1: legal,
0: mim,
1: legal. A Lua é sensacional.
0: Ela é caprichosa nas coisas lá.
1: Uhum, e ela tem uns negócios de maracujá lá que ela faz, sabe?
0: Maracujazinho pra beber?
1: Uhum.
0: Pode trazer também, pra nós já não embuchar com a bolachinha.
1: Com a bolachinha.
0: Ai, Jesus amado.
2: Áudio.
0: Vamos lá.
5: Fala, pessoal do Bafafá, aqui é o Ricardo Plotecker, dos Fundos Gabiroba. Gostaria de mandar um alôzão pro meu filho Emanuel Ricardo, pro Joaquim, pra minha esposa, Kelly, e pra todos ouvindo a Rádio Sintonia. Valeu, eu queria participar do sorteio também. Valeu,
0: tá
5: forte
0: bom,
5: abraço.
0: Querido. Valeu, abraço.
6: Boa noite, eu queria participar do sorteio Cachorro Quente do Costelaço, Ivonete Kister, do Indaiá. Tava assistindo, tá muito bonito o programa de vocês.
0: Tá bom, obrigado, querida.
7: Boa noite, galera do Bafafá, sou Julita Dama da Barra Nova, tô escutando a galera do Bafafá e quero participar do sorteio.
0: Tá bom, meu anjo, obrigado pelo carinho aí.
8: Fala, rapaziada da sintonia, boa noite, Rodrigo Ramos, seu nego.
0: Aí, Rodrigão.
8: Estamos aqui ouvindo o Bafafá, dando bastante risada, sempre acompanhando a gurizada aí. Bota meu nome pra participar do sorteio de hoje.
0: Tá bom.
8: Valeu, forte abraço.
0: Valeu.
8: Abraço, Fanho. Te vi lá no desfile, hein? Tava marchando.
0: Tu marchou, Fanho?
3: Marchei, cara.
0: É?
3: Marchei nada.
0: Tu marchou pela terceira idade?
3: Não, eu sou novinho, né?
0: É?
3: Eu sou novinho.
0: É, então era da creche?
3: Eu tava escondido, né, cara? Eu te falei, eu fico escondido, né? Mas elas me encontram.
0: É.
3: Todos os lugares.
1: Eles também, aparentemente.
3: Também estão achadinha, né? Olha. É que eu devo uns pila pra esse cara, hein?

0: É, tô comprou os espetinhos.
1: Pegou os espetinhos, tudo não pagou. Olá, boa noite, Marcelo Selhorst de Aurora, quero participar dos sorteios, está participando, muito obrigado pelo carinho, pela companhia, tá? É, vamos lá pro áudio que tá chegando um monte aqui ainda.
2: Oi, boa noite, meus amigos do Bafafá.
1: Daí, bom, queridona.
2: Chancelina da Silva Dirks, mais Vila Nova, eu queria participar do sorteio aí, viu, João Sérgio?
1: Tá participando.
2: Coloca eu aí no sorteio.
1: Tá colocado.
2: Eu queria dizer um abração aí pra Berta aí. Ah, já que ela tá hoje no Bafafá, né?
1: Tá aí.
2: Um beijão aí pra ela. Matheusinho também tá mandando.
1: Tá bom.
2: Valeu, Berta. Até mais.
3: Até.
2: Um abraço pra todos vocês.
1: Tá bom, queridona.
3: Fala, Sueli.
4: Bom dia, sintonia.
1: Bom dia, Condô. Agora, desgraça.
4: Quer participar do sorteio da caixa de galinha?
1: Caixa não, de pera. Galinha?
3: Pera.
1: Não.
0: Caixa de galinha.
3: Vocês podiam sortear uma meia dúzia de pinto?
1: Pra ver se tu ganha um?
4: E a caixa de galinha?
1: Vivo. Que caixa de galinha?
3: De pinto vivo.
4: Da caixa de galinha.
1: Mas quem é que tá dando caixa de galinha aqui no programa?
3: Ai, ai. É.
1: Da onde tu tirou isso, mulher? E bom dia, e qual é o sorteio da caixa de galinha? Também arranjado. Então foi, nós pegou certinho?
5: Um rim.
1: O que é os prêmios do programa?
0: Ah, escuta aí, ó. Foi, ó.
4: Ah, no sorteio da caixa de galinha.
5: Ô, venha surda. Mulher, não presta atenção, cara.
1: É, mas tu tem que
3: ela
1: explicar.
3: Ela começa dando bom dia, sintonia.
5: Ô, ela, ô, tu, acordou agora, cara.
4: Bom dia,
5: me vem uns 5 pilas nesse negócio aí. Só 5 pilas aqui, esse negócio que tu tá usando aí, cara. Coisa boa, né?
3: É, parece.
5: Ela começou dando bom dia, cara.
4: Caixa de galinha.
3: Que é uma caixa de galinha.
5: Caixa de galinha. Meu Deus, velho, tu tá surda, cara. Eu vou, tu não acabou de ser...
1: Não trato ouvinte mal.
5: Tá bom. Tu acabou de ser sorteada duas caixas de dois fardos de cotonete. O João acabou de ganhar de mandar tu passar lá no nossa do Diniz, lá na outra. Naquela do centro, ali. Como é que é o nome?
1: De Olo Esportes?
5: Não, outra, que tem tudo quanto é coisa.
3: Bem que é barato.
5: Né? Bem que é tudo pra comprar lá. Aquela.
3: Isso.
1: Bem que é barato. Bem que tem.
5: É,
1: bem
5: ganhou tem. 120 caixas de cotonete. Pode usar tudo.
3: 300 cada.
5: Pode usar a metade tudo numa vez só. Pra ver se resolve. Caixa de galinha, cara. Não. É zoeira, né?
4: Ah, caixa de galinha.
3: Tá azada. Que nós estamos dando aí?
5: Estamos dando pra ela aqui 5 cachorro quente, cara, e 2 costelaços, cara. Cachorro quente aqui do Prestadão, aqui do Dom Prestadão, cara.
1: Dom Prestadão.
5: E o costelaço do Junísio?
1: É.
5: Que galinha, o zóio dela, cara.
1: É lá de galinha, né?
5: Tá surdo, hein, velho? Meu Deus do céu.
6: Boa noite.
1: Boa noite.
3: Oi.
6: Rádio Sintonia, que aí da Brança Petrolândia, quero
1: tudo bem,
6: participar do sorteio dos lanches aí, dos cachorros quentes, senão eu vou pegar um cachorro e quero oferecer uma música pra você, João Sérgio, pra Beta.
1: Tá bom, querida.
6: E pra todos da sintonia, pra torcida do Flamengo, pra minha amiga Carmelita.
1: Segue o Lid.
6: Lidinha. E Noêmia vai de chat.
5: Então temos tempo, pode ir demorando.
6: Para o meu filho Edio, que está trabalhando no depósito Vanro.
5: Pode continuar, vai indo.
6: E para alguém muito especial de Rio do Sul, que eu amo muito.
3: Ela, tu viu que ela trocou, ela ia assim, ó. Boa noite, eu quero participar do sorteio do cachorro quente, senão eu vou pegar um cachorro. E eu quero mandar um abraço. Ela mudou de ideia o que ela ia fazer com o cachorro.
1: Vamos lá, meu querido Carlos.
7: Boa noite, é o Cláudio Reis, tu viu ontem, cara, participar do prêmio do sorteio aí. Boas melhoras pro Erlon.
1: Tá bom.
8: Oi, Berta. É a Luciane. É sim, é a Lu. Ô, pode deixar que eu vou levar uma hora dessa, uns biscoitinhos de fubá e um limãozinho maracujá aí pra vocês.
1: É isso
8: junto
1: mesmo.
8: Com uma geleia vegana aí, zero açúcar.
1: Tá bom, vocês pode trazer. Um traz um pão, tá? Já também pra nós comer
8: essa
1: geleia.
8: Eu tinha esquecido de colocar o nome, daí eu mandei outra mensagem.
1: Ah, tá.
8: Mas tô aqui curtindo.
3: Tá, o Luto não dá bola, que isso é um bando de chupim.
1: Já tá? Traz um pão, que tem só a geleia?
3: É, pior que ela faz uns pão gostoso.
1: Pronto, um pão bom, velho. Né? Para trás pra nós, foi comer com a geleia, um limãozinho, maracujazinho,

0: Já se devem embaixo daquele pé que os passarinhos cagam na cabeça da gente ali.
1: Depois no programa eu vou te mandar a música, o Pidão, aquela do Zé.
0: Vamos lá, tem áudio ainda?
2: Acabou.
0: E acabou o programa também. Meu querido Edésio, que hoje não fez jus ao cachê.
1: Tô achando, soltando a galera aqui ainda, cara.
0: Ah, então tá bom. Deixa eu mandar um abraço aqui, então. Tem uma vozinha aqui tomando chimarrão aqui. Deixa eu ver quem é.
2: Acho que é.

0: que bota no nome ali do WhatsApp, tipo uma estrelinha e uma mão junta, assim.
1: É, obrigado pelo carinho. Deus. Boa noite, Bafafá, quero participar dos sorteios do Cachorro Quente. Viviane da Silva Schmeller, de Bela Vista. Obrigado pelo carinho e pela companhia. Boa noite, Laís Fernanda Kratz, quero participar do sorteio do Cachorro Quente. Obrigado pelo carinho, obrigado pela companhia, tá bom? É, quem mais aqui? Eu não sei quem, quando eu souber o aviso pra vocês. Tá falando do gaiteiro aqui, quem é o gaiteiro, né? É que ele só tocou parabéns aí.
0: Eu vou atrapalhar aqui outros programas, não,
1: tá,
0: cara.
1: Tá tudo certo.
0: É que ele... Bom dia, Sintonia, eu quero uma caixa de galinha. Eu quero chupar uva!
1: Ô, meu querido Edésio, quem ganhou aqui? Vamos lá, ó.
2: Vamos lá, então, 5 cachorros quentes do Dom Prensadão, retirar o Vale Brinde aqui na rádio, é isso?
1: É,
2: né? Norberto Reis, Laércio Vanro, Suiane dos Santos, Maria Lídia Amaral e Rogério Salésio Melo.
1: E os costelaços?
2: Os 2 costelaços, até de Onas, tirar aqui também o Vale Brinde na rádio.
1: Também, também.
2: É isso aí. Carolina Machado Longen e Ivonette Kister.
1: Bacana, obrigado aí pelo carinho de todo mundo, gente. Terça-feira da semana que vem tem mais Hora do Bafafá. É, fique ligado com a gente. E obrigado, Bertinha.
0: Nice.
1: Tá aí, pra nós rir um pouquinho pra fechar a noite terça-feira. Obrigado, fã. Obrigado, Edésio Carlos Moraes, que faz companhia pra vocês de agora até meia-noite aqui no rádio.

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1: Ô de casa, ô de casa. Em nome do Pai, do Filho e do Espírito Santo. E com licença, patrão celestial. Vou chegando despacito, enquanto sorvo o amargo de minhas confidências, porque ao descambar do sol preciso camperear por outras invernadas e repontar do céu a força e a coragem para o entreveiro do dia que passa. Eu bem sei que qualquer guasca bem piochado, de faca rebenque e esporas, não se afirma nos arreios da vida, se não se estriba na proteção do céu. Ouve, patrão celestial, a oração que te faço ao findar de mais um dia. Tomara que todo mundo seja como irmão. Ajuda a perdoar as afrontas e não fazer aos outros o que eu não quero para mim. Perdoa-me, Senhor, porque rendendo pelas canhadas da fraqueza humana, de quando em vez, quase sem querer, eu me solto porteira afora. Eita, potrilho chucro, renegado e caborteiro, mas eu te garanto, meu Deus, quero ser bom e direito. Ajuda-me, Virgem Maria, primeira prenda do céu. Socorre-me, São Pedro, capataz da estância gaúcha. E pra fim de conversa, eu vou te dizer, meu Deus, mas somente pra ti, que a tua vontade leve a minha de cabresto pra todo sempre, até a querência do céu.

0: Poder Casa, 20h09. 8h09. Estamos chegando, estamos iniciando aqui pela sua Rádio Sintonia mais um programa. Boa noite, Sintonia, desta terça-feira. Terça-feira, hoje, dia 8 de setembro de 2026, aniversário de Vitória, Dia Mundial da Alfabetização. Agradecendo aí a sua companhia, a sua audiência, vamos juntos até a meia-noite. Primeira parte do programa até às 9 tem Voz do Brasil, depois da Voz do Brasil a gente volta, vai ficar com vocês até a meia-noite. Você esteve até agora aí com a turma do Bafafá, a partir agora é comigo.
1: Carlos Moraes.
0: Vamos que vamos, agradecendo a sua companhia, a sua audiência, você pode mandar o seu recadinho aí 991920947. Pode me ligar também no 47 997 41 7318 e participar aqui do nosso Boa Noite Sintonia desta terça-feira, 8 de setembro de 2026. Iniciando a parte musical, Baitaca canta Do Fundo da Grota.

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0: Esse foi o Bugre do Mato Grupo Cordona. Você ouviu aqui no nosso Boa Noite Sintonia. A hora certinha pra você que tá aí curtindo nossa programação. É, a hora certinha pra você que tá aí ouvindo o nosso programa, cidade, interior e toda a nossa região. São 20 horas e 23 minutos agora, 20 com 23. 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Muito bem, Rádio Sintonia 94.7 FM. Meu amigo Luiz Machado tá aí curtindo o programa. Fala aí, Luiz. Boa noite, Luiz.
1: Boa noite, Carlos Moraes. Tudo boa bom? Oi. Luiz Machado, Braço do Grande. Tudo sabia bem? Que eu tô no Instagram da Sintonia?
0: Mas que tal?
1: Sabia, Carlos Moraes?
0: É?

0: E queria oferecer a música pra vocês da rádio, pra toda a Polícia Militar de Tuporanga.
1: Valeu, Luiz, um abraço, obrigado pela audiência. Então tá bom, tá no Instagram da Sintonia, Luiz, que coisa legal, legal, né, Luiz? Boa noite, o José Carlos Nunes Pedreiro, tá pedindo música e oferecendo pra todos os ouvintes. Valeu, José Carlos Nunes, obrigado pela companhia, pela audiência e tudo de bom. É, mais um recado aqui, vamos ver, agora tem, tá chegando aqui, amanhã é quarta-feira, amanhã é dia de jornal, Sintonia ao meio-dia aqui, e a Berta tá chegando com algumas informações que vão fazer parte do jornal de amanhã, né, Berta?
2: Uma boa noite para você, para os nossos ouvintes, amanhã é quarta-feira, 9 de setembro, aquela quarta-feira com cara de terça, e a gente traz agora as notícias que serão destaque amanhã dentro do jornal da Sintonia. Farmácia Básica de Ituporanga passa a atender em novo horário para ampliar acesso da população. Também a Justiça Eleitoral altera os locais de votação em municípios da 102ª Zona Eleitoral. E acampamento com workshops artísticos, bailes, histórias e muito mais será realizado em Vidal Ramos. Essas e outras a gente traz para você amanhã, a partir do 12:25, dentro do Jornal da Sintonia.
1: Falou, Berta! Agora são 20:27. 20:27. Um abraço pra minha amiga Isolde Bogo, também tá aí curtindo a nossa programação, mandando música pra todos que estão ouvindo, pra toda a família aí também. Valeu, Isolde! Obrigado pela companhia, pela audiência, parabenizando também o Diogo W. Maciel, que tá de aniversário hoje, nosso colega Diogão. Parabéns mais uma vez, então, aí pro Diogo, muita sorte, saúde, felicidades e muitos anos de vida, Diogão. Quem mais aqui? A Doroteia Prats aí de Agrolândia, também mandando música pros amigos e amigas, pra todos que estão ouvindo esse lindo programa, valeu, um abraço, dona Doroteia, muito obrigado pela companhia e pela audiência. Tá chegando música com as Marcianas Dominique.

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1: Sou o genro mais estimado de toda a sua família. Esse foi aí a música Roubei a Fazendeira com o saudoso José Mendes. É a Rádio Sintonia 94.7 FM. É o nosso Boa Noite Sintonia com muita música para você que tá aí curtindo nosso programa. 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Muito bem, minha gente, a Rádio Sintonia 94.

0: 107 FM. Quem tá aí curtindo nosso programa é o amigo Teobaldo Rank. Fala aí, Teobaldo, boa noite.
1: Boa noite, meu amigo Carlos Moraes.
0: Certo, tá bom,
1: tô curtindo o Bafafá, já curti o Bafafá, já curti. Agora tô curtindo teu programa, cara. Vou dar uma mensagem pra ti, né?
0: Tá certo.
1: Eu quero oferecer para meus amigos lá do Bar Branco, Alfai Bar, o Eco 10, os parentes lá no Bar Branco, né? Tu sabe, né? Quem é lá? O Eco 10, do Amorê, o Dori, não sei mais algumas coisas lá, e você da Sintonia também, né?
0: Tá bom.
1: E o Luiz também, lá o Flamenguista, né?
0: Certo.
1: Quando eu passo na rua aí, falo com ele, saudação, Vascaíno, ele é flamenguista, né?
0: Uh-huh.
1: E um abração pra vocês da Sintonia. Gostaria de ouvir muito do Tio Chaleira, tá bebendo demais, se você puder tocar, beleza, amigão?
0: Valeu, um abraço, nosso amigo Teobaldo Rank aí curtindo a nossa programação, obrigado pela audiência. Boa noite a Nelore Zunino Horseman do Rio Batalha, tá ouvindo nosso programa, pedindo música aí para ouvir. Um abraço, minha amiga Anelore, tudo de bom, obrigado pela companhia, pela audiência. E o Eronildo de Oliveira também tá chegando aí com informações dentro do nosso Boa Noite Sintonia. Fala aí, Eronildo. Boa noite!
2: Carlos Moraes, a saudade foi tanta. Uma boa noite pra ti, meu garoto. Que o Edésio viu que saiu correndo da rádio, veio aqui pro ginásio e eu encontrei ele aqui.
0: E o fã?
2: Campeonato da Integração Rural, que vai começar sábado, dia 12. Congresso técnico aqui. As equipes, o feminino, o veterano, não deu? Nós não fizemos time? Boa noite.
3: Boa noite, Eronilson. Fala, Carlos Moraes. Barbaridade, vai, Corinthians. Carlos Moraes, grande colorado.
2: Quer cara, matar o cara, hein?
3: Matar o Carlos. Pois é, o veterano não deu esse ano, cara. Não deu time que chega. Mas a gente tá aí, vamos fazer, torcer pro ano que vem dar, né? Mas vamos fazer então aí o feminino, deu 4 equipes, deu mais 14 equipes do livre masculino. Vamos fazer integração rural, né? Esse ano um pouco diferente. A gente vai fazer rodadas aqui no Henrique Rolitz, né? Nas quartas e nas sextas e nos sábados nas comunidades. De quando chegou na fase de mata-mata, daí faz tudo aqui no Henrique Rolitz. Até porque a gente tá, não sabe o que vai ser esse El Niño. Daqui a pouco a gente vai botar rodada no meio da semana também, justamente por causa disso. Pra tentar não correr risco de chegar lá no Natal, não tá fazendo o campeonato ainda. Que daqui a pouco, cara, dá um problema numa ponte, alguma coisa, numa estrada do interior, não, a gente não sabe, né?
2: Incerto, né?
3: Vai ser um campeonato diferente. Tomara que a gente consiga matar em um mês e meio, né? Se tudo correr bem, pra gente não correr risco. Mas com certeza vai ser uma baita competição, integração rural de novo, né? A gente fazendo mais um ano consecutivo e vai ser um baita campeonato, certeza.
2: Começa sábado já, então?
3: Começa sábado, cara. Começa sábado agora, dia 12. Tá começando o campeonato aí, bastante time. Vai dar um time bom, né, Eronildo? Como sempre, né? Legal o grupo das mulheres também. É importante falar que uma novidade a partir dos campeonatos agora. A gente premiava antes só do primeiro ao terceiro. Agora está premiando do primeiro ao quarto em dinheiro e também uma premiação em dinheiro pro goleiro menos vazado e pro artilheiro.
2: Isso é interessante que motiva os caras a ser mais fominha ainda e as meninas também, porque alguém vai querer ganhar o cash de artilheiro e goleiro menos vazado, né?
3: Com certeza, dá aquela disputa sadia interna, né? Vai acontecer tipo o Caio Jorge e o Matheus Pereira lá no Cruzeiro no final de semana agora. Eu bato, não sei o quê. Mas é isso aí, é justamente pra dar um pouco mais de disputa interna pra ficar mais bonito.
2: Agradecer pela atenção aí, parabenizar pela 25ª edição aí da Campeonato da Integração Rural aqui em Tuporã, que começa então no próximo sábado.
3: Isso aí, obrigado também. Claro, a gente fala aqui em nome da Secretaria de Esporte, em nome de toda a nossa equipe, claro, do nosso prefeito Geis, sempre nosso parceiro, nosso vice Leandro também, sempre muito parceiro do esporte aí, e seguimos, taca a ficha.
2: Um abraço aí, grande Edésio, Carlos Moraes. Um abraço pra você aí, um bom trabalho, meu querido.
0: Falou, meu querido Eronildo de Oliveira, também o Edésio aí trazendo informações do esporte pra vocês. E a música chegando agora com César e Paulinho, Noite Maravilhosa.

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0: e também pra mãe Isolde Bogo. Te amo muito, mãe, da filha Regia. Um abraço, Regia. Tô obrigado aí pela sua companhia, pela sua audiência. Mais um recadinho aqui, boa noite.
1: Carlos Moraes.
0: Boa noite.
1: Tudo certo, tudo tranquilo, certo. Favorável.
0: Favorável.
1: Aqui é a Roseli da Rosa Lichtenfels, sou aqui do Santo Antônio.
0: Tudo bem, Roseli?
1: Gostaria de participar do sorteio do rodízio de costela. E uma abençoada recuperação pro Erlon, que voltem logo o programa dele à tarde.
0: Tá bom, Roseli, só não tem sorteio, mas valeu, um abraço pra ti, obrigado pela companhia, mais um áudio aqui antes de encerrar o programa.
2: Boa noite, aqui é a Iná.
0: Oi, Iná. Tudo bem?
2: Eu tô ouvindo o seu programa.
0: Obrigado, Iná.
2: Todos os dias.
0: Certo, obrigado.
2: Eu queria participar do sorteio. Para toda a minha família e para você da rádio.
0: Valeu, Iná. Obrigado pela companhia, pela audiência. Nós vamos trazendo a última música. Na sequência, teremos aí a Voz do Brasil. Depois da Voz do Brasil, a gente retorna para ficar com vocês aí até a meia-noite. Os atuais, amada minha.

0: Atenção, radialistas de todo o Brasil. É hora de noticiar os fatos que ajudam a construir um novo país. Direto dos estúdios da Empresa Brasil de Comunicação, em Brasília, vem aí a Voz do Brasil.
1: Em Brasília, 19 horas.
0: Está no ar a Voz do Brasil. As notícias do governo federal que movimentaram o país no dia de hoje.
2: Olá, boa noite.
1: Boa noite para você que nos acompanha em todo o país.
2: Terça-feira, 8 de setembro de 2026.
1: Vamos aos destaques do dia.
2: Proteção da biodiversidade.
1: Novas unidades de conservação ambiental são criadas no Amazonas e no Piauí.
2: Decretos também formalizam concessões para manejo florestal sustentável.
1: Doenças raras. 65 em cada 100 mil brasileiros convivem com alguma condição de saúde incomum.
2: O Sistema Único de Saúde acolhe pacientes, realiza o diagnóstico e realiza acompanhamento multidisciplinar.
1: Quem fala sobre o assunto é Natan